0: A Justiça Federal determinou medidas para a proteção de crianças e adolescentes na plataforma Discord.
1: O pedido foi feito em ação da Advocacia Geral da União, acatada pelo Judiciário.
0: A ferramenta de comunicação terá que adequar o monitoramento da plataforma, verificação de idade e de controle parental, entre outras medidas.
2: Na ação que foi acatada pela Justiça Federal, a Advocacia Geral da União sustenta que a plataforma Discord apresenta falhas nos mecanismos de verificação de idade e de proteção aos usuários contra riscos graves, como os que culminaram na morte de uma adolescente de 13 anos em julho deste ano. A ferramenta de mensagens instantâneas e comunicação deverá cumprir agora uma série de determinações judiciais, entre elas, adotar medidas para impedir a recriação de servidores, canais e comunidades removidos e o retorno de usuários banidos ou suspensos. O Procurador Nacional de Defesa e Democracia da Advocacia Geral da União, Rafael Ramos, ressaltou que as medidas estabelecidas pela Justiça estão previstas na legislação brasileira, com destaque para o Estatuto da Criança e do Adolescente Digital.
3: Esse quadro ele já vinha se agravando e o que acontece? O Brasil hoje ele tem uma legislação específica, né, para proteção de crianças e adolescentes no ambiente digital, chamado ECA Digital. Então nós, essa foi a grande base, digamos, da nossa ação, foi exigir que fossem cumpridas determinações que já constam em lei, mas que infelizmente não estavam sendo observadas especificamente nessa plataforma.
2: De acordo com a decisão judicial, as contas de crianças e adolescentes até 16 anos devem estar vinculadas às contas de seus responsáveis legais. A plataforma de Discord também deverá adotar medidas de proteção e ferramentas de supervisão parental, incluindo o controle das interações. A decisão ainda determina que o Discord crie protocolo para situações de extorsão sexual envolvendo crianças ou adolescentes. Rafael Ramos, da Advocacia Geral da União, explicou que essas plataformas já têm ferramentas para coibir esses tipos de crimes.
3: Há mecanismos nas formas de detecção, seja por vídeo, seja por ícones, seja por textos, seja por chamados metadados, né, correlações de comportamento de determinados usuários conversando com outros, os chamados sinais, né, esses marcadores, as empresas têm condição de fazer esse acompanhamento e é uma avaliação de risco, né?
2: O Discord também deve comprovar a capacidade de operar em língua portuguesa para segurança, moderação e recebimento de denúncias no Brasil. Caso não cumpra a determinação judicial, a plataforma ficará sujeita a multa diária de R$100 mil. Reportagem Luana Karen.
1: O Google removeu do YouTube 46 canais e 11 vídeos criados por meio de inteligência artificial com falsos médicos para disseminar desinformação, promessas de curas e tratamentos sem comprovação científica.
0: Outros 32 canais e 4 vídeos já estavam disponíveis quando a notificação chegou à empresa. 2 canais foram desmonetizados.
1: Segundo o Google, os canais foram excluídos por violações às políticas da plataforma, fraude e roubo de identidade.
0: O pedido para retirada do conteúdo foi feito pela Advocacia Geral da União.
1: O Centro Nacional, que vai centralizar notificações sobre possíveis crimes cibernéticos contra crianças e adolescentes.
0: A estrutura ligada à Polícia Federal vai receber, analisar e encaminhar os casos às autoridades responsáveis.
1: Saiba mais com Graziela Mendonça.
4: O Ministério da Justiça e Segurança Pública publicou uma portaria que estabelece como serão recebidas e encaminhadas as notificações sobre possíveis crimes contra crianças e adolescentes no ambiente digital. A Polícia Federal vai centralizar esse trabalho por meio do Centro Nacional de Proteção à Criança e ao Adolescente. As empresas de tecnologia deverão comunicar situações de risco crível, iminente ou em andamento em até 12 horas. Casos onde há indícios de material de violência contra criança e adolescente terão prazo de 72 horas ou de até 7 dias, dependendo da ocorrência. A empresa também terá que retirar o conteúdo do ar imediatamente e guardar o material e os registros necessários para ajudar nas investigações. Os relatórios serão analisados e encaminhados às autoridades responsáveis, como as polícias, o Ministério Público e a Agência Nacional de Proteção de Dados. A portaria também autoriza a criação de uma força integrada para combater o crime organizado no ambiente cibernético, inclusive casos de violência sexual contra crianças e adolescentes. Graziela Mendonça, para a Voz do Brasil.
1: Autoridades brasileiras se reuniram hoje com o representante de comércio dos Estados Unidos para mais uma tentativa de diálogo sobre as tarifas impostas pelo governo norte-americano.
0: Com presença do ministro do Desenvolvimento, Indústria, Comércio e Serviços, Márcio Elias Rosa, e do ministro das Relações Exteriores, Mauro Vieira, o encontro ocorreu durante a reunião de ministros do Comércio do G20, grupo que reúne nações desenvolvidas e emergentes, e também a União Europeia e a União Africana.
1: Durante a reunião, os ministros reafirmaram a disposição do Brasil de avançar nas soluções que afetam o comércio bilateral.
0: O governo norte-americano deve encaminhar nas próximas semanas um documento com uma proposta para possível acordo, como explica o ministro do Desenvolvimento, Márcio Elias Rosa.
5: Apresentamos de novo para eles nossos argumentos. Quão injustas e indevidas são as tarifas que são impostas ao Brasil na atualidade e a necessidade de superá-las. Eles assumiram o compromisso de nos encaminhar nas próximas semanas um documento das discussões daqui para frente. Conseguimos alcançar um ponto de convergência. É necessário que tenhamos um escopo definido para aquilo que possa vir a ser, no futuro, um acordo comercial entre Brasil e Estados Unidos.
1: Mais de 3 mil moradias poderão ser construídas em 13 estados a partir da destinação de 28 imóveis da União para projetos habitacionais.
0: Os imóveis são prédios para serem revitalizados ou terrenos para construção de moradias, localizados em 12 estados e no Distrito Federal.
1: São Paulo é o estado com maior número de concessões. São 7 para a construção de 1.325 unidades.
0: A ministra da Gestão e da Inovação e Serviços Públicos, Esther Dweck, que fez a entrega nesta quarta-feira, comentou a iniciativa.
6: A gente conseguiu mapear vários imóveis, terrenos ou prédios que tinham um potencial de habitação e colocamos à disposição a partir de um edital específico do Minha Casa Minha Identidade com a oferta desses imóveis. E a partir disso houve todo o processo de seleção. São várias etapas, né? A seleção já foi anunciada alguns meses atrás, mas agora é uma etapa importantíssima que nesses 28 imóveis a gente faz a cessão do direito real de uso, que é justamente para começar agora o processo de, se for um prédio, de fazer o retrofit, se for um terreno, começar a construção.
1: Populações de comunidades quilombolas de todo o país passam a ter atendimento dentro do Sistema Único de Saúde com foco em necessidades específicas.
0: Já estão valendo as regras da nova Política Nacional de Saúde Integral da População Quilombola.
1: A medida tem o objetivo de combater as desigualdades históricas no acesso aos serviços e garantir direito à saúde nesses territórios.
7: Política de proteção à saúde da população quilombola avança com a assinatura da portaria que institui a Política Nacional de Saúde Integral da População Quilombola no último dia 15 de setembro. A norma é mais um passo na atenção integral e para o enfrentamento das desigualdades em saúde da população quilombola. Com a portaria publicada, a política de saúde será integrada ao SUS. Agora, ela será implementada nos territórios. Para isso, é preciso elaborar o Plano Operativo Nacional, que deverá detalhar prioridades, metas, indicadores, responsabilidades e mecanismos de acompanhamento e avaliação. A norma garante ainda que o reconhecimento da população quilombola para fins de atenção à saúde independe da situação de regularização fundiária ou de titulação do território. Daniele Popov, para a Voz do Brasil.
0: O subsistema de saúde indígena, responsável por atender os povos originários diretamente nas comunidades e aldeias, está completando 27 anos.
1: É por ele que são realizados, por exemplo, mutirões de atendimento para consultas e exames.
0: A experiência foi levada recentemente por uma comitiva brasileira ao México, país que pretende adotar modelo semelhante no Sistema Único de Saúde.
1: Nós conversamos sobre tudo isso com a secretária especial de saúde indígena, Lucinha Tremembé, hoje mais cedo. Acompanhe. Secretária, bem-vinda à Voz do Brasil, é um prazer ter a senhora conosco. A senhora participou, né, secretária, da comitiva brasileira que esteve no México apresentando o nosso modelo aí de saúde indígena. Conta pra gente, então, o que o Brasil mostrou aos mexicanos e por que esse encontro aconteceu?
8: Eu que agradeço o convite. Sim, estive compondo a comitiva do ministro na semana passada e a gente foi apresentar o SUS, o Sistema Único de Saúde. O México vai implantar, vai ser o segundo país que vai implantar um Sistema Único de Saúde, né? Assim, a exemplo do nosso SUS. E a gente também apresentou o nosso SASE-SUS, que já é uma... O SIL-SUS já é uma iniciativa, algo que é único. Imagina um subsistema específico para os povos indígenas. Então, a gente fez essa apresentação e saímos de lá com vários compromissos, inclusive de compartilhamento de mais informações, que o México ficou muito interessado de também implantar algo semelhante a um subsistema. Eles disseram que não do formato, porque realmente como vai ser um sistema único agora lá, seria, eles disseram, não, a gente não vai fazer algo tão grande, mas ter uma secretaria, aliás, um departamento que vai tratar de todas as políticas e a saúde estará dentro.
0: Pois é, assim como o Brasil, o México é um país com uma população indígena grande e com grande influência em diversas áreas da sociedade, né? A troca de experiências com mexicanos pode nos ajudar? De que forma?
8: Pode sim. A gente até falou isso na nossa apresentação, que a gente tinha muitas... algo muito parecido, que era a população, evidentemente, né? A gente tem população indígena aqui, tem população indígena lá, e a gente tinha coisas distintas que a gente poderia se compartilhar. No caso do Brasil, a gente tem um subsistema específico hoje, que já atua com política específica para a assistência à saúde dos povos indígenas do Brasil, e o México, mesmo não tendo um subsistema, mesmo não tendo no sistema único, mas eles atuam com a medicina tradicional. Então, eles têm várias estratégias, várias expertises, experiência. Inclusive, eu tive a oportunidade de visitar um dos centros tradicionais, muito interessantes. Trabalham com parteiras tradicionais, trabalham com a medicina alternativa. Então, isso é que a gente quer agregar entre os dois países.
9: Vamos falar um pouquinho, secretária, dos mutirões de atendimento à saúde indígena. Então, a gente teve um agora sobre os Yanomami, né? Com consultas, exames especializados lá na terra indígena Yanomami. A CESAI tem feito ações assim em outras terras indígenas também. Como é que são os resultados desses mutirões?
8: Sim. A CESAI tem feito, fez um cronograma para fazer mutirões em vários DSEIs de todas as regiões do Brasil.
9: DSEIs são os distritos de saúde indígena, né?
8: Isso, os distritos sanitários especiais indígenas. Nós temos 34 no Brasil. Então, a gente fez um cronograma que abrangesse aí todas as 5 regiões do Brasil, olhando principalmente para a fila de espera e para o que os mutirões iriam ofertar: saúde da mulher, a oftalmologia, exames. Então, a gente olha para essa fila e aí a gente organiza esse cronograma. A gente já fez em vários outros de 6. Agora a gente encerra amanhã. Hoje a gente está encerrando no Yanomami, trazendo aí várias estratégias para um território que a gente tem um primeiro centro de referência também, que inclusive a ação está sendo realizada nesse centro de referência no meio da Amazônia.
0: Como a senhora falou, né, tem ocorrido ações específicas para a saúde da mulher também, inclusive com rastreio de câncer de colo de útero. Essas ações costumam ser bem recebidas pelas indígenas? Os mutirões ajudam a prevenir e tratar doenças?
8: Muito bem recebido. Eu tenho participado inclusive de algumas ações, tenho ido lá, conversado com as lideranças, com os profissionais, e o quanto a gente sai satisfeito de ouvir dos usuários que estão lá, deles terem recebido o serviço, e isso mitiga realmente o tempo de espera, mas também deles estarem saindo de suas aldeias para poderem ir para a cidade grande, que é esse o propósito também da gente levar assistência para dentro desses territórios, para que eles se desloquem menos ainda para as cidades grandes.
9: Agora, o Sistema de Atenção à Saúde Indígena está completando 27 anos, né, secretária? Ao longo desse período, o que a senhora destacaria como as políticas mais importantes e os aprimoramentos que ocorreram aí nessas quase 3 décadas?
8: Nosso subsistema de atenção à saúde indígena, 27 anos. A gente olha para trás e vê realmente que é muito tempo e que temos muitos avanços, né? O subsistema foi realmente um grande avanço de ter se criado um subsistema específico dentro do Sistema Único de Saúde, porque mesmo o nosso Sistema Único de Saúde, ele traz a integralidade, a universalidade, mas a gente olha para a questão da equidade. Então, por isso que foi pensado, trazido, né, ser criado um subsistema, e aí esse subsistema, ele trouxe políticas específicas, embora que a gente aplique os programas que usuais do Sistema Único de Saúde, mas quando eles são aplicados dentro dos territórios indígenas, eles trazem um outro formato.
9: Sofrem adaptações, né?
8: Adaptações, porque aí ele se adapta a questões territorial, a questão cultural, a forma de organização dessa população. Então, isso já é um diferencial muito grande. Não é à toa que é uma saúde diferenciada, que tem um subsistema específico para isso.
0: Muito bem, nós conversamos com a secretária de Saúde Indígena do Ministério da Saúde, Lucinha Tremembé. Muito obrigado por sua entrevista aqui à Voz do Brasil.
8: Eu que agradeço.
1: Receitas de medicamentos que até então eram emitidas apenas em papel, agora também poderão ser feitas de forma digital a partir desta quarta-feira.
0: A novidade faz parte de uma nova etapa do Sistema Nacional de Controle de Receituários da Anvisa, que passa a oferecer funcionalidades para a emissão e o controle digital das receitas.
1: A mudança amplia as opções de prescrição e mantém o controle sobre medicamentos sujeitos a regras especiais. Confira na reportagem.
10: Algumas receitas que antes eram feitas somente em papel, agora também poderão ser emitidas eletronicamente. A mudança não significa o fim das receitas físicas, nem torna obrigatória a versão digital. A nova etapa amplia as opções de prescrição nas farmácias e drogarias. Entre as principais novidades está a emissão eletrônica das notificações de receita, como as de cor azul e amarela, que eram emitidas somente em papel. O analista de pesquisa João Paulo Ribeiro conta que foi atendido em uma teleconsulta e recebeu uma receita eletrônica e fala sobre as vantagens desse tipo de prescrição.
11: No fim das contas, eu achei super prático, porque diminui a quantidade de papel para carregar depois da consulta, né? Diminui a quantidade de documento para guardar.
10: O novo Sistema Nacional de Controle de Receituários foi criado pela Agência Nacional de Vigilância Sanitária, Anvisa, para centralizar a gestão da numeração e ampliar o controle das receitas utilizadas na prescrição de medicamentos sujeito a controle especial, como explica o diretor da Anvisa, Tiago Campos.
12: Reúne a gestão da numeração dos receituários em uma base nacional única. Isso permite acompanhar o percurso da receita desde a sua emissão até o registro da utilização pela farmácia ou drogaria, com base padronização e rastreabilidade.
10: Para a coordenadora do Grupo Técnico de Vigilância do Conselho Federal de Farmácia, Luciana Calil, o novo sistema de prescrição vai ajudar a evitar a falsificação de receitas e melhorar o acesso das farmácias às informações.
13: Nós temos muitas receitas falsificadas que são feitas de forma ilegal. E de forma eletrônica, isso não vai ser possível, porque essa numeração, ela é controlada pela vigilância e ela é associada ao CPF e ao número de registro do prescritor.
10: É bom lembrar que as receitas em papel continuam válidas e podem ser utilizadas de acordo com as regras aplicáveis a cada tipo de medicamento. A implementação do Sistema Nacional de Controle de Receituários, o SNCR, acontece de forma gradual até 29 de outubro de 2026. Mais informações sobre o novo sistema de receituários podem ser obtidas em gov.br/Anvisa. Reportagem Cleide Lopes.
1: Neste mês, o Inmetro promoveu uma operação para fiscalização de produtos infantis em lojas físicas e virtuais.
0: O objetivo é que a diversão seja segura e não acabe em acidente.
1: Conheça agora algumas dicas dos critérios que devem ser observados e o que fazer em caso de dúvidas ou denúncias.
14: Na hora de escolher um brinquedo, a segurança das crianças deve vir em primeiro lugar. Para prevenir riscos, o Inmetro, Instituto Nacional de Metrologia, Qualidade e Tecnologia, realizou durante o mês de setembro a Operação Criança Segura, que fiscaliza produtos infantis em lojas físicas e virtuais. O assessor da Diretoria de Avaliação da Conformidade do Inmetro, Leonardo Rocha, orienta os pais a verificarem a presença do selo de identificação da conformidade antes da compra.
15: Se aquele selinho que tem a marca do Inmetro junto com a marca do organismo de certificação responsável pela avaliação de conformidade daqueles brinquedos. Então os pais, ao observarem a presença daquele selo, podem ter a tranquilidade de que aquele produto passou por um processo de avaliação com foco no cumprimento dos requisitos de segurança. Essa avaliação contempla auditoria da fábrica onde o produto foi produzido, bem como a realização de testes, realização de ensaios em laboratório para verificar o cumprimento dos requisitos de segurança.
14: Entre os itens verificados estão brinquedos, berços e bicicletas, entre outros produtos infantis. Mas a atenção não deve parar no selo. É importante observar também se as informações estão em português e a classificação etária indicada na embalagem. O assessor do Inmetro, Leonardo Rocha, alerta para a diferença entre a indicação e a restrição de idade.
15: A indicação, ela tem relação com aspectos cognitivos. A criança, ela tem uma idade que vai permitir a ela aproveitar ao máximo aquele brinquedo. É diferente da restrição, que tem relação com segurança da criança. Aquele brinquedo, ele é restrito, ele é proibido para crianças naquela faixa etária.
14: Outra dica é dar preferência ao comércio formal. Nas compras pela internet, o consumidor pode solicitar imagens do produto ou da embalagem, bem como o número de registro, quando for o caso. Denúncias podem ser feitas ao Inmetro por meio da plataforma Fala BR ou pelo telefone 0800-285-1818. Já os acidentes de consumo podem ser registrados no endereço SIMAC, com S e C mudo no final, .inmetro.gov.br. Reportagem Pablo Mundim.
0: Até 18 de outubro é possível contribuir com as regras do programa Selo Verde, que certifica produtos e serviços quanto à sustentabilidade ambiental.
1: A iniciativa também ajuda a garantir a competitividade dos produtos brasileiros no mercado internacional.
0: Podem participar fabricantes, prestadores de serviços, entidades representativas, especialistas, consumidores, órgãos públicos e demais interessados.
1: As sugestões podem ser enviadas por meio da plataforma brasilparticipativo.presidente. presidencia.gov.br.
0: E essas foram as notícias do governo federal.
1: Uma realização da Secretaria de Comunicação Social da Presidência da República.
0: Com produção da empresa Brasil de Comunicação.
1: Fique agora com o Minuto do TCU. Em seguida, as notícias do Poder Judiciário e do Congresso Nacional. Boa noite.
0: Boa noite para você. Até amanhã.
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18: O Tribunal de Contas da União analisou as medidas para melhorar o controle e o rastreamento de armas de fogo no Brasil. A auditoria monitorou ações do Ministério da Justiça, Polícia Federal, Exército e Secretaria Nacional de Segurança Pública. A fiscalização aponta problemas na integração dos sistemas e no acompanhamento de armas apreendidas, furtadas, roubadas ou extraviadas. O ministro relator do processo, Éder de Oliveira, falou sobre os resultados do trabalho.
19: A conclusão, senhor presidente, é que essa matéria de alta relevância ainda necessita de ações mais incisivas dos ministérios e órgãos correspondentes para melhorar o controle e a rastreabilidade das armas de fogo no Brasil.
18: O tribunal vai continuar acompanhando o cumprimento das medidas. Saiba mais em tcu.gov.br.
17: 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Você vai ouvir agora notícias do Poder Judiciário.
20: Ministro Gilmar Mendes destaca imparcialidade do ministro Fachin no primeiro ano à frente do STF.
21: Justiça Eleitoral explica como consultar o local de votação para o pleito de domingo.
20: WhatsApp é citado como meio de assédio eleitoral em 37% das ações na Justiça do Trabalho.
21: Boa noite, eu sou Marcela Luiza.
20: E eu sou Walter Lima.
21: No início da sessão plenária de hoje, o ministro Gilmar Mendes, decano do Supremo Tribunal Federal, homenageou o ministro Edson Fachin pelo primeiro ano à frente da corte.
20: Gilmar Mendes destacou como marcas da gestão do ministro Fachin a imparcialidade, a serenidade e o compromisso com a preservação da estabilidade e da identidade institucional do tribunal. Vamos ouvir um trecho.
22: Em um ambiente de temperatura elevada, Vossa Excelência tem mantido o tom sóbrio, a palavra medida e o comprometimento integral com a manutenção da constância, da tranquilidade e do ethos decisório do Supremo Tribunal Federal.
20: O decano do STF também ressaltou que a gestão de Fachin tem se pautado pela Constituição e que essa diretriz tem orientado a atuação do ministro na condução da corte.
21: O plenário do Supremo decidiu hoje, por unanimidade, que servidores que assumem cargo público em outro ente federativo sem interrupção do vínculo com a administração têm direito de optar entre o regime de previdência complementar e o regime previdenciário anterior.
20: O tema servirá de parâmetro para casos semelhantes em todo o país. Marcelo Della Libera.
23: O caso concreto diz respeito a um servidor público municipal do Rio Grande do Sul. Ele questionava uma decisão da Justiça Federal que negou o direito de permanecer na sistemática previdenciária anterior à instituição do regime de previdência complementar dos servidores federais. O servidor alegava que deveria ter o direito de opção reconhecido porque já havia ingressado no serviço público municipal em fevereiro de 2008 e não houve interrupção do vínculo com o serviço público. O relator é o ministro Edson Fachin, que decidiu atender ao pedido feito pelo servidor. Os demais ministros seguiram o entendimento do relator. Assim, o plenário, por unanimidade, decidiu que servidores municipais, estaduais e distritais que ingressaram no Serviço Público Federal após a instituição da Previdência Complementar têm o direito de optar pelo regime anterior.
21: O primeiro turno das eleições 2026 é neste domingo. Você já sabe onde vai votar?
20: O repórter Fábio Ruas explica como consultar o local de votação.
24: Pode ser de forma presencial ou pela internet. Pela internet, dá para consultar pelo aplicativo e-título. É só acessar a opção Onde Votar. Vai aparecer o local de votação com endereço, zona e seção eleitoral. Também dá para acessar pelo computador, no site tse.jus.br ou na página do TRE do seu estado. Quem preferir, pode procurar cartórios eleitorais, centrais de atendimento ao eleitor e postos do Tribunal Regional Eleitoral de cada estado.
21: O WhatsApp aparece em 37% das ações sobre assédio eleitoral analisadas pela Justiça do Trabalho.
20: E com o uso das redes sociais, esse assédio não fica apenas no ambiente do trabalho. Samanta Flor.
25: A pesquisa analisou 138 processos de todo o país. Além do WhatsApp e das redes sociais, foram identificados outros aplicativos de mensagens e plataformas usadas pelas empresas. Entre as provas apresentadas à Justiça estão mensagens digitais, áudios, documentos e depoimentos de testemunhas. Desde maio de 2023, a Justiça do Trabalho já registrou mais de 800 processos relacionados a assédio eleitoral.
21: STJ decide que Justiça Brasileira não pode julgar pedido de indenização de ex-jogador de futebol argentino contra produtoras do jogo eletrônico FIFA Soccer.
20: O atleta alegava uso indevido da imagem dele no jogo, que também é vendido no Brasil. Fátima Uchoa.
26: Para o STJ, a simples comercialização do jogo no varejo brasileiro não torna o Judiciário Nacional competente para resolver o caso, já que o ex-jogador mora fora, nunca atuou por clubes brasileiros e as empresas que criaram o jogo eletrônico são sediadas na Holanda e no Reino Unido. A relatora foi a ministra Nancy Andrighi.
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21: Uma boa noite.
20: E até amanhã.
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1: Eu sou Humberto Pinheiro e estes são os destaques de hoje do Jornal do Senado, que começa agora. Medida provisória do Desenrola 3.0 começa a tramitar no Congresso. Senado pode votar confisco de bens usados em crimes sexuais e tráfico de menores. Estatuto do Ribeirinho será tema de debate na Comissão de Meio Ambiente. Boa noite. O Congresso Nacional vai analisar a medida provisória que criou o programa Desenrola 3.0. Serão beneficiados os brasileiros que tiverem dívida não paga com banco, órgão público, comércio ou prestador de serviço em geral. O programa vai durar até o dia 30 de junho de 2028 e tem como objetivo facilitar a quitação desses débitos e limpar o nome dos consumidores. Repórter Alexandre Campos.
2: De acordo com a MP, serão destinados 15 bilhões de reais para que a União compre a dívida dos credores originários com pelo menos 90% de desconto e renegocie diretamente com os devedores, repassando o mesmo abatimento recebido. O senador Oriovisto Guimarães, do PSDB do Paraná, lembrou que a medida vai ser boa para os credores, que irão receber um valor por uma dívida difícil de ser recuperada, e para os devedores, que ficarão com o nome limpo na praça.
3: É claro que isso vai atingir um número enorme de pessoas, se estima que vai facilitar a vida em torno de 15 milhões de pessoas.
2: O texto editado também prevê medidas do Conselho Monetário Nacional para garantir a transparência de produtos financeiros ofertados no mercado e a melhor tomada de decisão pelos consumidores quando vão contratar algum empréstimo ou comprar um bem ou serviço, por exemplo.
1: A Comissão de Segurança Pública pode votar, após as eleições, o projeto de lei que autoriza o confisco e a destinação de bens móveis e imóveis utilizados na prática de crimes de tráfico e contra a dignidade sexual de crianças e adolescentes. A matéria também pune quem cede imóveis ou apoia esses abusos. A reportagem é de Bruno Lourenço.
4: A proposta diz que veículos, embarcações e imóveis de quem comete ou colabora com delitos de exploração sexual e tráfico infanto-juvenil poderão ser apreendidos, confiscados e revertidos para fundos públicos de assistência e proteção à infância. A senadora Damares Alves, do Republicanos do Distrito Federal, ressaltou durante a análise do projeto de lei na Comissão de Direitos Humanos a importância de agir contra o patrimônio de quem pratica ou contribui para a exploração de crianças e adolescentes.
5: A responsabilidade por esses crimes não recai somente nos atores, mas alcança os partícipes, como medida dissuasória, aqueles que prestam auxílio na prática delituosa. Por exemplo, aquele que empresta a casa para que uma criança seja explorada sexualmente, que empresta o hotel para que uma criança seja explorada sexualmente.
4: Depois da Comissão de Segurança Pública, a proposta, que surgiu da CPI dos Maus Tratos, segue para a Comissão de Constituição e Justiça.
1: Já a Comissão de Meio Ambiente pode realizar um debate antes de votar o projeto que cria o Estatuto do Ribeirinho. O pedido do debate ainda precisa ser aprovado pelos senadores. Repórter César Mendes.
6: O Estatuto do Ribeirinho busca assegurar políticas públicas em áreas como saúde, infraestrutura e atividades produtivas para as comunidades tradicionais do Brasil que vivem às margens de rios, lagos e igarapés. Mas o senador Zequinha Marinho, do Podemos do Pará, pediu um debate antes da votação para analisar os critérios de identificação dessas áreas, a forma de comprovar o uso tradicional e os procedimentos de cadastro das comunidades. Para o senador Jaime Bagatoli, do PL de Rondônia, o debate pode reunir informações técnicas, jurídicas e administrativas para definir critérios mais claros, evitando futuros conflitos.
7: Nós temos diversos proprietários com documentos de área, nós temos que dar segurança jurídica também às pessoas, mas sabemos o direito que os nossos ribeirinhos têm.
6: O pedido do debate sobre a criação do Estatuto do Ribeirinho precisa ainda ser aprovado na Comissão de Meio Ambiente.
1: Um novo projeto em análise no Senado propõe a criação do programa Jovem Aprendiz Digital. O texto prioriza estudantes da rede pública e jovens em situação de vulnerabilidade. Repórter Pedro Pincer.
8: A formação deverá abranger ferramentas de trabalho e comunicação, análise de dados, fundamentos de programação, segurança da informação, comércio digital e uso responsável da inteligência artificial. Os conteúdos serão adaptados às atividades e ao nível de desenvolvimento do aprendiz. Terão prioridade estudantes e ex-alunos de escolas públicas, jovens em situação de vulnerabilidade social ou de famílias inscritas no Cadastro Único, pessoas com deficiência e grupos com menor participação nas ocupações digitais. O projeto prevê o aproveitamento de laboratórios, unidades móveis, plataformas de ensino e instrutores do Sistema S, inclusive em municípios do interior. Os contratos do programa contarão para o cumprimento da cota de aprendizagem já prevista na CLT. Microempresas e empresas de pequeno porte poderão aderir voluntariamente.
1: E uma nova lei sancionada pelo presidente da República reduz os tributos das empresas que oferecem proteção às seguradoras. A primeira fase da implementação das regras será em 2027, com outra etapa prevista para 2030. Repórter Marcela Cunha.
9: As seguradoras podem contratar outras empresas para dividir os custos das indenizações que precisam pagar aos clientes. São as chamadas resseguradoras, que ajudam a cobrir esses gastos, por exemplo, quando uma enchente atinge muitos imóveis segurados ao mesmo tempo. Uma nova lei reduz a tributação das resseguradoras sediadas no Brasil. A intenção é melhorar as condições dessas empresas para competir com as estrangeiras e fortalecer os setor no país. A partir de janeiro de 2027, a contribuição social sobre o lucro líquido, a CSLL, cai de 15% para 9%. Relator do projeto no Senado, o senador Camilo Santana, do PT do Ceará, explicou que a diferença de tributação favorece a contratação de resseguradoras no exterior.
10: As resseguradoras estrangeiras muitas vezes operam em jurisdições com regimes tributários mais competitivos. Essa assimetria desestimula a manutenção do capital no Brasil e incentiva o envio de prêmios de resseguro para o exterior, gerando saída de divisas.
9: A partir de janeiro de 2030, as resseguradoras também deixarão de pagar o adicional de 10% do imposto de renda.
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1: A Justiça Eleitoral e a Polícia Civil de Santa Catarina tomaram uma iniciativa pioneira para garantir o voto livre e seguro das mulheres vítimas de violência doméstica. Nas eleições de 2026, quem tiver medida protetiva poderá votar numa sessão diferente da conhecida pelo agressor. Quem explica essa mudança é a repórter Raíssa Abreu.
14: O Tribunal Regional Eleitoral de Santa Catarina entendeu que a regra da transferência temporária de eleitores, o voto em trânsito, poderia valer para que mulheres com medida protetiva mudassem temporariamente seus locais de votação. É o que explica o coordenador de gestão do cadastro eleitoral, Carlos Gerber.
15: Houve uma interpretação que a mulher com medida protetiva, ela tem a sua liberdade, a sua acessibilidade, o seu acesso aos locais mais restritos, e isso poderia impedir por uma razão de segurança pessoal dela de deixar de votar.
14: De acordo com Gerber, a ideia está sendo levada ao Tribunal Superior Eleitoral, que pode estender a possibilidade a todo o país nas próximas eleições. 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
1: Com trabalhos técnicos de Eliseu Caires, o Jornal do Senado fica por aqui. Acompanhe agora as notícias da Câmara dos Deputados. Boa noite e até amanhã.
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16: Câmara aprova prioridade para mães solo no Sistema Nacional de Empregos.
17: Proposta institui política para ampliar ações de saúde nas escolas públicas.
18: Projeto de lei busca melhorar condições de emprego para jovens indígenas.
19: Boa noite. Avança na Câmara a proposta que visa aprimorar as condições de emprego para jovens indígenas. A repórter Maria Neves traz mais informações sobre a iniciativa.
20: A Comissão da Amazônia e dos Povos Originários e Tradicionais da Câmara aprovou o projeto do deputado defensor Estélio Denner, do União de Roraima, que institui programa de emprego e formação para jovens indígenas. Dentre as vantagens previstas para empresas que contratarem indígenas entre 19 e 29 anos, está a redução de 50% na contribuição para a Previdência Social sobre o salário do novo empregado. O benefício será concedido por até 36 meses. Empresas que aderirem ao programa terão outras vantagens, como prioridade na participação em programas e editais federais de inovação e desenvolvimento regional. A contratação de jovens indígenas também contará como critério de desempate em licitações públicas. O texto aprovado determina que o poder público deverá promover a qualificação técnica e profissional de jovens indígenas por meio de cursos gratuitos. Para isso, prevê parcerias com órgãos e entidades públicas de educação e com o chamado Sistema S, que inclui, por exemplo, SESI e SEBRAE. A execução do programa terá de contar com organizações indígenas registradas. O projeto também prevê que as empresas forneçam aos trabalhadores indígenas informações claras sobre seus direitos trabalhistas com respeito às suas especificidades culturais e linguísticas. Sempre que possível, o programa deverá utilizar materiais bilíngues. O projeto que institui o Programa de Emprego e Formação para Jovens Indígenas ainda será avaliado pelas Comissões de Finanças e Tributação e de Constituição e Justiça. Se aprovado, poderá seguir para o Senado. Da Rádio Câmara de Brasília, Maria Neves.
11: Direitos Humanos.
16: Jefferson Rodrigues, do PSDB de Goiás, defende a aprovação de proposta que reforça a proteção à liberdade religiosa e aos locais de culto. Autor da matéria, ele assinala que o objetivo é impedir interferências indevidas do poder público no funcionamento interno de igrejas.
19: Jefferson Rodrigues cita decisões judiciais recentes que teriam limitado o conteúdo de pregações, situação que o deputado caracteriza como censura prévia. Ele afirma que manifestações baseadas na doutrina de cada religião não podem ser consideradas ilegais sem análise de eventual abuso.
16: Doutor Ismael Alexandrino, do PSD de Goiás, é autor de projeto que cria classificação etária específica para desenhos animados e animações digitais para crianças. A proposta estabelece faixas para menores de 2 anos, de 2 a 4 anos e de 4 a 6 anos.
19: Segundo o doutor Ismael Alexandrino, o objetivo é proteger as crianças dos riscos de conteúdos inadequados e orientar pais irresponsáveis. O projeto também obriga plataformas digitais a verificar a idade dos usuários, auditar conteúdos infantis e ajustar os sistemas de recomendação.
16: Rui Falcão, do PT de São Paulo, sugere a realização de audiência pública para discutir relatos de perseguição a ativistas e dirigentes que defendem os direitos do povo palestino. O deputado é um dos autores de requerimento apresentado à Comissão de Direitos Humanos da Câmara.
19: Rui Falcão assinala que o encontro deve abordar denúncias de censura e intimidação contra pessoas que se manifestam sobre o conflito entre Israel e Palestina. Ele ressalta a importância da liberdade de expressão e da preservação do debate sobre violações de direitos humanos.
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21: Relações Exteriores.
16: Dani Cunha, do PL do Rio de Janeiro, destaca a importância da Frente Parlamentar Mista em apoio à integração União Europeia-Mercosul para o acompanhamento da implementação do acordo comercial entre os dois blocos. A deputada avalia que o grupo tem contribuído para o avanço do tratado.
19: Dani Cunha lembra que o acordo reduz tarifas de importação e amplia as oportunidades de comércio entre os países do Mercosul e da União Europeia. Ela defende que o Congresso siga de perto os efeitos das novas regras sobre os setores produtivos brasileiros.
16: Nicolete, do PL, pede ao governo melhorias na infraestrutura e na capacidade operacional dos postos de fronteira de Roraima. O deputado entende que a iniciativa vai melhorar o comércio exterior e ampliar a

0: Motoristas e ciclistas aprovou o relatório da deputada Amanda Gentil do PP do Maranhão. A proposta alcança profissionais cadastrados em plataformas digitais há pelo menos 6 meses e que tenham feito no mínimo 100 corridas ou entregas. A linha de crédito também vale para motociclistas profissionais com vínculo empregatício formal e pelo menos 6 meses de exercício da atividade. O financiamento poderá ser usado para comprar motocicletas, motonetas, ciclomotores, flex e bicicletas elétricas produzidas no Brasil ou vinculadas a projetos de investimento produtivo nacional. Caberá ao Ministério do Desenvolvimento, Indústria, Comércio e Serviços definir os fabricantes e a lista de marcas e modelos. O texto aprovado autoriza o uso de recursos do Fundo de Investimento de Infraestrutura Social para financiar a renovação da frota e investimentos relacionados ao transporte urbano e para reduzir os riscos das operações e ampliar a oferta de crédito. O arranjo prevê a cobertura de garantia do Fundo Garantidor de Operações e do Fundo Garantidor para Investimentos. A relatora acolheu 6 das 14 emendas apresentadas ao projeto do Poder Executivo. Entre as alterações está a que inclui os profissionais do transporte escolar entre os beneficiários da linha de crédito. O relatório também autoriza os bancos a adotarem sistema de pagamento flexível para as operações. A regra permite a cobrança de parcelas com valores diferentes no início e no final do financiamento, com o objetivo de facilitar o acesso ao crédito pelos trabalhadores. A deputada Amanda Gentil explicou o objetivo das alterações.
1: A gente tem um espaço para poder trazer uma análise de crédito um pouco mais sensível para o trabalhador que está ali na ponta e para que ele consiga fazer o uso desse financiamento.
0: O texto segue agora para análise dos plenários da Câmara dos Deputados e do Senado. Da Rádio Câmara de Brasília, Emanuele Brasil.
2: Milton Vieira, do Republicanos de São Paulo, pretende tornar obrigatório o uso de lacre físico de segurança nas placas de motocicletas, ciclomotores, triciclos e quadriciclos. Ele acredita que a medida dificulta a remoção e a clonagem das placas, facilitando a identificação dos veículos.
3: O projeto de Milton Vieira determina que o lacre seja inviolável, numerado e rastreável, sem substituir os mecanismos digitais de identificação já utilizados. A proposta também prevê multa e remoção do veículo que circular sem o dispositivo ou com lacre adulterado.
2: Fábio Chioquete, do União de Santa Catarina, propõe que motoristas flagrados dirigindo embriagados, mas sem causar acidentes com vítimas, não sejam presos em flagrante. A proposta permite que a polícia registre apenas um termo circunstanciado de ocorrência no local da abordagem.
3: De acordo com Fábio Chioquete, a medida busca desburocratizar a atuação do poder público e evitar prisões desnecessárias. Segundo o autor, a intenção é reduzir a sobrecarga do sistema carcerário e concentrar os esforços policiais e judiciais nas ocorrências mais graves.
4: Trabalho.
2: A Câmara aprovou um projeto que garante atenção especial à mãe solo no Sistema Nacional de Emprego. A repórter Paula Bittar acompanhou a votação.
5: A Comissão de Constituição e Justiça da Câmara dos Deputados aprovou um projeto que garante atenção especial às demandas das mães solo no Sistema Nacional de Emprego, SINE. O texto aprovado estabelece o atendimento especial para viabilizar a participação dessas mulheres em oportunidades de trabalho, emprego, renda e empreendedorismo. O projeto também define que, caso não sejam preenchidas as vagas reservadas a mulheres em situação de violência doméstica e familiar, o saldo deverá ser destinado sucessivamente a mães solo, mulheres em geral e público em geral. De acordo com a autora da proposta, a deputada Laura Carneiro, do PSD do Rio de Janeiro, as mães solo enfrentam dificuldades estruturais no mercado de trabalho e muitas acabam recorrendo à informalidade. A proposta que garante atenção especial às demandas das mães solo no Sistema Nacional de Emprego segue agora para análise do Senado. Da Rádio Câmara de Brasília, Paula Bittar.
4: Previdência.
3: Fábio Macedo, do Podemos do Maranhão, defende a aprovação de proposta que regulamenta a aposentadoria especial dos agentes comunitários de saúde e de combate às endemias. O texto estabelece idade mínima de 52 anos para homens e 50 para mulheres, com pelo menos 20 anos de atividade na função.
2: Fábio Macedo ressalta que a medida assegura a integralidade para que o benefício corresponda.

0: dispondo à remuneração recebida no momento da aposentadoria, além de paridade com os profissionais da ativa. A proposta também considera o período de readaptação funcional como tempo de efetivo exercício.
1: Consumidor. Paulo Teixeira, do PT de São Paulo, pretende estabelecer novas regras para rótulos, embalagens e publicidade que façam referência a frutas para torná-los mais claros. Ele acredita que os produtos precisam indicar a quantidade de cada fruta efetivamente utilizada em sua composição.
0: Paulo Teixeira explica que quando a imagem ou a divulgação destacar uma fruta que não esteja presente no produto, deve haver um aviso informando essa ausência. A iniciativa pretende evitar que a apresentação dos alimentos crie uma percepção diferente de sua composição real.
1: Desenvolvimento Regional.
2: Samuel Viana, do União de Minas Gerais, recomenda a aprovação do texto que aperfeiçoa a Política Nacional de Proteção e Defesa Civil. O projeto reforça o monitoramento de desastres, a integração de dados entre os entes da federação e a coordenação das ações de prevenção e resposta.
0: Relator da matéria, Samuel Viana, avalia que as mudanças devem ser incorporadas à legislação já existente para evitar a criação de normas com funções semelhantes. A matéria também prevê um cadastro nacional de voluntários para atuação em situações de desastre.
2: Júlio César, do PSD do Piauí, propõe proteger os incentivos fiscais do imposto de renda para empresas que investem nas regiões Norte e Nordeste. O texto busca garantir a continuidade dos projetos de desenvolvimento nas regiões da Sudã e da Sudene.
0: De acordo com Júlio César, os incentivos regionais são fundamentais para atrair novos investimentos, gerar empregos e reduzir as desigualdades no país. Para ele, o corte nesses benefícios compromete a segurança jurídica e a competitividade dessas regiões.
2: Carlos Chiodini, do MDB de Santa Catarina, apoia a criação de concursos especiais de loteria para ajudar municípios em estado de calamidade pública. Pela proposta, a maior parte da arrecadação seria destinada às cidades afetadas proporcionalmente à população atingida.
0: Carlos Chiodini argumenta que a medida pode acelerar a chegada de recursos às comunidades atingidas por desastres naturais. O projeto também prevê transparência e prestação de contas sobre a aplicação do dinheiro recebido pelos municípios.
1: Economia.
2: Yandra Moura, do União de Sergipe, é autora de projeto que visa combater o superendividamento no país. O projeto estabelece câmaras municipais de renegociação de dívidas e teto de 30% da renda familiar para novos empréstimos de consumo.
0: Yandra Moura argumenta que a medida restaura a dignidade financeira de milhões de brasileiros e contém os altos juros do cartão e do crédito rotativo. Ela acrescenta que a proposta prioriza famílias chefiadas por mulheres, idosos e pessoas com deficiência.
1: Educação.
2: Deu o primeiro passo na Câmara a proposta de uma política nacional para ampliar ações de saúde nas escolas. A repórter Kate Nayane tem mais detalhes.
3: A Comissão de Educação da Câmara dos Deputados aprovou o projeto que cria a Política Nacional de Saúde na Escola e transforma em lei as principais diretrizes do atual Programa de Saúde na Escola. A proposta consolida iniciativas desenvolvidas nas escolas públicas em parceria com o Sistema Único de Saúde, o SUS. Segundo a relatora da proposta, deputada Nelly Aquino, do Podemos de Minas Gerais, a criação deste programa deve ajudar na promoção da saúde e prevenção de doenças no ambiente escolar, além de estimular o protagonismo de crianças e adolescentes em ações de saúde. Outros objetivos são o enfrentamento de vulnerabilidades que possam comprometer o desenvolvimento escolar e fortalecer a participação da comunidade. A proposta que cria a Política Nacional de Saúde na Escola será analisada em seguida pela Comissão de Saúde. Da Rádio Câmara de Brasília, Kate Nayane.
0: Delegado Matheus Laiola, do União do Paraná, é autor de projeto que amplia os direitos das estagiárias gestantes. A proposta prevê 30 dias de licença maternidade com manutenção do vínculo e da bolsa auxílio, quando houver, além de indenização pelo recesso não usufruído.
2: O projeto de delegado Matheus Laiola também amplia de 2 para 3 anos o prazo máximo de estágio na mesma instituição. A proposta estabelece ainda prazo de 15 dias para que as instituições de ensino se manifestem sobre a renovação do estágio.
4: Saúde.
0: Euclides Petersen, do Republicanos de Minas Gerais, pede informações ao Ministério da Saúde sobre o uso do ácido folínico no tratamento de pessoas com transtorno do espectro autista. Ele quer saber se o governo estuda a possibilidade de oferecer o medicamento pelo SUS.
2: O deputado também questiona se existem estudos sobre os possíveis benefícios do ácido folínico para pessoas com TEA e se há pedidos para que o tratamento seja avaliado pelo SUS. Euclides Petersen pergunta ainda se o governo pretende criar projetos para testar o uso do medicamento em casos específicos.
4: Esporte.
0: Danley de Deus Hinterholtz, do PSD do Rio Grande do Sul, destaca o papel do esporte no desenvolvimento e na inclusão de pessoas com síndrome de Down e com autismo. O deputado reitera que a prática esportiva contribui para a saúde, a autonomia, a convivência e a participação social.
2: Danley de Deus Hinterholtz propõe um debate com especialistas, educadores, associações e familiares sobre os desafios e as experiências de inclusão por meio do esporte. Ele explica que o objetivo é fortalecer políticas públicas que integrem o esporte, a educação e os direitos dessas pessoas.
0: Helena Lima, do PSD de Roraima, defende proposta que inclui entidades esportivas sem fins lucrativos entre as instituições que podem ter imunidade de impostos. A medida abrange organizações certificadas dos movimentos olímpico, paralímpico, clubístico e educacional.
2: Na opinião de Helena Lima, a imunidade pode fortalecer projetos esportivos voltados à inclusão social, à educação e à formação de atletas. Ela argumenta que o alívio tributário ajuda a manter o funcionamento dessas entidades e a continuidade de ações de interesse público.
0: Termina agora o Jornal Câmara dos Deputados, produzido pela Rádio Câmara, com trabalhos técnicos de Wellington Teles e a apresentação de Val Monteiro e Luciana Vieira. Uma boa noite para você.
2: A Voz do Brasil volta amanhã. Boa noite.
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2: Hora certa, capital.
3: 10:05.

Olá, irmãos, salve Maria. E chegamos ao último dia da novena, neste mês de setembro, mês da Bíblia. Quanta graça vivida, quanta bênção partilhada. Louvado seja o nome do Senhor por tudo que operou em nosso favor. Honrada e venerada seja sempre mais nossa Mãe Maria Santíssima, Rainha do céu, da terra e do nosso coração, que a cada dia nos encontra, recolhe os nossos pedidos e leva amorosa e apressadamente até Jesus, que tudo pode e que tudo faz. Agradecidos por este mês de oração, agradecidos pela palavra de Deus que nos fortifica, pela Bíblia, nosso livro sagrado que tanto nos ensina, iniciemos a nossa novena então? Em nome do Pai, do Filho e do Espírito Santo. Amém. Vinde, Espírito Santo, vinde, por meio da poderosa intercessão do Imaculado Coração de Maria, vossa amadíssima esposa. Vinde, Espírito Santo, vinde, por meio da poderosa intercessão do Imaculado Coração de Maria, vossa amadíssima esposa. Vinde, Espírito Santo, vinde, por meio da poderosa intercessão do Imaculado Coração de Maria, vossa amadíssima esposa. E hoje, a nossa meditação da palavra é o Salmo 33, o versículo 11. Os poderosos empobrecem e passam fome, mas os que buscam o Senhor, nada lhes falta. Marta e eu nos juntamos para preparar pães. Desta vez eu fui à casa dela, assim pude me distrair um pouco. Eu estava precisando exercitar minhas pernas que continuam inchadas. A leve caminhada ajudou na circulação. José veio fazer as refeições aqui conosco. Marta e eu, como de costume, conversamos e rezamos enquanto fazíamos os pães. Tentamos fazer uma receita nova, porém, creio que não deu muito certo. No final das contas, rimos muito. A massa não cresceu. Talvez a receita estivesse errada. Ou fomos nós que erramos em alguns ingredientes. Quando a coisa der errado, seja sábio. Ria de si mesmo. Não se cobre tanto. Será que nós estamos conseguindo rir daquilo que não estamos acertando? O diário nos leva a pensar em uma receita que talvez faltou ou sobrou um ingrediente e o pão desandou. E na nossa vida? Será que nós estamos nos cobrando a perfeição a todo custo? Estamos nos cobrando não errar, porque é o que o mundo nos cobra. Não erramos, não cansamos, não precisamos de descanso, não temos tempo para perder. Não é isso? E será que quando a gente erra, será que quando a gente não rende aquilo que a gente achava que dava para render, será que a gente está conseguindo rir dessa situação? Ou pelo menos torná-la mais leve? Ou será que os nossos dias têm sido entroncados? Porque eu não estou rendendo? Porque eu não estou fazendo? Por que que não está dando certo? Se a gente parar e pensar, será que essa semana a gente riu em casa? Será que nós mulheres, que trabalhamos fora, que temos as obrigações da nossa casa, que temos a nossa missão na igreja, que somos filhas, que somos esposas, que somos mães, que somos profissionais, nós estamos rindo em nossa casa? Nós estamos tendo tempo de parar com a nossa família e conversar? Ou será que em casa, na hora do almoço, nós já estamos pensando no que a gente tem que fazer à tarde? E à tarde, quando a gente chega, a gente já tem que pensar no que a gente tem que dar conta hoje para amanhã ficar mais fácil. E a leveza da vida? E o reconhecer-se falho, falha, porque nós somos falhos e falhas. Que a novena de hoje nos ajude, irmãos. Nos ajude a ver
como que está o dom da alegria no cotidiano da nossa vida. Será que a gente tem vivido o dom da alegria? Ou será que a gente está sendo tão cobrado, principalmente numa autocobrança, que a gente não se permite rir? Que a gente não se permite sentar 2, 3 minutos que sejam com os nossos filhos na hora do almoço, correndo, e simplesmente ficar ali? Isso é para os homens também, para os filhos também. Será que nós não estamos levando a vida a ferro e fogo e nos cobrando demais? Porque errar é humano. De vez em quando todo mundo erra e está tudo bem. Insistir no erro já é mais complicado, porque daí já mostra uma atitude de não querer melhorar. Não é isso. O que a novena nos fala é: nós estamos conseguindo dar leveza à nossa rotina, que já é tão pesada diante das nossas obrigações? Mãe Maria Santíssima, ajuda-nos a sermos mais leves, a termos mais serenidade, a termos mais empatia e nos colocarmos no lugar dos outros quando conversam conosco. Como está sendo a nossa conversa? Uma conversa carrancuda? Uma conversa brava? Ou uma conversa leve que dá vontade de continuar conversando? Ajuda-nos, mãe. Ajuda-nos a entender que a alegria é um dom. E que mesmo diante das dificuldades, a gente pode ser alegre. Não porque está tudo bem, graças a Deus, esteja, graças a Deus esteja tudo bem. Mas não porque tudo está perfeito, que é pouco provável que isso aconteça. Mas porque apesar da imperfeição, a alegria enche o nosso coração. Porque nós temos uma casa, nós temos uma família, nós temos alimento, nós temos a presença de Deus em nossos dias. E mais uma vez, irmãos, unindo as nossas vozes e os nossos corações, façamos juntos a nossa oração diária, a oração da gravidez de Maria. Deus Pai, que por obra do Espírito Santo fecundastes o seio virginal de Maria e a escolhestes para ser a mãe de Jesus, nosso Salvador, eu te louvo e te agradeço por teu amor incondicional por mim, por minha família e por toda a humanidade. Sei que a minha vida é regida pela tua providência. Da mesma forma que chamastes Maria para uma missão tão importante, também me chamas para cumprir os teus desígnios. Quero ser fiel a ti, a exemplo de Maria que gerou o Verbo por 9 meses. Também quero gestar o teu filho em meu coração, até eu poder dizer como apóstolo Paulo: já não sou eu quem vivo, é Cristo quem vive em mim. Nesta novena em que eu acompanho diariamente os 9 meses da Virgem Imaculada grávida, eu te peço a graça. Eu confio, amo e espero, assim como tua serva Maria Santíssima, Mãe de Jesus. Amém. Pai nosso que estais nos céus, santificado seja o vosso nome. Venha a nós o vosso reino. Seja feita a vossa vontade, assim na terra como no céu. O pão nosso de cada dia nos dai hoje. Perdoai-nos as nossas ofensas, assim como nós perdoamos a quem nos tem ofendido. E não nos deixeis cair em tentação, mas livrai-nos do mal. Amém. Ave Maria, cheia de graça, o Senhor é convosco. Bendita sois vós entre as mulheres, e bendito é o fruto do vosso ventre, Jesus. Santa Maria, Mãe de Deus, rogai por nós, pecadores, agora e na hora da nossa morte. Amém. Ave Maria, cheia de graça, o Senhor é convosco. Bendita sois vós entre as mulheres, e bendito é o fruto do vosso ventre, Jesus. Santa Maria, Mãe de Deus, rogai por nós, pecadores, agora e na hora da nossa morte. Amém.
Ave Maria, cheia de graça, o Senhor é convosco. Bendita sois vós entre as mulheres, e bendito é o fruto do vosso ventre, Jesus. Santa Maria, Mãe de Deus, rogai por nós, pecadores, agora e na hora da nossa morte. Amém. Glória ao Pai, ao Filho e ao Espírito Santo, como era no princípio, agora e sempre. Amém.

Ele já nos deu a salvação. Ele já nos deu a sua insondável misericórdia. Ele já nos deu a sua graça, o seu imenso amor que nos encontra. Que nós possamos, tomando posse de tudo isso que é presente de Jesus para cada um de nós, tentarmos fazer da nossa rotina mais leve. Tentarmos fazer da nossa rotina mais feliz. E essa felicidade não significa ausência de problemas. Significa que, apesar dos problemas, ainda há tempo para celebrar a vida vivida, o alimento à mesa, a gargalhada de um filho pequeno que talvez ano que vem já não vai ter, a experiência de ter um bebê em casa que no próximo ano já vai estar andando, a alegria de, mesmo em meio às dificuldades, saber que tem alguém que cuida de cada um de nós. O nosso Deus, que nos zela, nos cuida, nos conduz com a sua mão, perscruta o nosso coração. Na presença dele, o nosso coração se alegra. E se alegrando, que nós tenhamos a graça de transmitir essa felicidade. E ensinarmos aos pequenos da nossa casa que Cristo é alegria, que junto dele, por mais que a gente tenha dificuldades, nós estaremos descansados, porque ele está cuidando de tudo. Obrigada, Senhor, por tanto nos amar. Obrigada pelo dom da alegria que o Senhor nos concede. Que os nossos lábios possam sorrir mais, que os nossos olhos possam sorrir mais, que o nosso coração possa se alegrar mais por saber que tudo que temos é graça, é fruto do seu amor por cada um de nós. E amanhã, irmãos, se Deus quiser, a gente se encontra para iniciarmos mais um mês, o mês de outubro, o mês missionário, para vivermos mais intensamente esse amor de Jesus por cada um de nós. Até amanhã, se Deus quiser.

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9: Hora certa, capital.
10: 10:26.

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3: Hora certa, capital.
4: 10h39.
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11: Hora certa, capital.
12: 10:57.

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5: Hora certa, Capital.
0: 11:06.

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2: Hora certa, capital. 12:01.

1º de outubro, quinta-feira, quinta-feira eucarística, memória de Santa Teresinha do Menino Jesus, Virgem e Doutora da Igreja, rogai por nós. Eu, Leandro Barsan, na apresentação, e Rivaldo Chagas nos trabalhos técnicos. Bom dia, Rivaldo! O Evangelho em primeiro lugar. Bom descanso, Renato Figueiredo. Bom descanso, Gil Ortiz, que estiveram até a meia-noite aqui no programa. Deus abençoe e vamos com fé neste novo mês. Bonito demais, o mês de outubro, mês missionário, gente. E ela, Santa Teresinha do Menino Jesus, que é também padroeira, uma das padroeiras das missões. Que você seja abençoado, abençoada neste novo dia e neste novo mês. Você que ouve a Rádio Imaculada na Grande São Paulo, pela 1490M, em todo o Brasil, Rede Imaculada de Comunicação. Também pelo nosso aplicativo Imaculada Play, você que ouve pelo site miliciadaimaculada.org.br, tocando, clicando aí em Rádio Imaculada. Também você que ouve pela Alexa e pela nova parabólica digital, nós temos hoje, agora, apenas as rádios, né? Então você pode escolher lá as rádios e escolher a Rádio Imaculada para você ouvir também pela TV. Excepcionalmente, não temos mais a transmissão da TV Imaculada pela nova parabólica digital. E vamos ao nosso calendário. Então hoje, além de ser dia de Santa Teresinha, do Menino de Jesus, Virgem Carmelita, Doutora da Igreja, Padroeira das Missões, hoje é o Dia Internacional da Música. Hoje também é o Dia do Vendedor, parabéns. É Dia do Vereador também, parabéns. Dia Internacional das Pessoas Idosas, Dia Nacional do Idoso, parabéns a você que está na melhor idade. É Dia do Representante Comercial também, parabéns. É Dia Internacional do Café, hein? Dia do Café, que coisa boa. É o Dia Mundial do Vegetarianismo e é Dia Mundial da Urticária. Estamos aí neste dia, iniciando então o mês de outubro, que é o Outubro Rosa, que trata do câncer de mama, da prevenção do câncer de mama. Então, do dia 1º até o dia 31, vivemos o Outubro Rosa. E vamos à nossa liturgia diária. Primeira leitura está em Jó, capítulo 19, versículos 21 ao 27. Jó 19, 21 ao 27. O salmo de hoje é o 26, 27. Sei que a bondade do Senhor eu hei de ver na terra dos viventes. Sei que a bondade do Senhor eu hei de ver na terra dos viventes. O Evangelho está em São Lucas, capítulo 10, versículo 1 ao 12. Então, versículos 1 ao 12, capítulo 10 de São Lucas. A vossa paz repousará sobre ele. É o envio, né? O Senhor envia os discípulos para anunciar o Evangelho. Muito linda a passagem de hoje, que teremos reflexão às 2h30 com o Frei Luiz Favaron. Vamos também rezar daqui a pouquinho a coroa de oração em louvor a São Maximiliano Kolbe. Teremos o Padre Zezinho com palavras que não passam. Momento de oração onde você pode apresentar suas intenções para nós pelo WhatsApp 11 98904 3747, 11 98904 3747. Após a 1h, nós vamos rezar também pelas intenções no momento Você no Coração da Mãe, 3h, o Terço da Misericórdia, 4h, teremos o Rosário, tá? E você reza com a gente, Rosário em seu lar, e que Deus abençoe essa nova manhã, este novo dia. Que você possa também conversar com a gente e responder a pergunta de hoje. Celebramos Santa Teresinha, que nos ensinou a fazer as pequenas coisas do dia a dia com um amor extraordinário. Qual é aquela pequena tarefa ou aquela rotina simples de hoje que você pode oferecer a Deus com muito amor? Qual é aquela pequena tarefa?

0: tarefa ou aquela rotina simples de hoje que você pode oferecer a Deus com muito amor. Possamos fazer tudo com amor, com dedicação, com entrega, realmente confiando no amor de Deus, na sua misericórdia infinita. Participe! Tudo isso e muito mais no programa de hoje, que está apenas começando.
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começando mais um mês, louvado seja Deus. A força que tens brota unicamente da graça de Deus. A força que tens brota unicamente da graça de Deus. Pensamento de São Maximiliano Kolbe, número 904 dos Escritos. Bom, gente, mês missionário está começando, mês do Rosário também, mês dedicado ao Santo Rosário. O Papa, saudoso Papa Francisco, destacou que ele mostra-nos o caminho Santa Teresa do Menino Jesus, que fez da oração no mundo o combustível da ação missionária. E deixe essa pergunta: quanto nós rezamos pela difusão do Evangelho para nos convertermos da omissão à missão? A missão é permanente, identidade essencial da Igreja que impulsiona toda a vida das comunidades, essência da nossa fé. Juntos, vivamos intensamente este tempo, contemplando a Virgem Maria, que é missionária, a continuadora da missão de seu filho e formadora de missionários. Ela é um modelo do seguimento de Cristo que nos conduz e nos fortalece no caminho ao Criador. Por isso, irmãos, ela atrai multidões para a comunhão com Jesus Cristo e sua Igreja. Com o seu sim a Deus, nos ensina a acolher os planos divinos, mesmo quando não compreendemos tudo. Em momentos de dúvida ou dor, Maria nos mostra que a esperança vem da escuta atenta de Deus e não da lógica do mundo. Ao visitar a sua prima Isabel, ela exemplifica a caridade e a importância de cuidar das coisas, das necessidades dos outros. Possamos aprender com Maria Santíssima a sermos missionários também. E você é missionário, você é missionária. Desde o batismo, nós somos chamados à missão. E na Milícia da Imaculada, mesmo sem sair de casa, sem sair das nossas atividades comuns, né, corriqueiras, nós conseguimos evangelizar, doando para esta obra de Nossa Senhora, rezando por ela, e assim somos missionários também, propagando a devoção mariana, o Santo Evangelho, e rezando, não é? Consagremos-nos cada dia a Maria Santíssima, que guardava todos os acontecimentos em seu coração, ensinando-nos o valor da oração e da ação. Peçamos que ela visite você, essa mãe missionária, querida e amada. Interceda por todo o nosso Brasil, Nossa Senhora da Conceição Aparecida, Rainha e Padroeira do nosso Brasil. Vamos celebrar bem esse mês, né? Mês do Rosário, mês de Nossa Senhora Aparecida, mês das missões. Aniversário da Milícia da Imaculada Internacional também, 17 de outubro. Ave Maria, cheia de graça, o Senhor é convosco. Bendita sois vós entre as mulheres, e bendito é o fruto do vosso ventre, Jesus. Santa Maria, Mãe de Deus, rogai por nós, pecadores, agora e na hora de nossa morte. Amém. Nossa Senhora do Rosário, rogai por nós. Vamos ouvir o hino do Terço dos Homens com o Padre Antônio Maria.

0: Saudando você, meu irmão, saudando você que sintoniza a Rede Imaculada de Comunicação. Bom dia para os nossos ouvintes de Atibaia, São Paulo, pela Rádio Imaculada FM de Atibaia. Obrigado também aos ouvintes da Rádio Cultura FM de São Raimundo Nonato, Piauí. Obrigado você que ouve a Rádio Dom Bosco FM de Fortaleza, Ceará. A Rádio Santa Cruz de Pará de Minas, em Minas Gerais. Rádio Nazaré FM de Belém do Pará. E o Web Rádio Magnífica de Biritinga, Bahia. Web Rádio Dom Orione, em Fortaleza, Ceará. Agora trazendo para você a catequese tão especial para nós, o Padre Zezinho. Palavras que não passam.
1: Irmão e irmã, façamos catequese e falemos de pregadores drásticos. Eles existem e afirmam que quem morre em pecado não tem chance, vai para o inferno para sempre. E nos tormentos do inferno estarão por não terem aceitado a Deus. Eles não falam de a possibilidade do purgatório. Sim, muita gente tem chance, Deus dá chance, até depois dessa vida. A igreja ensina isso, fala de purgatório. E há quem ensina que existe sim esse período de expiação chamado purificação, purgatório, fim do qual irão para o céu. Eu não sei se você crê nisso, mas estamos vivos. Isto é uma graça. Aquele zigoto, depois feto, depois bebê, depois pessoa pensante, foi criado para algum propósito. Feliz de quem crê neste propósito e acha que o encontrou. Viver é exatamente isto, encontrar um propósito. E quem propõe é o Criador do Universo, de tudo. E Ele diz que nós nascemos nesse tempo, que é brevíssimo, mas só se compararmos com as eras do Universo, porque aqui, no tempo que vivemos, sempre acharemos misericórdia. Sim, temos que dizer sim, mas a misericórdia de Deus é muito maior do que qualquer coisa que imaginamos. Confiemos. Confiemos. Deus ama. Isso ajuda a entender que nós podemos nos consertar um dia. Quem sabe? Cantem comigo.

0:21 no horário de Brasília. Obrigado pela sua sintonia. Um abraço fraterno e carinhoso. Desejando um mês maravilhoso para você, de saúde, paz, muita alegria, muita fé renovada, muito amor, né? É o que nós desejamos. E agradecemos aqui já as mensagens de bom dia. Obrigado, Marcos de São Paulo, Marcos de Oliveira César. Bom dia, Patrícia Fernandes, Campina Grande. Bom dia também o Jader Paulo de Belém do Pará, taxista. Um abraço também para o Pedro Chaves em Concórdia do Pará. Maria Eliette de Guajará, Amazonas. Obrigado a Andréia da Alemanha. Bom dia. Bom dia, Andréia. Bom dia, Daniel de Divinópolis. Suzete de Fortaleza. Eleni Mota em Fortaleza também. Maria Roberta em São Paulo. Rosângela Fernandes de Mauá. E bom dia, Soledade de Atalaia, Alagoas. Como é que você está? Espero que esteja bem. Que tenha aí uma manhã, uma nova manhã cheia de muita saúde, paz, muita alegria, e continuamos juntos em oração, hein? Participe com a gente, registrando também as suas intenções. 11 9 8 9 0 4 3 7 4 7. E pedindo a intercessão de Santa Teresinha do Menino Jesus, que ela interceda por você e sua família, a santa das pequenas coisas, não é? E qual é aquela pequena tarefa ou rotina simples que você pode oferecer a Deus hoje com muito amor? Fala pra gente. WhatsApp 11 9 8 9 0 4 3 7 4 7. Tem coisas simples, mas tão lindas, que a gente vira uma rotina, né? E que o amor vire uma rotina na nossa vida. O respeito, o carinho, a fé, seja realmente uma rotina linda, que possamos testemunhar este amor de Deus. Por isso vamos ouvir com coral Hino a Santa Teresinha.

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1: Vamos ouvir a irmã Kelly Patrícia e Exército de São Miguel, Generalíssima. Bom dia.

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3: Mensagem do Papa Leão XIV.
4: Zero hora 32 minutos e o Papa escreveu nas redes sociais: gostaria de compartilhar algumas reflexões sobre a minha recente viagem apostólica à França com o lema "Para que o mundo tenha vida", João 6:51. Somente Deus, por meio de sua graça, pode restaurar a igreja e renovar a humanidade. E é precisamente isso que está acontecendo em Paris, Lourdes e Metz. Também ele escreveu: acompanho com profunda preocupação a situação de Tigré e nas regiões vizinhas de Afar e Amara, onde as hostilidades voltaram a eclodir. Dirijo o meu sentido apelo a todas as partes para que escolham o caminho do diálogo. O conflito armado nunca resolve os problemas, mas apenas os agrava, deixando atrás de si um rastro de morte, destruição e ressentimento. Somente um diálogo sincero pode lançar as bases para uma paz duradoura. É minha favorosa esperança que a comunidade internacional ofereça uma contribuição generosa e oportuna para garantir que toda ajuda humanitária chegue às pessoas necessitadas. Foram as mensagens de hoje.
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0: Dia bonito para você e feliz, um mês abençoado, outubro rosa. Grande abraço carinhoso para você que ouve a Rádio Imaculada FM de Maceió, Alagoas. Abençoado dia também para os ouvintes da Rádio Educadora FM de Venceslau Brás, Paraná. Rádio Capital FM de Cianorte, Paraná. Bom dia também aos ouvintes de Brasília, Distrito Federal, pela Rádio Nova Aliança FM. Rádio Queluz FM de Conselheiro Lafayette, em Minas Gerais. Em Bonito, no Mato Grosso do Sul, a Rádio A Voz do Rincão. Web Rádio Jesus Pão da Vida de Londrina, Paraná. E Web Rádio Católica de Araraquara, no interior de São Paulo. Bom dia!
1: Coroa de oração em louvor a São Maximiliano Maria Kolbe, elevando as suas intenções a Deus através do mártir da caridade.
0: Rezemos, irmãos, a coroa de oração em louvor a São Maximiliano Kolbe, fundador da Milícia da Imaculada, patrono dos nossos difíceis séculos, protetor das famílias, mártir da caridade. Sempre percorrendo o caminho desse grande santo, meditando um pensamento retirado dos seus escritos. Pensamento de hoje, que você pode conferir no site da Milícia da Imaculada. Para dizer a verdade, a Imaculada mesma dirige. Mas nós, na nossa parte, devemos rezar. Recitem diariamente pelo menos 3 Ave Marias e a jaculatória: Ó Maria concebida sem pecado, rogai por nós que recorremos a vós. Está no escrito 264. Possamos realmente nunca esquecer a oração. Impulsiona o mundo, né? Faz com que nossa vida se torne realmente melhor, cheia de vida e de esperança. Por isso, são 14 invocações que convidamos você a rezar com a gente. Participe pelo WhatsApp 11 98904 3747, tá bom? Apresente suas intenções, não deixe só um bom dia. Coloque também a sua intenção de hoje, o que você está rezando, o que você deseja rezar, as pessoas que te pediram orações. Fique à vontade para escrever ou para gravar o seu áudio. Será um prazer rezarmos com você e por você. Iniciemos em nome do Pai, do Filho e do Espírito Santo. Amém. Lembrai-vos, ó Puríssima Virgem Maria, que jamais se ouviu dizer que algum daqueles que têm recorrido à vossa proteção, implorado vosso auxílio e reclamado vosso socorro, fosse por vós desamparado. Animado com igual confiança a vós, Virgem das Virgens, como a mãe recorro, a vós me aproximo, e gemendo sob o peso dos meus pecados, me prostro aos vossos pés. Não desprezeis as minhas súplicas, ó Mãe do Filho de Deus, mas antes as atendei e ouvi propícia. Amém. Vamos juntos então rezar essa coroa com fé, gratidão, né, por mais um mês que está começando, o mês das missões e do Santo Rosário. Vamos agradecer a Deus pelo dom da vida, tantas coisas boas, maravilhosas. Então rezamos em agradecimento, né? Começar já agradecendo a Deus por todas as bênçãos e graças. Agradecer a nossa Mãe Santíssima pela sua terna presença na nossa vida. Cuidados, tantos cuidados, lutando para que sejamos felizes, que sejamos realmente pessoas de Deus neste mundo e que possamos conquistar o céu. Então agradeçamos este novo mês, mês de outubro, mês das missões e o mês também de que nós vamos celebrar, né, mais um aniversário internacional da Milícia da Imaculada. É 1917, São Maximiliano Kolbe fundou com outros frades a Milícia da Imaculada, né? Então nesse ano, 109 anos da nossa obra, foi no dia 17 de outubro de 1917. Então aí 2026, vamos viver os 109 anos da nossa obra. Então rezemos com gratidão por tudo, já começando aqui com as intenções. Rezamos por Marcos de Oliveira César, de São Paulo, capital. Bom dia, amigos Leandro e Rivaldo e ouvintes da Rede Imaculada. Que tenham todos uma ótima quinta-feira, com muita força e fé para superar as dificuldades que possam surgir. Tudo dará certo. Salve Maria Imaculada. Amém, Marcos. Coisa boa. Obrigado pela mensagem tão cheia de fé e de esperança para nós. Jader Paulo também, taxista de Belém do Pará. Tudo certo. Acompanhando a Rádio Nazaré FM. Um ótimo dia. São Maximiliano Maria Kolbe, rogai por nós. Ó Maria concebida sem pecado, rogai por nós que recorremos a vós e por todos quantos não recorrem a vós, especialmente pelos inimigos da Santa Igreja e por todos quantos são a vós recomendados. Vamos colocar em oração também, né, a nossa obra. Já falei aqui do aniversário, que será no dia 17 de outubro. Agradeçamos a Milícia da Imaculada, vamos rezar pelas intenções e os projetos da nossa obra de evangelização e todos que colaboraram no mês de setembro. Graças a Deus, muito obrigado a todos que fizeram a sua parte, né? Sua fidelidade faz com que essa obra nunca pare. Muito obrigado. Muito obrigado, Mirit, que esse mês de outubro seja muito especial para você, cheio de muita realização, saúde, muitas bênçãos, viu? É o que nós desejamos. Muito obrigado, Milites. Muito obrigado você que está aí evangelizando com a Milícia da Imaculada, viu? Vamos então rezar por nossa obra, por todos os projetos, tudo que vamos realizar neste mês de outubro. São Maximiliano Maria Kolbe, rogai por nós. Ó Maria concebida sem pecado, rogai por nós que recorremos a vós e por todos quantos não recorrem a vós, especialmente pelos inimigos da Santa Igreja e por todos quantos são a vós recomendados. Rezemos pela paz mundial, pelo fim das guerras, conflitos, juntamente com o Papa Leão, né, rezando pelos que sofrem com a violência no mundo, com as guerras, pelos refugiados, pelos cristãos perseguidos também. Pelas intenções da Silvia Regina, de Divinópolis, Minas Gerais. Bom dia, Silvia Regina. Também o Miguel de Belo Horizonte, Minas Gerais. Rezamos por você, por toda a sua família, Miguel. Também rezamos aqui com a intenção da Maria Roberta, de São Paulo. Bom dia.
2: Bom dia, meu amigo. Espero que tenha passado um ótimo dia, Leandro. Que Deus te abençoe. Abençoe todos os ouvintes. Abençoe sua família. Mês tão especial, começando hoje com Santa Teresinha, Nossa Senhora do Rosário, Nossa Senhora Aparecida, que todas elas intercedam por todos nós. Quero oferecer essa coroinha de São Maximiliano para todos os ouvintes, para Ana Luísa, e quero desejar tudo de bom para o Frei Sebastião. Que Deus e Nossa Senhora abençoe ele. São Maximiliano Kolbe, rogai por nós. Ó Maria concebida sem pecado, rogai por nós que recorremos a vós e a todos aqueles que não recorrem a vós, especialmente pelos inimigos da Santa Igreja e por todos quantos são a vós recomendados. Salve Maria Imaculada, um abraço da Maria Roberta. Leandro, eu peço a você, eu sei que você sempre reza por mim também. Hoje eu vou sair de casa umas 4 horas da manhã, que eu estou indo no Hospital São Paulo fazer uma cirurgia no meu braço. Que Deus e Nossa Senhora e Santa Teresinha estejam no comando, porque já deu tudo certo. Nossa Senhora me abençoe. Salve Maria Imaculada, um abraço da Maria Roberta.
0: Nosso abraço também, obrigado Maria Roberta. Vamos rezar sim, com a graça de Deus. É isso aí, já deu tudo certo. Vá confiante, Deus está cuidando de tudo. Jesus, o médico dos médicos. Boa cirurgia. E para todos que vão passar também por uma cirurgia, né? Rezemos por todos os enfermos, todos os também profissionais da saúde, socorristas, médicos, né? Enfermeiros, anestesistas, todos que estão lá nos hospitais trabalhando, cuidando das pessoas, os cuidadores. Rezemos pelos hospitais, pelas santas casas de misericórdia. Vamos rezar também pelas intenções da Patrícia Fernandes, de Campina Grande, na Paraíba, especialmente rezando pela sua irmã Joelma, saúde, também das irmãs Kalina e Verônica, seu filho Júlio César, sua nora Gabriele, seu esposo João André e sua mãe Arlete. Saúde, paz, proteção. Também rezamos pela Lúcia Mara, de Cambé, Paraná. Bom dia. Bom dia, família. Peço pela minha família, pela minha saúde e também por todos aí de Cambé. Deus abençoe, Lúcia. Lúcia Mara. Também vamos rezar pela intenção do Tiago Marques, de Fortaleza, Ceará. Minhas intenções por todos os deficientes físicos e pela vida da minha avó, Maria das Dores. Grande abraço, obrigado, Tiago. São Maximiliano Maria Kolbe, rogai por nós. Ó Maria concebida sem pecado, rogai por nós que recorremos a vós e por todos quantos não recorrem a vós, especialmente pelos inimigos da Santa Igreja e por todos quantos são a vós recomendados. Vamos rezar também por todos os nossos milites colaboradores e agradecendo a todos que colaboraram, né, com o mês passado e os sorteios da Bíblia. No dia 27, no programa Em Família, a milite ganhadora foi a Núbia Ferreira dos Santos, de Diadema, São Paulo. Parabéns, ganhou a Bíblia. E também no programa Família Consagrada, a ganhadora da Bíblia pelo Pix foi, no dia 28, a Elizabeth Maria, milite de Ribeirão Pires, São Paulo. E ontem, dia 30, né, encerrando o mês, sorteado foi o José Silva Santana, de Serraria, o bairro em Maceió, Alagoas. Então, parabéns também para o José Silva Santana, todos que colaboraram no mês da Bíblia e todos que ganharam a Bíblia. Que coisa boa, né? Que possam também ler e meditar a palavra. Agradecemos a reativação de cadastro de... Eu vou deixar isso depois, eu vou ler melhor, que a letra está um pouquinho difícil de entender. Mas vamos agradecer aqui, então, o José Silva Santana, de Maceió, e foi um novo milite ontem. E também a reativação de cadastro de Rosária Aparecida do Vale Mendes, que é de Congonhas, em Minas Gerais. Então, parabéns, obrigado por reativar o seu cadastro, por estar conosco nesta missão evangelizadora, Rosária Aparecida do Vale Mendes. Muita saúde e realizações, hein? Parabéns a todos os nossos queridos milites que fizeram a sua parte, né, neste mês de setembro. Encontrei aqui, é Tomasa Aguilera Ayala. Tomasa Aguilera Ayala, que é de Campo Grande, Mato Grosso do Sul, reativou também o seu cadastro. Muito obrigado. São Maximiliano Maria Kolbe, rogai por nós. Ó Maria concebida sem pecado, rogai por nós que recorremos a vós e por todos quantos não recorrem a vós, especialmente pelos inimigos da Santa Igreja e por todos quantos são a vós recomendados. Pela união e santificação de todas as famílias, pelos casais, pelos jovens, pelas crianças, pelos nossos idosos, por aqueles que estão esperando uma aposentadoria também, né? Deram entrada, estão esperando. Vamos rezar por você que está aí nesse processo também, né, de aposentadoria. Hoje é o dia dedicado aos idosos, né? É o Dia Nacional do Idoso. Então, todos que estão nessa melhor idade, que é assim chamada, né? Parabéns, é Dia Nacional do Idoso. Então, coloquemos em oração todos os idosos com muita confiança. Estamos aqui em oração com a Maria Lúcia de Betim, Minas Gerais. Bom dia. Leandro, peço oração para mim e família. Ontem fiz minha doação. Salve Maria Imaculada. Que ótimo. Obrigado, Maria Lúcia. Deus abençoe, viu? Também vamos rezar pelo Henrique Ponciano, de Fortaleza, Ceará. Bom dia, Henrique. Bom dia, o Jair Vieira, de Cristiano Ottoni, Minas Gerais. Jair Vieira Fernandes. Orações e bênção para ele, para toda a sua família. E vamos ouvir a intenção da Maria Pereira, de Campo Grande, Mato Grosso do Sul.
3: Bom dia, Leandro, bom dia, Rivaldo. Bom dia a todos que estão rezando essa hora. Vamos rezar nesse mês que está se iniciando, as coisas tão bonitas que ele traz para nós. Vamos pedir a bênção de Nossa Senhora, de Nossa Senhora da Aparecida, de todos os santos do céu, para que nos proteja, nós e toda a nossa família. hoje e sempre. Vamos continuar sempre rezando em oração, meu filho. Que Deus abençoe.

juntos. Daqui a pouquinho rezar o Terço da Misericórdia. Não perca, reze com a gente. E também às 4 da manhã, o Santo Rosário, tá bom? Reze conosco. Teremos ainda a participação dos bispos do Brasil no programa, com Conexão CNBB. E após aí o Terço da Misericórdia, mais um dia da novena. É o 7º dia da novena em louvor a São Francisco de Assis. Vamos juntos rezar pedindo a paz mundial, cantando Um Mundo Bem Melhor. Vamos ouvir.

0: No horário de Brasília, 3 horas em ponto.
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0: Louvado seja nosso Senhor Jesus Cristo, para sempre seja louvado. Paz e bem, salve Maria Imaculada. Bom dia, meu irmão, bom dia, minha irmã, que sintoniza a Rede Imaculada de Comunicação, programa Igreja no Rádio. Estamos prontos para o Terço da Misericórdia. No final teremos o sétimo dia da novena de São Francisco de Assis. Reze conosco nesse dia 1 de outubro de 2026. Celebramos Santa Teresinha do Menino Jesus, doutora da infância espiritual. Padroeira das missões, é o mês das missões e do Santo Rosário. Vamos rezar juntos? Eu, Leandro Barçan, na apresentação, com Rivaldo Chagas nos trabalhos técnicos. Bom dia mais uma vez, Rivaldo. E vamos te receber com carinho, nosso WhatsApp também no telefone do ouvinte. 4397-6520, para você rezar ao vivo. 0 operadora 11-4397-6520. Você pode também mandar um áudio ou escrever para o WhatsApp 11 98904-3747. Sempre a média de um minutinho com as suas intenções. Durante a novena nós colocamos apenas um áudio, né, para cada dezena, por conta do tempo, para conseguirmos colocar a novena logo depois. Então vamos rezar pelas suas intenções, da sua família, por todos os nossos milites colaboradores desta obra de Nossa Senhora, a Milícia da Imaculada. Com muita gratidão a todos que nos ajudaram neste mês de setembro que acabou ontem, e este novo mês seja maravilhoso, de muitas conquistas, muita paz, muita fé renovada, saúde e muita proteção para cada milite, suas famílias, pelos representantes, voluntários e funcionários da nossa obra, juntamente, né, com cada ouvinte da Rede Imaculada. Rezemos por todos os nossos idosos, né, hoje celebrando o Dia Nacional do Idoso, também o Dia Internacional da Pessoa Idosa. Vamos rezar pedindo saúde, muita compreensão, carinho, não é, para os nossos idosos e também para os nossos trabalhadores, né, rezando por todos os desempregados, pelos que estão trabalhando. Rezamos por pelos representantes comerciais. Hoje o dia do vendedor, também é dia do vereador. Vamos colocar tudo isso no colo de Jesus, pedindo a sua intercessão ao Pai por cada um de nós, derramando a sua misericórdia por cada um dos nossos ouvintes. Rezando e meditando sobre a paixão de Jesus e o abandono que ele sofreu na sua agonia, iniciemos em nome do Pai, do Filho e do Espírito Santo. Amém. Pai nosso que estais no céu, santificado seja o vosso nome. Venha a nós o vosso reino. Seja feita a vossa vontade, assim na terra como no céu. O pão nosso de cada dia nos dai hoje. Perdoai-nos as nossas ofensas, assim como nós perdoamos a quem nos tem ofendido. E não nos deixeis cair em tentação, mas livrai-nos do mal. Amém. Ave Maria, cheia de graça, o Senhor é convosco. Bendita sois vós entre as mulheres, e bendito é o fruto do vosso ventre, Jesus. Santa Maria, Mãe de Deus, rogai por nós, pecadores, agora e na hora de nossa morte. Amém. Professemos nossa fé dizendo: creio em Deus Pai Todo-Poderoso, Criador do céu e da terra, e em Jesus Cristo, seu único Filho, nosso Senhor, que foi concebido pelo poder do Espírito Santo, nasceu da Virgem Maria, padeceu sob Pôncio Pilatos, foi crucificado, morto e sepultado, desceu à mansão dos mortos, ressuscitou ao terceiro dia, subiu aos céus, está sentado à direita de Deus Pai Todo-Poderoso, donde há de vir a julgar os vivos e os mortos. Creio no Espírito Santo, na Santa Igreja Católica, na comunhão dos santos, na remissão dos pecados, na ressurreição da carne, na vida eterna. Amém.

0: rezemos, colocando em oração também todos os enfermos, todos que estão no leito de hospital, pelos agonizantes desta hora e deste dia. Rezamos pela Ilda Bago de São Paulo, capital, nossas orações. Também rezamos por Suzete Monte em Fortaleza, Ceará, Iraci do Guarujá, litoral de São Paulo. Rezamos pelo Ico de Calcaia, no Ceará. Revio Alves de Natal, no Rio Grande do Norte. Intenções da Maria Roberta de São Paulo, capital, celebrando Santa Teresinha, né? Todos os carmelitas. Raquel e Rose e Rafael de Macapá, Amapá. Também pedimos por intenções de Tereza Cristina de Conselheiro Lafaiete, Minas Gerais. Pelo Daniel de Brito, de Belém do Pará, rezando pelo Círio de Nazaré. A Nina de Itanhaém, litoral de São Paulo. Gilson José de São Paulo, capital. Vamos pedir também pelas intenções da Simone de São Paulo, capital. Giovanni de Conselheiro Lafaiete. Daniel Rodrigues em Divinópolis. Simone de Mauá, São Paulo. Também pedimos pela Neide de Pará de Minas, em Minas Gerais. Vamos rezar pela Maria de Lourdes de Santana do Ipanema, Alagoas. Pelo nosso irmão Ciderley de Itaporanga, no interior de São Paulo. Ninou de Osasco, São Paulo. Maria Clara de Maceió. Gilson Cândido de Santos, São Paulo. Também rezamos pela Júlia de Santos e o Joaquim de Contagem, em Minas Gerais. E vamos ouvir também a intenção do Francisco Augusto de São Vicente, litoral de São Paulo. Bom dia.
1: Bom dia, Leandro. Bom dia a todos da rádio. Sou Francisco Augusto, aqui de São Vicente, São Paulo. Venho aqui pedir orações pela minha família, pelo meu emprego, pela minha saúde, pela sua família também, né? Pela família de todos aí da rádio e também pelas famílias de todos os ouvintes. Um grande abraço e um bom dia a todos.
0: Para você também, obrigado, Francisco Augusto. E vamos já ao telefone. Alô, bom dia.
2: Bom dia.
0: Quem fala?
2: Cremilda, de Brasília.
0: Olá, Cremilda, seja bem-vinda. Salve Maria Imaculada.
2: Salve Maria Imaculada.
0: Vamos ouvir suas intenções.
2: Vamos rezar nesse dia de hoje por todas as pessoas que estão enfermas nos hospitais. Que Deus te acolha, liberte, né? Vamos rezar pelos padres do nosso país e do mundo inteiro. Vamos também rezar pelas famílias que estão dilaceradas. Que Deus nos una. Vamos rezar pela minha família também, pelos meus que estão longe, por meus dois irmãos, que estão todos meus sobrinhos. Pela minha tia Arena, que perdeu um filho, que Deus deu consolo para ela nesse momento. Que ela possa aceitar a perda do seu único filho. E por todos que estão precisando de oração. Salve Maria Imaculada.
0: Amém, Cremilda, amém. Salve Maria Imaculada. Pelas suas intenções de cada um dos nossos ouvintes, vamos pedir a misericórdia divina. Agora, meditando sobre a oração e agonia de Nosso Senhor Jesus Cristo no Horto das Oliveiras. Eterno Pai, eu vos ofereço corpo e sangue, alma e divindade de vosso diletíssimo Filho, Nosso Senhor Jesus Cristo, em expiação dos nossos pecados e os do mundo inteiro, pela sua dolorosa paixão.
2: Tenha de misericórdia de nós e do mundo inteiro.
0: Pela sua dolorosa paixão.
2: Tenha de misericórdia de nós e do mundo inteiro.
0: Pela sua dolorosa paixão.
2: Tenha de misericórdia de nós e do mundo inteiro.
0: Pela sua dolorosa paixão.
2: Tenha de misericórdia de nós e do mundo inteiro.
0: Pela sua dolorosa paixão.
2: Tenha de misericórdia de nós e do mundo inteiro.
0: Pela sua dolorosa paixão.
2: Tenha de misericórdia de nós e do mundo inteiro.
0: Pela sua dolorosa paixão.
2: Tenha de misericórdia de nós e do mundo inteiro.
0: Pela sua dolorosa paixão.
2: Tenha de misericórdia de nós e do mundo inteiro.
0: Pela sua dolorosa paixão.
2: Tenha de misericórdia de nós e do mundo inteiro.
0: Pela sua dolorosa paixão.
2: Tenha de misericórdia de nós e do mundo inteiro.
0: Ó sangue e água, que jorrastes do coração de Jesus, como fonte de misericórdia para nós, eu confio em vós. Obrigado, Cremilda, um ótimo dia. Pedimos que Jesus misericordioso, por intercessão de Nossa Senhora e de São Maximiliano Kolbe, abençoe a você e toda a sua família.

0: Reze conosco também, ligando no 0 operadora 11 4397-6520. 4397-6520. E vamos ouvir a Maria das Graças de Guarulhos, São Paulo. Bom dia.
1: Salve Maria Imaculada, querido Leandro. Rezo por você, pela sua família, pelo rival de família. Rezo pelas almas do purgatório, por todos os milites. Rezo pelos doentes, pelos agonizantes desta noite, desta hora. Leandro, rezo especialmente pela minha mãe. Hoje completa 55 anos que a minha mãe faleceu. Minha mãe se chama Antônia Gomes da Cruz. Gostaria muito que você colocasse ela em oração. Rezo pela paz do mundo, pelo Brasil. Meu abraço, meu carinho, Maria das Graças, eu estou em Guarulhos, juntinho com vocês em oração, graças a Deus.
0: Amém, graças a Deus, vamos rezar sim pelo descanso eterno de sua mamãe, intercedendo por você no céu e todos aí da sua família, tá bom? Grande abraço, também nós vamos rezar pelas intenções do Jader Paulo, taxista de Belém do Pará, a Jane Oliveira, nosso ouvinte de Arapongas no Paraná, pelo Anderson de Divinópolis, Minas Gerais, Maria Lúcia de Betim, Minas Gerais, o Henrique Ponciano de Fortaleza no Ceará, ligado também o Jair Vieira de Cristiano Ottoni, em Minas Gerais, Maria Pereira de Campo Grande, Lúcia Mara de Cambé, Paraná, Tiago Marques de Fortaleza, pelas intenções da Patrícia Fernandes em Campina Grande, Paraíba, Marcos de Oliveira César de São Paulo, também o Tiago Marques de Fortaleza e Cícera Guimarães de Maceió, Alagoas, pelo aniversário do seu filho Almir Guimarães, muita saúde e felicidades. Vamos ao telefone. Alô, bom dia.
2: Bom dia, meu amigo. Seja bem-vindo na minha casa. Salve Maria Imaculada.
0: Bom dia, Maria Roberta. Salve Maria Imaculada. Seja bem-vinda.
2: As minhas intenções, eu quero rezar hoje um agradecimento a Deus por mais um dia, por mais um mês, né? Santa Teresinha, Nossa Senhora Aparecida, São João da Cruz, e todos os santos carmelitas, né, que nem Santa Teresa d'Ávila, que é a intercessora dos professores, né?
0: Sim.
2: Quero rezar todos os santos carmelitas, e especialmente por Nossa Senhora Aparecida, abençoar o nosso país. Eu tenho certeza que ela está intercedendo por todos nós. E quero rezar pela Amanda, pela Ana Luísa, pela Eulália, pelo Denis, pelo Gil, por todos daí. Que Deus abençoe cada um e seu Ofélio, pela alma da Dona Maria Salete.
0: Amém, muito obrigado pelas orações. Rezemos juntos, Maria Roberta, por todos que você apresenta, por cada família. Vamos pedir a misericórdia divina, meditando sobre a flagelação de nosso Senhor Jesus Cristo. Eterno Pai, eu vos ofereço corpo e sangue, alma e divindade de vosso diletíssimo Filho, nosso Senhor Jesus Cristo, em expiação dos nossos pecados e os do mundo inteiro, pela sua dolorosa paixão.
2: Tem misericórdia de nós e do mundo inteiro.
0: Pela sua dolorosa paixão.
2: Tem misericórdia de nós e do mundo inteiro.
0: Pela sua dolorosa paixão.
2: Tem misericórdia de nós e do mundo inteiro.
0: Pela sua dolorosa paixão.
2: Tem misericórdia de nós e do mundo inteiro.
0: Pela sua dolorosa paixão.
2: Tem misericórdia de nós e do mundo inteiro.
0: Pela sua dolorosa paixão.
2: Tem misericórdia de nós e do mundo inteiro.
0: Pela sua dolorosa paixão.
2: Tem misericórdia de nós e do mundo inteiro.
0: Pela sua dolorosa paixão.
2: Tem misericórdia de nós e do mundo inteiro.
0: Pela sua dolorosa paixão.
2: Tem misericórdia de nós e do mundo inteiro.
0: Pela sua dolorosa paixão.
2: Tem misericórdia de nós e do mundo inteiro.
0: Ó sangue e água, que jorrastes do coração de Jesus, como fonte de misericórdia para nós, eu confio em vós. Obrigado, Maria Roberta. Um ótimo dia. Boa festa de Santa Teresinha. Que Jesus misericordioso, por intercessão de Nossa Senhora e de São Maximiliano Kolbe, abençoe a você e toda a sua família.

0: Reze conosco ligando 0 operadora 11 4397 6520. Rezemos com confiança. Vamos ouvir a intenção do Isaías de Diadema, São Paulo. Bom dia.
1: Louvado seja nosso Senhor Jesus Cristo. Para sempre seja louvado. Bom dia, Leandro. Bom dia, Rivaldo. Bom dia a todos da Milícia Imaculada. Orações. Que Santa Maria Faustina Kowalska interceda por nós, junto a Deus, por todas as famílias, por todos os empregados, por todos os doentes, pelo Papa, Bispo, Padre e todo o clero, pela saúde e trabalho do Frei Sebastião Benito Coelho, por todos que se afastaram de Deus, que volte imediatamente. Salve Maria Imaculada. Isaías de Diadema, São Paulo, ABC. Paróquia Bom Jesus de Piraporinha. Jesus, eu confio em vós. Amém.
0: Amém. Jesus, eu confio em vós. Obrigado, meu irmão. Um ótimo dia. Também rezamos pelas intenções do Eduardo Barbeta, de Salto, Salto interior de São Paulo, e a esposa Gisele Cristina, e as filhas Maria Eduarda, Karina, Evelyn e Aparecido, seu pai. Rezamos também pelas intenções da Maximília de Vacaria, no Rio Grande do Sul, e também as suas filhas Gisele, Graciele, Gabriele, seus netos, né, também, Natália, Maria Clara, José Clodomiro, seu esposo, e também o seu neto José Pedro. Vamos rezar também pelas intenções da Josi Neide Maria, de São Paulo, capital, e sua família. Muitas intenções. O esposo Jarbas Alves, bem-vindo. Rezamos também pelo Camilo Moraes, de Pindoretama, no Ceará. As intenções da Ana Araújo, de Giraldo Ponciano, Alagoas. Rezamos pela Eva Sueli, de Pacaembu, interior de São Paulo. Pela Milena Rosângela, de São Paulo, capital. Pela Edileuza, de São José da Tapera, Alagoas. Nossas orações. Também rezamos por José da Silva, de São Paulo. José Carlos, de Petrolândia, Pernambuco. A Carol, de Ananindeua, e também a Luciene Santiago, de Fortaleza, no Ceará. Vamos ao telefone. Alô, bom dia. Alô, bom dia. Acho que a gente perdeu a ligação. Você pode ligar novamente, 0 operadora 11 4397-6520. Vamos usar por você, que não conseguiu completar essa ligação. Vamos pedir a misericórdia divina, meditando sobre a coroação de espinhos de nosso Senhor Jesus Cristo. Eterno Pai, eu vos ofereço o corpo e sangue, alma e divindade de vosso diletíssimo Filho, nosso Senhor Jesus Cristo, em expiação dos nossos pecados e os do mundo inteiro. Pela sua dolorosa paixão, tende misericórdia de nós e do mundo inteiro. Pela sua dolorosa paixão, tende misericórdia de nós e do mundo inteiro. Pela sua dolorosa paixão, tende misericórdia de nós e do mundo inteiro. Pela sua dolorosa paixão, tende misericórdia de nós e do mundo inteiro. Pela sua dolorosa paixão, tende misericórdia de nós e do mundo inteiro. Pela sua dolorosa paixão, tende misericórdia de nós e do mundo inteiro. Pela sua dolorosa paixão, tende misericórdia de nós e do mundo inteiro. Pela sua dolorosa paixão, tende misericórdia de nós e do mundo inteiro. Pela sua dolorosa paixão, tende misericórdia de nós e do mundo inteiro. Pela sua dolorosa paixão, tende misericórdia de nós e do mundo inteiro. Ó sangue e água, que jorrastes do coração de Jesus como fonte de misericórdia para nós, eu confio em vós.

0: Rezemos, participe, você pode ligar no 0 operadora 11 4397 6520. Reze conosco, vamos ouvir a intenção da Olivanda, de Governador Valadares, Minas Gerais. Bom dia.
1: Bom dia, Leandro Balsa. Bom dia, Rival. Salve Maria Imaculada. Sou Olivanda. Peço uma oração pela Gorete de Campina Grande, Sou Lorival Mota, César Teles, Eliseu, Beto Machado, Senhor Ofélio, Del Moraes, Luísa Vieira, Iraci Barbosa, Maria da Silva, a Maria Evangelista, Andréia da Alemanha e a todos os ouvintes. Amém. Salve Maria Imaculada.
0: Salve Maria Imaculada, amém. Obrigado. Vamos rezar também por Edinaldo Lins, em Belém do Pará, Angelita, de São José da Tapera, Alagoas. Também rezamos pelo Edson Naife, de Marapanim, no Pará. Intenção também de Dani Saraiva, de Fortaleza, no Ceará. Rezamos pelo Tiago Costa, de Fortaleza, pelas intenções de Pedro Chaves, de Concórdia, do Pará, no estado do Pará. E o Tiago Costa colocando em oração seu pai, 88 anos, senhor Manuel Alves, está debilitado, acamado, após uma queda, melhoras, uma pronta recuperação para o seu pai, Tiago. Rezamos pelo Pedro Chaves, Pedro Edmilson Chaves e Maria Osvaldina, de Concórdia do Pará. Pelas intenções da Jerúzia Silva, de Buriti dos Lopes, no Piauí. Também rezamos por Luzileide, de Fortaleza, no Ceará. E a Gorete, de Campina Grande, na Paraíba. Vamos ao telefone. Alô, bom dia. Alô, bom dia. Alô, bom dia. E nosso telefone hoje não deu certo, né? Não, acho que caiu a linha. O telefone é o 0 operadora 11 4397 6520. Rezemos por mais um ouvinte que não conseguiu ligar, participar ao vivo. Deus abençoe. Então, vamos colocar aqui mais um áudio da Maria Rita, que é de Atalaia, Alagoas.
2: Bom dia, Robinho, bom dia a todos. A Rádio Imaculada. Bom dia. Quero rezar para todos os religiosos. Quero rezar para todos da minha família. Desta misericórdia. Quero rezar por todos os viciados das drogas. Quero rezar Frei Sebastião, quero rezar por você, por todos, a Rádio Imaculada, por todos da minha família. Bom dia, salve Maria Imaculada, Maria Rita.
0: Salve Maria Imaculada. Deus abençoe, obrigado, e vamos rezar, pedindo, vamos tentar mais uma ligação. Alô, bom dia.
3: Bom dia, Robinho. É aquele meu de Brasília novamente.
0: Leandro, seja bem-vinda mais uma vez.
3: Bom dia, Leandro. Salve Maria Imaculada, vamos rezar mais uma vez.
0: Muito bem.
3: Eu estou aqui no trabalho, então vamos rezar por todos que estão trabalhando já.
0: Ótimo, então vamos juntos pedir a misericórdia divina, meditando sobre Jesus carregando a cruz para o Calvário. Eterno Pai, eu vos ofereço o corpo e sangue, alma e divindade de vosso diletíssimo Filho, nosso Senhor Jesus Cristo, em expiação dos nossos pecados e os do mundo inteiro, pela sua dolorosa paixão.
3: Tende misericórdia de nós e do mundo inteiro.
0: Pela sua dolorosa paixão.
3: Tenha de misericórdia de nós e do mundo inteiro.
0: Pela sua dolorosa paixão.
3: Tenha de misericórdia de nós e do mundo inteiro.
0: Pela sua dolorosa paixão.
3: Tenha de misericórdia de nós e do mundo inteiro.
0: Pela sua dolorosa paixão.
3: Tenha de misericórdia de nós e do mundo inteiro.
0: Pela sua dolorosa paixão.
3: Tenha de misericórdia de nós e do mundo inteiro.
0: Pela sua dolorosa paixão.
3: Tenha de misericórdia de nós e do mundo inteiro.
0: Pela sua dolorosa paixão.
3: Tenha de misericórdia de nós e do mundo inteiro.
0: Pela sua dolorosa paixão.
3: Tenha de misericórdia de nós e do mundo inteiro.
0: Pela sua dolorosa paixão.
3: Tenha de misericórdia de nós e do mundo inteiro.
0: Ó sangue e água, que jorrastes do coração de Jesus, como fonte de misericórdia para nós, eu confio em vós. Deus abençoe, obrigado, Cremilda, e que Jesus misericordioso, por intercessão de Nossa Senhora e de São Maximiliano Kolbe, abençoe a você e toda a sua família.

0: Rezemos juntos. Você participa também em 0 operadora 11 4397 6520. Vamos ouvir o José Xavier de Itaíba, Pernambuco. Bom dia.
1: Bom dia, Leandro. Bom dia a todos da Imaculada. Quero pedir orações para mim, para minha família, para todos vocês aí da Imaculada. Primeiramente, quero agradecer a Deus pelo meu cunhado, que estava internado e já estava de alta. Graças a Deus. Elas pelos doentes, para o de Rui, desempregado. Dona Márcia Willis, Dona Maria Antônia, sua filha, sua austera, a Dona Maria Salete, alma do meu pai e da minha mãe. Para todos que estão pelo Senhor. José Xavier, Lagoa da Laje, município de Itaíba, no Pernambuco.
0: Rezemos juntos, meu irmão. Deus abençoe você e toda a família. Também rezamos pela Maria da Silva, de Engenheiro Caldas, Minas Gerais. José Soares, seu esposo. Deus abençoe essa quinta-feira eucarística. Vamos rezar também pelo José Cláudio de Atibaia, São Paulo. Pela Lilian de Curitiba, no Paraná. Intenções da Andréia da Alemanha. Rezamos também por Berenice de Juazeiro do Norte, no Ceará. As intenções do João César de Fartura, no interior de São Paulo. João de Mirassol, também em São Paulo. Rezamos pela Luzileide de Fortaleza. Pela intenção da Iraci do Arujá, Maria Jandira de Macedo de Santo André, São Paulo, também pelas intenções do Fernando Lacerda em Fortaleza, Vera Barros de Maceió, Margarete de Teófilo Toni, Minas Gerais, Adalmir de Divinópolis, Minas Gerais. Também pedimos por Ana Cristina de São Bernardo, Liliane Lobato de Ananindeua, no Pará. E todos, a Vanessa de São Paulo, que está internada, a Júlia de Santos, Mauro de Teófilo Toni, Soledade de Atalaia e a Eliette, Maria Eliette de Guajará, Amazonas, a Eleni Mota de Fortaleza também. Todos que estão nos acompanhando, vamos pedir a misericórdia divina e nesta última dezena vamos rezar meditando sobre a morte de nosso Senhor Jesus Cristo na cruz. Eterno Pai, eu vos ofereço corpo e sangue, alma e divindade de vosso diletíssimo Filho, nosso Senhor Jesus Cristo, em expiação dos nossos pecados e os do mundo inteiro. Pela sua dolorosa paixão, tende misericórdia de nós e do mundo inteiro. Pela sua dolorosa paixão, tende misericórdia de nós e do mundo inteiro. Pela sua dolorosa paixão, tende misericórdia de nós e do mundo inteiro. Pela sua dolorosa paixão, tende misericórdia de nós e do mundo inteiro. Pela sua dolorosa paixão, tende misericórdia de nós e do mundo inteiro. Pela sua dolorosa paixão, tende misericórdia de nós e do mundo inteiro. Pela sua dolorosa paixão, tende misericórdia de nós e do mundo inteiro. Pela sua dolorosa paixão, tende misericórdia de nós e do mundo inteiro. Pela sua dolorosa paixão, tende misericórdia de nós e do mundo inteiro. Pela sua dolorosa paixão, tende misericórdia de nós e do mundo inteiro. Ó sangue e água, que jorrastes do coração de Jesus, como fonte de misericórdia para nós, eu confio em vós. Rezemos juntos. Deus Santo, Deus Forte, Deus Imortal, tende piedade de nós e do mundo inteiro. Deus Santo, Deus Forte, Deus Imortal, tende piedade de nós e do mundo inteiro. Deus Santo, Deus Forte, Deus Imortal, tende piedade de nós e do mundo inteiro. Louvemos a misericórdia divina. Misericórdia divina, que brota do seio do Pai, eu confio em vós. Misericórdia divina, atributo máximo de Deus, eu confio em vós. Misericórdia divina, mistério inefável, eu confio em vós. Misericórdia divina, fonte que brota do mistério da Santíssima Trindade, eu confio em vós. Misericórdia divina, que nenhuma mente, nem humana, nem angélica pode perscrutar, eu confio em vós. Misericórdia divina, da qual provém toda vida e felicidade, eu confio em vós. Misericórdia divina, mais sublime do que os céus, eu confio em vós. Misericórdia divina, fonte de milagres e prodígios, eu confio em vós. Misericórdia divina, que envolve o universo todo, eu confio em vós. Misericórdia divina, que desce ao mundo na pessoa do Verbo encarnado, eu confio em vós. Misericórdia divina, que brotou da chaga aberta do coração de Jesus, eu confio em vós. Misericórdia divina, encerrada no coração de Jesus para nós e, sobretudo, para os pecadores, eu confio em vós. Misericórdia divina, imperscrutável na instituição da Eucaristia, eu confio em vós. Misericórdia divina, na instituição da Santa Igreja, eu confio em vós. Misericórdia divina, no sacramento do Santo Batismo, eu confio em vós. Misericórdia divina, na nossa justificação por Jesus Cristo, eu confio em vós. Misericórdia divina, que nos acompanha por toda a vida, eu confio em vós. Misericórdia divina, que nos envolve de modo particular na hora da morte, eu confio em vós. Misericórdia divina, que nos concede a vida imortal, eu confio em vós. Misericórdia divina, que nos acompanha em todos os momentos da vida, eu confio em vós. Misericórdia divina, que nos defende do fogo do inferno, eu confio em vós. Misericórdia divina, na conversão dos pecadores endurecidos, eu confio em vós. Misericórdia divina, enlevo para os anjos, inefável para os santos, eu confio em vós. Misericórdia divina, insondável em todos os mistérios divinos, eu confio em vós. Misericórdia divina, que nos eleva de toda miséria, eu confio em vós. Misericórdia divina, fonte de nossa felicidade e alegria, eu confio em vós. Misericórdia divina, que do nada nos chama para a existência, eu confio em vós. Misericórdia divina, que abrange todas as obras das suas mãos, eu confio em vós. Misericórdia divina, que coroa tudo o que existe e que existirá, eu confio em vós. Misericórdia divina, na qual todos somos imersos, eu confio em vós. Misericórdia divina, doce consolo para os corações atormentados, eu confio em vós. Misericórdia divina, única esperança dos desesperados, eu confio em vós. Misericórdia divina, repouso dos corações, paz em meio ao terror, eu confio em vós. Misericórdia divina, delícia e êxtase dos santos, eu confio em vós. Misericórdia divina, que desperta confiança onde não há esperança, eu confio em vós. Encerrando agora este momento de oração, vamos suplicar para todos a misericórdia de Deus, que é infinitamente amoroso para com todos os seus filhos e filhas. Oremos. Ó Deus eterno, em quem a misericórdia é insondável e o tesouro da compaixão é inesgotável, olhai propício para nós e multiplicai em nós a vossa misericórdia, para que não desesperemos nos momentos difíceis, nem esmoreçamos, mas nos submetamos com grande confiança à vossa santa vontade, que é amor e a própria misericórdia. Amém. Louvado seja nosso Senhor Jesus Cristo, para sempre seja louvado. Salve Maria Imaculada.

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1: Sejam bem-vindos à nossa novena em honra a São Francisco de Assis. Rezemos, pedindo para que, inspirados pelo pobrezinho de Assis, possamos viver a verdadeira alegria em nossa vida cristã. Em nome do Pai, do Filho e do Espírito Santo. Amém. Irmãos e irmãs, que essa novena promova a comunhão dos santos, nos comprometa a vivermos como igreja, na unidade, trazendo o desejo ardente de buscarmos a santidade, pois o Senhor disse: sede santos, como vosso Pai é santo.

0: morte, que desejemos viver só para ti, qual Francisco de Assis.
1: E nesse sétimo dia temos como tema Francisco, um consagrado em favor do reino. Dos escritos de São Francisco: bem-aventurado quem entesoura no céu os bens que o Senhor lhe concede e não procura manifestá-los ao mundo na esperança de ser recompensado. Francisco fez uma opção em sua vida. Uma opção em seguir Jesus Cristo, pobre, humilde e crucificado. É um movimento novo para a sua época, um movimento de pregação e itinerância. Francisco quer anunciar ao mundo, nas cidades, pelas praças, esse amor do Senhor. Por isso, a vida religiosa também hoje é chamada a viver e expressar os valores do reino de Deus. Francisco é esse consagrado em favor do reino, porque ele expressa de modo transparente em toda a sua vida esse mistério do chamado, através dos votos da obediência, pobreza e castidade. Francisco se une à Igreja. Ele, depois de renunciar a tudo, busca viver da providência de Deus, estar aberto, perceber também o Deus que vai nos sustentando através de tantas coisas. Deus também nos sustenta. E por isso o tripé da espiritualidade franciscana na nossa vivência se torna a humildade, o serviço e a oração. Através desses três tópicos, buscamos sempre a nossa fidelidade e sermos sempre consagrados e consagradas em favor do reino, a serviço do mundo.
0: Onipotente e bom Senhor, a ti a honra, glória e louvor. Todas as bênçãos de ti nos vêm e todo o povo te diz amém.
1: E nesse instante, rezamos então a oração a São Francisco, escrito pelo nosso querido Papa São João Paulo II. Ó São Francisco, estigmatizado no Monte Alverne, o mundo tem saudade de ti. Qual imagem de Jesus crucificado? Tem necessidade do teu coração aberto para Deus e para o homem, dos teus pés descalços e feridos, das tuas mãos transpassadas e implorantes. Tem saudades da tua voz fraca, mas forte pelo poder do Evangelho.
2: Ajuda, Francisco, os homens e as mulheres de hoje a reconhecerem o mal do pecado e a procurarem a sua purificação na penitência. Ajuda-os a libertarem-se das próprias estruturas do pecado que oprimem a sociedade de hoje. Reaviva na consciência dos governantes a urgência da paz entre as nações e entre os povos. Infunda-nos, jovens, o teu vigor de vida, capaz de contrastar as insídias das múltiplas culturas de morte. Aos ofendidos por toda espécie de maldade, comunica, Francisco, a tua alegria de saber perdoar. A todos os crucificados pelo sofrimento, pela fome e pela guerra, reabra as portas da esperança. Amém.
1: Que o Senhor nos abençoe e nos guarde, em nome do Pai, do Filho e do Espírito Santo. Amém.

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1: O mês de outubro começa com a celebração da memória litúrgica de Santa Teresinha do Menino Jesus, Virgem e Doutora da Igreja. E este mês é também dedicado às missões. E Santa Teresinha é a padroeira das missões. E este é o tema da nossa conversa hoje com o arcebispo metropolitano de Chapecó, em Santa Catarina, Dom Odelim José Magri. Ele que é missionário comboniano do Coração de Jesus. Dom Odelim, seja muito bem-vindo. É uma alegria receber o senhor aqui no Conexão.
2: Obrigado, Angélica, né? Para mim também é uma alegria poder estar aqui nesse momento e partilhar um pouquinho sobre essa celebração. Então é sempre uma ocasião bonita de chegar em muitos lugares do Brasil, né, através das ondas da Rádio Imaculada. Então, Santa Teresinha, né, é aquilo que normalmente nós mais conhecemos, né, essa adolescente, essa jovem que com apenas 15 anos entrou no Carmelo e descobriu, dizemos, na espiritualidade carmelitana, ali o sentido mais bonito e profundo da sua vida, né? Vivendo numa experiência de vida assim, muito na simplicidade, na contemplação e na entrega total da sua vida a Deus através da vida contemplativa. E Santa Teresinha tem essa característica, né? Que na sua vida de cada dia, na sua prece, na sua oração, colocava sempre as intenções dos pregadores do Evangelho. Aquelas pessoas que na realidade do mundo viviam anunciando Jesus Cristo e testemunhando o Evangelho e a missão. Por isso, juntamente com São Francisco Xavier, né, que foi um missionário que rompeu as fronteiras, né, e foi inclusive para a China, e juntamente com ele, ela é patrona, né, das missões. Então isso nos coloca nessa convicção bonita, né, que a oração também é missão.
1: E Santa Teresinha, ela, além de padroeira das missões, ela é doutora da igreja aos 24 anos, né? Isso é muito interessante. Mas, Dom Odelim, como que uma freira que vivia em clausura se torna padroeira das missões?
2: Sim, justamente por isso, né? Nós, a mentalidade mais comum, né, que o missionário é aquele que arruma as malas e que vai, né? Especialmente, sempre foi, né? Na verdade, isso é verdade, porque eu lembro desde o meu tempo de formação como missionário comboniano, que tem essa característica do agentes, né, do além fronteiras. Hoje a gente usa a expressão intergentes. Eu lembro do meu querido formador, né, que foi um grande testemunho para mim. Ele dizia assim: olha, você vai se tornar realmente missionário o dia que você tiver que fazer a mala e viajar, sair da tua terra. Então, seja no contexto de uma igreja local do Brasil, mas seja da realidade do mundo, né? Então, a característica, principal da missão é essa.
1: Sim.
2: Mas, então, na dinâmica da missão, também tem esse aspecto, da entrega a Deus, né, e da oração por aqueles que saem, que partem, né? Então, na vida contemplativa também se vive a missão, como comunhão com Deus e na intenção daqueles que podem partir. Por isso, Santa Teresinha, que nunca arrumou as malas, que sempre ficou no Carmelo, foi proclamada também patrona das missões.
1: E uma devoção muito conhecida é a das rosas, em honra a Santa Teresinha. Qual que é a origem dessa devoção, Dom Odelim?
2: Então, aquilo que temos por escrito, que se conta, é que Santa Teresinha, antes da sua morte, fez uma promessa, né? Ela tinha 24 anos de idade, né? Muito, muito jovem. E a promessa dela foi essa: farei cair uma chuva de rosas sobre o mundo. E daí essas rosas simbolizam, então, a intercessão de Santa Teresinha por todos aqueles e aquelas que pedem suas orações. Depois dessa experiência se concretiza em 1925 com o padre jesuíta, né? Padre Antônio, que começou a rezar a novena em honra em Santa Teresinha. Então, a novena em Santa Teresinha, na verdade, são rezar 24 glórias, né, fazendo referência aos 24 anos de sua vida terrena. E Padre Antônio pediu, então, uma graça e uma prova de que seria atendido, né, que ele recebesse durante a novena uma rosa. E ali no terceiro dia dessa novena, a primeira que ele fez, alguém foi entregar uma rosa vermelha ao Padre Antônio. Depois, numa segunda promessa que ele fez, na busca, inclusive, de confirmar essa verdade, dizemos, da intercessão de Santa Teresinha, ele pediu uma rosa branca. E daí, no quarto dia dessa segunda novena, uma irmã Vitalis, levou de presente para o Padre Antônio essa rosa, dizendo que Santa Teresinha lhe havia enviado essa rosa, né? E a característica, justamente, né, de extraordinária, é que foi num período de inverno, né, de, inclusive de neves, e coisa que era impossível, né, dizemos, fazer crescer uma rosa naquele ambiente, né? Então vem dessa tradição, dessa história, né, aí da novena do Padre Antônio, que se confirmou naquela promessa de Santa Teresinha, que enviaria uma chuva de rosas sobre o mundo. Então hoje as pessoas que fazem a novena a Santa Teresinha, daí ficam sempre esperando receber uma rosa. Por isso que nós encontramos aí nas redes sociais, na internet, né? É tão comum a pessoa te enviar, ó, estão enviando uma rosa de Santa Teresinha, etc, né? Então essa tradição que explica, né, a novena.

0: no nosso batismo nós nos tornamos discípulos, missionários e missionárias de Jesus Cristo. Portanto, a missão tem uma dimensão que é o aspecto eu como batizado, como cristão, lá onde eu estou, lá onde eu vivo, na minha comunidade, no meu trabalho, na minha vida, é testemunhar essa fé, né? Essa fé em Jesus Cristo e na proposta do Evangelho. E depois a missão tem também uma dimensão mais específica de quem consagra a sua vida a Deus, e aí tem essa dimensão do partir, do sair, para outras terras, para outras realidades, ou então, lembrando de Santa Teresinha, quem consagra a sua vida para o Carmelo, o monge, a vida contemplativa, dizemos, dedicando-se totalmente a Deus, na dinâmica, dizemos, da oração. Mas a missão tem esse aspecto, dizer, do continuar levando para o mundo, para as pessoas e para as realidades mais distantes na questão da lei de fronteiras, a proposta de Jesus, o Evangelho de Jesus Cristo, né? Então o missionário vive essa realidade, então, na sua realidade local, na sua igreja local, dizemos, no contexto de uma diocese, de uma paróquia, de uma comunidade, você tem o que o Papa Francisco hoje chama as situações de fronteira, né? As situações de sofrimento, as situações que exigem proximidade, compaixão, conhecimento. E depois tem também essa dimensão do sair para mais longe, né? Para outros povos, para outras comunidades, para outras realidades. Isso é missão.
1: E a gente sabe que a igreja vive em estado permanente de missão, mas nesse mês de outubro especialmente, isso se intensifica, a gente fala muito sobre as missões, e é o mês também que acontece a campanha missionária. E como gesto concreto em todas as igrejas do mundo, vai ser realizada a coleta missionária, que é destinada de forma integral para a missão. Queria que o senhor falasse um pouquinho, Dom Deli, sobre a importância desse valor que é arrecadado, né, na campanha missionária, e a importância das pessoas fazerem essa oferta material.
0: Sim, daí sempre no contexto do mês de outubro, né, temos o Dia Mundial das Missões, né, assim celebrado, né? E aí, justamente como nós, naquela expressão bonita que a gente sempre repete, né? A missão se faz com os pés daqueles que partem, né? Então, missionários e missionárias que partem, com os joelhos daqueles que rezam, então a dimensão da oração, e com as mãos daqueles que ajudam. E aí entra esse aspecto da partilha, da solidariedade, né? Do Dia Mundial das Missões, então, da coleta missionária. Essa coleta, ela, 80% ela é destinada a um fundo internacional, que é gestido, na verdade, a gestão dele é pela Santa Sé, que depois tem um modo de distribuir esta ajuda para aquelas realidades das igrejas mais pobres e que mais sofrem no mundo, né? Então, 80% vai para isso e 20% fica no Brasil. E é com esses 20%, por exemplo, que as Pontifícias Obras Missionárias organizam toda essa campanha, o material que é enviado para as dioceses, né, cartaz, livro da novena, os santinhos de oração, etc. Esse material, praticamente tudo ele é gratuito, né, quer dizer, financiado do fundo dessa coleta. A única coisa que se cobra é o livrinho da novena, mas todo outro material é gratuito. E também é dessa coleta que 2% vai para a Comissão Episcopal Missionária Nacional, e com esse fundo nós ajudamos também o que nós chamamos os regionais, né, as comissões missionárias de cada regional, para aquelas atividades normais da animação missionária, né, e da vivência do testemunho, dizemos, da fé nesse contexto das realidades concretas do Brasil. Portanto, a coleta missionária é um momento assim bonito, importante.
1: Para a gente finalizar essa nossa conversa, todo cristão batizado é chamado a ser um missionário. Como que cada um de nós, Dom Adelir, pode viver em missão no nosso dia a dia? O senhor já falou sobre a ação do missionário, sobre aqueles que rezam e aqueles que doam, né? Então, a gente pode resumir a missão nesses três pontos: o ser, o orar e o doar?
0: Muito bem resumido, perfeito. E que está expresso nessa frase, eu agora, antes estava tentando lembrar o nome do Papa que usou essa expressão, né? Depois eu vou até procurar, que a missão se faz com esse tripé, né? Os

0: pés de quem parte, os joelhos de quem reza e as mãos de quem partilha. E claro, isso acontece, dizemos, pode acontecer na dimensão de quem sai para outras terras e outras realidades, mas no contexto local onde nós estamos, né, existem situações de periferias, mesmo começando olhando para nossas famílias, né, o que o Papa chama de periferia existencial, né, aquelas situações às vezes de sofrimento, de dificuldade, no contexto de cada comunidade cristã, de cada paróquia, de cada diocese, existem periferias no sentido de exclusão, né, de maior dificuldade, de situações que nós podemos dizer missionárias, né, e existem essas periferias também existenciais, de realidades humanas, de sofrimento, etc. Então, o missionário cristão, que por natureza, pelo batismo é missionário, é alguém que não fica indiferente a essas realidades, né? Que um dos desafios, ou uma das tentações que nós temos que combater sempre mais hoje, é aquela da indiferença, né? O cristão é alguém que constrói pontes e não muros, né? Essa expressão também é forte, né? Então tem esse espírito missionário, e no concreto, né, cada cristão, cada filho, filha de Deus, então pode viver a sua dimensão missionária com a sua oração, né, lembrando na sua prece então essas realidades que vão além das suas situações pessoais, né. Com esse gesto concreto da partilha, então, que é o Dia Mundial das Missões, mas que pode ser também outros gestos com pessoas próximas, né, que cada um conhece e que é capaz de estender uma ajuda material, aquilo que for necessário. E daí com essas experiências de saídas, né, que pode ser a minha saída para ir visitar um doente, para ir visitar uma pessoa que está sofrendo, ou para ir conhecer, se eu nunca coloquei os pés numa comunidade mais de periferia lá na minha cidade ou no meu bairro, né? Então são tantos pequenos gestos que nos ajudam a viver no dia a dia essa identidade ou essa paixão missionária de abertura, de sair, de ir ao encontro.
1: Amém! Dom Odelir José Magri, arcebispo metropolitano de Chapecó, em Santa Catarina. 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

0: No horário de Brasília, 4 horas em ponto.
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0: 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Muito bom dia para você que sintoniza a Rádio Imaculada na Grande São Paulo e em todo o Brasil, através da Rede Imaculada de Comunicação. Muito obrigado pela sua audiência, estamos juntos pelas emissoras da Rede Imaculada de Comunicação, né? E também pela internet no site miliciadaimaculada.org.br e através do nosso aplicativo Imaculada Play. Agradecemos muito a Deus por mais um mês que está começando, hoje dia 1º de outubro de 2026, mês do Santo Rosário, mês das missões. Que bênção, né? Podemos rezar, agradecer a Deus. Fique à vontade para rezar conosco. Eu, Leandro Barçan, na apresentação, e Valdo Chagas nos trabalhos técnicos. Bom dia mais uma vez, Valdo. Nosso telefone 4397-6520. Reze com a gente. No telefone 0 operadora 11 4397-6520. Você pode também participar pelo WhatsApp 11 98904-3747. 11 98904-3747. Participe registrando as suas intenções. E sempre a média de um minutinho para suas intenções particulares, suas intenções da sua família, né? Sempre aí apresentando e abaixando o volume do rádio para a gente ouvir bem a sua voz, a sua mensagem. E hoje, quinta-feira, vamos meditar os mistérios luminosos. Iniciamos a nossa oração em nome do Pai, do Filho e do Espírito Santo. Amém. Divino Jesus, nós vos oferecemos este rosário que vamos rezar, meditando nos mistérios luminosos da nossa redenção. Concedei-nos, por intercessão da bem-aventurada Virgem Maria, Mãe de Deus e Vossa Mãe, as virtudes que nos são necessárias para bem rezá-lo e a graça de ganharmos as indulgências desta santa devoção. Oferecemos como intenções gerais, em desagravo dos pecados cometidos contra o Santíssimo Coração de Jesus e o Imaculado Coração de Maria, pela paz no mundo, pela conversão dos pecadores, pelas almas do purgatório, pelas intenções do Santo Padre, o Papa Leão, pelo aumento e santificação do clero, pela santificação das famílias e pelos doentes. E você que reza conosco em casa, no trabalho, na estrada, no leito de hospital ou em outro ambiente, apresente também as suas intenções à Nossa Senhora, confiante que ela, como mãe amorosa, há de interceder por cada uma delas, junto ao seu Filho Jesus. E professemos nossa fé dizendo: creio em Deus Pai Todo-Poderoso, Criador do céu e da terra, e em Jesus Cristo, seu único Filho, nosso Senhor, que foi concebido pelo poder do Espírito Santo, nasceu da Virgem Maria, padeceu sob Pôncio Pilatos, foi crucificado, morto e sepultado, desceu à mansão dos mortos, ressuscitou ao terceiro dia, subiu aos céus, está sentado à direita de Deus Pai Todo-Poderoso, donde há de vir a julgar os vivos e os mortos. Creio no Espírito Santo, na Santa Igreja Católica, na comunhão dos santos, na remissão dos pecados, na ressurreição da carne, na vida eterna. Amém. Rezemos a oração que Jesus Cristo nos ensinou. Pai nosso que estais nos céus, santificado seja o vosso nome. Venha a nós o vosso reino. Seja feita a vossa vontade, assim na terra como no céu. O pão nosso de cada dia nos dai hoje. Perdoai-nos as nossas ofensas, assim como nós perdoamos a quem nos tem ofendido. E não nos deixeis cair em tentação, mas livrai-nos do mal. Amém. Ave Maria, rezaremos em honra a Deus Pai que nos criou. Ave Maria, cheia de graça, o Senhor é convosco. Bendita sois vós entre as mulheres, e bendito é o fruto do vosso ventre, Jesus. Santa Maria, Mãe de Deus, rogai por nós, pecadores, agora e na hora de nossa morte. Amém. A segunda Ave Maria, em honra a Deus Filho que nos remiu. Ave Maria, cheia de graça, o Senhor é convosco. Bendita sois vós entre as mulheres, e bendito é o fruto do vosso ventre, Jesus. Santa Maria, Mãe de Deus, rogai por nós, pecadores, agora e na hora de nossa morte. Amém. E a terceira Ave Maria, oferecemos em louvor ao Espírito Santo que nos guia e santifica. Ave Maria, cheia de graça, o Senhor é convosco. Bendita sois vós entre as mulheres, e bendito é o fruto do vosso ventre, Jesus. Santa Maria, Mãe de Deus, rogai por nós, pecadores, agora e na hora de nossa morte. Amém. Glória ao Pai, ao Filho e ao Espírito Santo, como era no princípio, agora e sempre. Amém. Mais uma vez convidamos você a rezar ao vivo, 0 operadora 11 4397 6520. Deus abençoe a sua intenção. Vamos acompanhar algumas intenções, vamos rezar aqui com as intenções do Danilo de São Paulo.
1: Bom dia, Leandro, Pai Jesus, amor de Maria, que é o Danilo, deficiente visual da Aricanduva, São Paulo. Nesse Santo Terço Mariano, quero pedir oração para os médicos, enfermeiras, almas do purgatório, encarcerados, moradores de rua, desempregados, pela Polícia Civil, pela Polícia Militar, por toda a milícia da Imaculada, por você, pela sua família, por Robinho, pela família dele, pelo Felipe Sebastião, pela missão dele, pela alma de Dona Maria Salete, pela saúde do seu Alfério, pela alma de Dona Sueli, pela saúde do seu João, pela Polícia Civil, pela Polícia Militar, pela saúde de meu pai José Carlos Padovese, pela saúde de minha sogra Zeira Bando da Rocha, do Lorival Mota Taquarituba, pela Maximiliano Bacaria, Cícero Bataguara, Adolfo de Santos Gorético, pela Grande Magali de Santo André, Paulo de Itaquero, Raimundo de Esmeralda de César Teles, Antônio Marcos Pará de Minas, João Carlos Tararé, José Carlos Ribeirão do Sul, pelo seu Jesus, pela Dona Nadir, pela alma das filhas deles, a Thaís, e por todos que estão rezando nessa santa madrugada, por todos os deficientes visuais do mundo.
0: Amém. Muito obrigado. Nossas orações, meu irmão. Também vamos ouvir o Raimundo Alves em Esmeraldas, Minas Gerais.
2: Bom dia, Leandro Márcio. Peço oração para mim, que vou fazer 12 exames. Vou fazer um hoje, outro amanhã, passo no angiologista, para minha perninha. Que peço a Deus oração, Nossa Senhora, Melissa Imaculada, rezo para toda a Melissa Imaculada, para você, para todos, e por Leval Moda, para o Camilo, Cora de Tuba, para o César Pérez, para o Alfério, o Alex Campina Grande, para todos, Maximiliano, Marco Vacaria, para todos que rezam por mim, que lembram por mim. Salve Maria Imaculada.
0: Salve Maria Imaculada, Deus abençoe, meu irmão. Rezemos pelas intenções de Maria Zélia Vieira dos Santos, de Aparecida de Goiânia, Goiás, São Paulo, capital, pelo Ezequiel, pela Hilda Bago, pela Lenita e família Faustino, a Maria, a Maristela, a Nice e pela Sueli Vilela Patani. Rezemos também pelas intenções do José Viana, de Pará de Minas, Minas Gerais. Rezamos pelo Renato Matias, de Divinópolis, em Minas Gerais. Também rezamos com Edinaldo Lins, de Belém do Pará, a Ana de Giraldo Ponciano, Alagoas, Nancy Souza, de Acará, no estado do Pará. Pedimos também pelo João César, de Fartura, São Paulo, Milena Rosângela, de São Paulo, capital, e também pela Edneia, de Novo Horizonte, interior de São Paulo, e o José Basílio, de Santo André, São Paulo. Vamos então rezar esse primeiro mistério. Vamos ao telefone. Alô, bom dia.
3: Bom dia.
0: Bom dia, quem fala?
3: Roberto Tabarro, de Itararé.
0: Roberto de Itararé?
3: Beto Tabarro, de Itararé.
0: Beto Tavares, seja bem-vindo, Beto. Salve Maria Imaculada.
3: Beto Tabarro, de Itararé.
0: Isso, seja bem-vindo. Vamos ouvir suas intenções, Beto.
3: Quero rezar por mim, que estou recuperando, que fiquei 15 dias internado. Quero rezar pelos enfermeiros que cuidou de mim. Rezar pela minha esposa Vera, meu filho Fabiano, minha nora Lidiane, meu genro Enéas, minha filha Cristiane, o meu neto Luiz Miguel, pela alma do meu irmão, que faz 22 dias hoje que faleceu, pelo João Carlos aqui de Tararé, pela sua esposa Beth, pela saúde da dona Cida, saúde da Dolores, saúde da Heloísa, pelo Mário de Itararé, pelo Valdemar de Itararé, pelo João de Itapeva, pelo José Carlos de Ribeirão do Sul, pelo Dorival Mota de Taquarituba, pelo Iracema de Barão de Antonina, pelo Beto de Cambé, pelos dois Roberto de Londrina, pelo Beto de Cascavel, pelo João de Joinville, pelo seu Félio, pela sua esposa e por todos que estão com o terço na mão.
0: Amém. Nossos sentimentos pela partida do seu irmão e estimamos melhoras, uma pronta recuperação para você. Muita saúde, viu? Forças para toda a família. Vamos pedir juntos a intercessão de Nossa Senhora, né? Por você e sua família. Nesse primeiro mistério luminoso, nós contemplamos o batismo de Jesus no Rio Jordão. Pai nosso que estais nos céus, santificado seja o vosso nome. Venha a nós o vosso reino, seja feita a vossa vontade, assim na terra como no céu.
3: O pão nosso de cada dia nos dai hoje, perdoai as nossas ofensas, assim como nós perdoamos a quem nos tem ofendido, e não deixei cair em tentação, mas livrai-nos do mal. Amém.
0: Ave Maria, cheia de graça, o Senhor é convosco. Bendita sois vós entre as mulheres, e bendito é o fruto do vosso ventre, Jesus.
3: Santa Maria, Mãe de Deus, rogai por nós, pecadores, agora e na hora da nossa morte. Amém.
0: Ave Maria, cheia de graça, o Senhor é convosco. Bendita sois vós entre as mulheres, e bendito é o fruto do vosso ventre, Jesus.
3: Santa Maria, Mãe de Deus, rogai por nós, pecadores, agora e na hora da nossa morte. Amém.
0: Ave Maria, cheia de graça, o Senhor é convosco. Bendita sois vós entre as mulheres, e bendito é o fruto do vosso ventre, Jesus.
3: Santa Maria, Mãe de Deus, rogai por nós, pecadores, agora e na hora da nossa morte. Amém.
0: Ave Maria, cheia de graça, o Senhor é convosco. Bendita sois vós entre as mulheres, e bendito é o fruto do vosso ventre, Jesus.
3: Santa Maria, Mãe de Deus, rogai por nós, pecadores, agora e na hora da nossa morte. Amém.
0: Ave Maria, cheia de graça, o Senhor é convosco. Bendita sois vós entre as mulheres, e bendito é o fruto do vosso ventre, Jesus.
3: Santa Maria, Mãe de Deus, rogai por nós, pecadores, agora e na hora da nossa morte. Amém.
0: Ave Maria, cheia de graça, o Senhor é convosco. Bendita sois vós entre as mulheres, e bendito é o fruto do vosso ventre, Jesus.
3: Santa Maria, Mãe de Deus, rogai por nós, pecadores, agora e na hora da nossa morte. Amém.
0: Ave Maria, cheia de graça, o Senhor é convosco. Bendita sois vós entre as mulheres, e bendito é o fruto do vosso ventre, Jesus.
3: Santa Maria, Mãe de Deus, rogai por nós, pecadores, agora e na hora da nossa morte. Amém.
0: Ave Maria, cheia de graça, o Senhor é convosco. Bendita sois vós entre as mulheres, e bendito é o fruto do vosso ventre, Jesus.
3: Santa Maria, Mãe de Deus, rogai por nós, pecadores, agora e na hora da nossa morte. Amém.
0: Ave Maria, cheia de graça, o Senhor é convosco. Bendita sois vós entre as mulheres, e bendito é o fruto do vosso ventre, Jesus.
3: Santa Maria, Mãe de Deus, rogai por nós, pecadores, agora e na hora da nossa morte. Amém.
0: Ave Maria, cheia de graça, o Senhor é convosco. Bendita sois vós entre as mulheres, e bendito é o fruto do vosso ventre, Jesus.
3: Santa Maria, Mãe de Deus, rogai por nós, pecadores, agora e na hora da nossa morte. Amém.
0: Glória ao Pai, ao Filho e ao Espírito Santo.
3: Assim como era no princípio, agora e sempre. Amém.
0: Ó meu Jesus,
3: perdoai-nos, livrai-nos do fogo do inferno, levais as almas todas para o céu e socorrei principalmente aquelas que mais precisarem da sua misericórdia.
0: Ó Maria concebida sem pecado,
3: rogai por nós que recorremos a vós e por todos aqueles que não recorrem a vós, especialmente pelos inimigos da Santa Igreja e por todos aqueles que são a vós recomendados. e rezei também pelos três funcionários, o João, o Valo.
0: Ótimo, amém. Obrigado, Bispo Tavares, pela participação. Um ótimo dia. Que a paz de Jesus e o amor de Maria permaneçam com você e toda a sua família. Vamos aguardar a sua ligação no 0 operadora 11 4397 6520. Vamos ouvir a Maria Zilda de Fortaleza. Bom dia. Obrigado pela participação, Maria Zilda, Fortaleza.
4: Bom dia, Leandro. Salve, Maria Clara. Peço hoje a oração, meu filho, pelas minhas filhas, viu? Estou precisando muito de oração pelas minhas filhos, meus netos, pela minha nora, meu esposo, toda a família, aí da milícia, você, o Robinho, todos três. E também, Robinho, quero pedir hoje, amanhã, pelo aniversário da minha netinha, o Andy Lopes, que está completando 19 anos amanhã. O nome dela é o Andy. Por você, pelo seu trabalho, viu, Robinho, pelo trabalho de todos. Salve Maria Imaculada, bom dia. Oi, pedindo também agradecendo a Deus pelo esse primeiro mês de outubro, que Deus nos abençoe, nos ilumine, né, Leandro? Salve Maria Imaculada, meu filho, bom dia, viu? Maria Zilda de Fortaleza.
0: Amém, Maria Zilda, Deus abençoe, um ótimo dia. Obrigado para você também, um ótimo mês. Jesus Augusto em Goiânia, bom dia.
5: Bom dia, Leandro. Quero pedir oração aí pelo minha família, pelo o Danilo, que pedindo oração para mim, pelo Sr. Ofélio, César Tele, Maximília, Maria Roberta. E quero rezar por você, por Robinho também, por todos que rezam por mim, Dona Zélia. Quero rezar por todos os amigos aqui meu, Padu, João Ademar, e todos que estiver ouvindo essa oração, esse terço, Santo Terço. Salve Maria Imaculada.
0: Amém. Salve Maria Imaculada. Obrigado, Jesus Augusto. Vamos também rezar pelas intenções de Ângela e Márcio Arronque, de São Bernardo do Campo, São Paulo, Hélio de Arapongas, no Paraná, pelo Henrique Azevedo, em Divinópolis, Minas Gerais. Também vamos pedir juntos aí pela sua mãe, Enia Azevedo, as filhas Mariana e Marina, e por toda a família. Também reza com a gente a Maria das Graças de Guarulhos, São Paulo, a Rosana e José Luiz de Mauá, São Paulo. Também rezamos pela Marilene Oliveira de Maceió, Alagoas. Rezamos por nosso ouvinte Zeleiro de Londrina, Paraná, Edgar Dantas de Marituba, no Pará. Também rezamos pelas intenções de José Xavier de Itaíba, Pernambuco, a Margarete de Teófilo Tone, Minas Gerais, e Vera Barros de Maceió, Carol de Ananindeua, no Pará. E vamos ao telefone. Alô, bom dia.
6: Bom dia, Leandro. Salve Maria, Quitéria de Maceió, voltada da rádio.
0: Bom dia, Quitéria de Maceió. Salve Maria Imaculada. Pode apresentar suas intenções, irmã.
6: Amém, de São José, a Deus da vida, né? Por mais um dia estamos em oração, mais um mês se inicia. Eu rezo pelo hoje de meu filho, que dia primeiro é o dia que ele nasceu. Também para essa jovem, né, que completando hoje, por todos os anos do dia, por você estar aí no estúdio, por Júlia Igreja, que é uma amiga minha que está com depressão muito forte, por libertação de Mateus José, pela paz do mundo, por todos os padres, pelas almas do purgatório e por toda a família imaculada, né?
0: Amém. Então rezemos, obrigado pelas orações, por cada um dos nossos ouvintes, e vamos então rezar esse segundo mistério luminoso. Nós contemplamos a auto-revelação de Jesus nas bodas de Caná. Pai nosso que estais nos céus, santificado seja o vosso nome. Venha a nós o vosso reino. Seja feita a vossa vontade, assim na terra como no céu.
6: O pão nosso de cada dia nos dai hoje, perdoai as nossas ofensas, assim como nós perdoamos a quem nos tem ofendido. E não deixeis cair em tentação, mas livrai-nos do mal. Amém.
0: Ave Maria, cheia de graça, o Senhor é convosco. Bendita sois vós entre as mulheres, e bendito é o fruto do vosso ventre, Jesus.
6: Santa Maria, Mãe de Deus, rogai por nós, pecadores, agora e na hora da nossa morte. Amém.
0: Ave Maria, cheia de graça, o Senhor é convosco. Bendita sois vós entre as mulheres, e bendito é o fruto do vosso ventre, Jesus.
6: Santa Maria, Mãe de Deus, rogai por nós, pecadores, agora e na hora de nossa morte. Amém.
0: Ave Maria, cheia de graça, o Senhor é convosco. Bendita sois vós entre as mulheres, e bendito é o fruto do vosso ventre, Jesus.
6: Santa Maria, Mãe de Deus, rogai por nós, pecadores, agora e na hora de nossa morte. Amém.
0: Ave Maria, cheia de graça, o Senhor é convosco. Bendita sois vós entre as mulheres, e bendito é o fruto do vosso ventre, Jesus.
6: Santa Maria, Mãe de Deus, rogai por nós, pecadores, agora e na hora de nossa morte. Amém.
0: Ave Maria, cheia de graça, o Senhor é convosco. Bendita sois vós entre as mulheres, e bendito é o fruto do vosso ventre, Jesus.
6: Santa Maria, Mãe de Deus, rogai por nós, pecadores, agora e na hora de nossa morte. Amém.
0: Ave Maria, cheia de graça, o Senhor é convosco. Bendita sois vós entre as mulheres, e bendito é o fruto do vosso ventre, Jesus.
6: Santa Maria, Mãe de Deus, rogai por nós, pecadores, agora e na hora de nossa morte. Amém.
0: Ave Maria, cheia de graça, o Senhor é convosco. Bendita sois vós entre as mulheres, e bendito é o fruto do vosso ventre, Jesus.
6: Santa Maria, Mãe de Deus, rogai por nós, pecadores, agora e na hora de nossa morte. Amém.
0: Ave Maria, cheia de graça, o Senhor é convosco. Bendita sois vós entre as mulheres, e bendito é o fruto do vosso ventre, Jesus.
6: Santa Maria, Mãe de Deus, rogai por nós, pecadores, agora e na hora de nossa morte. Amém.
0: Ave Maria, cheia de graça, o Senhor é convosco. Bendita sois vós entre as mulheres, e bendito é o fruto do vosso ventre, Jesus.
6: Santa Maria, Mãe de Deus, rogai por nós, pecadores, agora e na hora de nossa morte. Amém.
0: Ave Maria, cheia de graça, o Senhor é convosco. Bendita sois vós entre as mulheres, e bendito é o fruto do vosso ventre, Jesus.
6: Santa Maria, Mãe de Deus, rogai por nós, pecadores, agora e na hora de nossa morte. Amém.
0: Glória ao Pai, ao Filho e ao Espírito Santo.
6: Como era no princípio, agora e sempre. Amém.
0: Ó meu Jesus,
6: perdoai-nos, livrai-nos do fogo e do inferno, levai as almas todas para os céus e socorrei principalmente a que mais precisarem da vossa infinita misericórdia.
0: Ó Maria concebida sem pecado,
6: rogai por nós que recorremos a vós e por todo quanto não recorrem a vós, especialmente pelos inimigos da Santa Igreja e por todo quanto são a vós recomendado. Amém. Bom dia, Leandro.
0: Amém.
6: Salve Maria Imaculada.
0: Obrigado, Quitéria. Um ótimo dia. E para todos de Maceió também, paz e bem. Salve Maria Imaculada. Reze conosco, participe, 0 operadora 11 4397-6520. Rezemos, colocando em oração também os nossos irmãos e irmãs, a Margarida de Cascavel, no Paraná, aniversário hoje do seu filho, Felipe Cavalheiro. Parabéns, felicidades, muita saúde e muitos anos de vida. A Iraci Barbosa, de Tomiritinga, Minas Gerais, colocando hoje, né, em especial todos os idosos, nesse Dia Internacional dos Idosos. Também por Maria da Silva e Zé Soares, de Engenheiro Caldas, Minas Gerais. Obrigado também a Marilda do Guarujá, litoral de São Paulo. Deus abençoe João César em Fartura, São Paulo. O Alessandro Ferreira, de São José da Varginha, em Minas Gerais. Também rezamos com intenções do nosso ouvinte Antônio, de São Paulo, capital. João Batista, também de São Paulo, bom dia. Intenções do João de Mirassol, no interior de São Paulo. Também rezamos pela Lorena Pastore, de Vacaria, no Rio Grande do Sul. Pelo Antônio Aparecido, de Curitiba, no Paraná. Antônio Serrão, de Ananindeua, no Pará. E também pela intenção de Antônio Marcos, de Pará de Minas, Minas Gerais. Vamos ouvir a sua intenção.
7: Bom dia, meu amigo Leandro Barçan. Queria rezar pela minha família, meus amigos Zé Délio Valido, Marinho, Carlos Santana, por Antônio Pereira Bolão, Danilo Caçapava, por Padre Gabriel, todos que me uniram e que estão na escuta. São Mãe Maria Imaculada, Antônio Marcos Soares, Pará de Minas.
0: Amém, Deus abençoe, obrigado. Vamos ouvir também a intenção de Clemilda de Santana do Ipanema, bom dia.
8: Bom dia, Robinho, tudo bom? Eu tava com saudade. Bom dia a todos aí que trabalham com você. Sou a Cremil da Serra da Lagoa 2, Mancibo Santana de Ipanema, Lagoa. Vou acompanhando o texto, viu? Peço oração pela minha saúde, a saúde da minha família, dos meus primos, meus filhos, de todos aqueles que pedem oração. Rezo pela intenção das almas, pelo Papa Leão, e por todos os sacerdotes da nossa comunidade do mundo inteiro, e por todas as igrejas católicas românticas.
0: Amém. Deus abençoe. Obrigado, então, por todas as suas intenções, irmã. Vamos ao telefone. Alô, bom dia.
9: Bom dia, Leandro.
0: Bom dia. Quem fala?
9: O Raimundo Alves, Esmeralda.
0: Seja bem-vindo, Raimundo. Vamos ouvir suas intenções, meu irmão.
9: Primeiramente, quero rezar para o meu sogro, Gerson Lima, que vai fazer um procedimento hoje, tirar a água do pulmão, e pedir para você, para toda a minha vida imaculada, para Sebastião Benito Coelho, e toda atendente da minha vida imaculada, quero rezar para o Ivan Bota, o Danilo de São Paulo, o César Pérez, seu Alfério, sua esposa Maria Salete, e a todos que rezam por mim, que lembram de mim, que lembram de todos que precisam de oração, para minhas irmãs que estão com problema de saúde, a Dirce, a Déria, a Maria do Carmo, que está em tratamento. Peço a Deus, Nossa Senhora, que passa na frente, cura elas, e peço para minha esposa, que tem um problemazinho nas vistas, e que Deus, Nossa Senhora, ajude, que dá tudo certo, se Deus quiser, que
0: amém.
9: São Francisco, Santa Regina e Jesus ajude nas tuas, Nossa Aparecida, e vamos rezar com a graça de Deus para todos que estão agora com o texto na mão agora, rezando, está precisando de oração.
0: Amém, isso mesmo, juntos rezemos por você e toda a família. E nesse terceiro mistério luminoso, contemplamos o anúncio do reino de Deus, convidando a conversão. Pai nosso que estais nos céus, santificado seja o vosso nome. Venha a nós o vosso reino, seja feita a vossa vontade, assim na terra como no céu.
9: O pão nosso de cada dia nos dai hoje, Senhor, perdoai nossas ofensas, assim como nós perdoamos a quem nos tem ofendido. Não deixeis cair em tentação, mas livrai-se de todo mal. Amém.
0: Ave Maria, cheia de graça, o Senhor é convosco. Bendita sois vós entre as mulheres, e bendito é o fruto do vosso ventre, Jesus.
9: Santa Maria, Mãe de Deus, rogai por nós, pecadores, agora e na hora de nossa morte. Amém.
0: Ave Maria, cheia de graça, o Senhor é convosco. Bendita sois vós entre as mulheres, e bendito é o fruto do vosso ventre, Jesus.
9: Santa Maria, Mãe de Deus, rogai por nós, pecadores, agora e na hora de nossa morte. Amém.
0: Ave Maria, cheia de graça, o Senhor é convosco. Bendita sois vós entre as mulheres, e bendito é o fruto do vosso ventre, Jesus.
9: Para todos os funcionários da Rádio Pará de Minas, para o Padre Jair Gabriel, Ave Maria, Santa Maria, Mãe de Deus, rogai por nós, pecadores, agora e na hora de nossa morte. Amém.
0: Ave Maria, cheia de graça, o Senhor é convosco. Bendita sois vós entre as mulheres, e bendito é o fruto do vosso ventre, Jesus.
9: Santa Maria, Mãe de Deus, rogai por nós, pecadores, agora e na hora de nossa morte. Amém.
0: Ave Maria, cheia de graça, o Senhor é convosco. Bendita sois vós entre as mulheres, e bendito é o fruto do vosso ventre, Jesus.
9: Para toda a minha comunidade, filha Esmeralda, Santa Maria, Mãe de Deus, rogai por nós, pecadores, agora e na hora de nossa morte. Amém.
0: Ave Maria, cheia de graça, o Senhor é convosco. Bendita sois vós entre as mulheres, e bendito é o fruto do vosso ventre, Jesus.
9: Santa Maria, Mãe de Deus, rogai por nós, pecadores, agora e na hora de nossa morte. Amém.
0: Ave Maria, cheia de graça, o Senhor é convosco. Bendita sois vós entre as mulheres, e bendito é o fruto do vosso ventre, Jesus.
9: Santa Maria, Mãe de Deus, rogai por nós, pecadores, agora e na hora de nossa morte. Amém.
0: Ave Maria, cheia de graça, o Senhor é convosco. Bendita sois vós entre as mulheres, e bendito é o fruto do vosso ventre, Jesus.
9: Santa Maria, Mãe de Deus, rogai por nós, pecadores, agora e na hora de nossa morte. Amém.
0: Ave Maria, cheia de graça, o Senhor é convosco. Bendita sois vós entre as mulheres, e bendito é o fruto do vosso ventre, Jesus.
9: Santa Maria, Mãe de Deus, rogai por nós, pecadores, agora e na hora de nossa morte. Amém.
0: Ave Maria, cheia de graça, o Senhor é convosco. Bendita sois vós entre as mulheres, e bendito é o fruto do vosso ventre, Jesus.
9: Santa Maria, Mãe de Deus, rogai por nós, pecadores, agora e na hora de nossa morte. Amém.
0: Glória ao Pai, ao Filho e ao Espírito Santo.
9: Assim como era no princípio, agora e sempre. Amém.
0: Ó meu Jesus,
9: perdoai, livrai do fogo do inferno, levai as almas todas para o céu e socorrei principalmente aquelas que mais precisarem da vossa infinita misericórdia.
0: Ó Maria concebida sem pecado,
9: rogai por nós que recorremos a vós e por todos não recorra a vós, especialmente pelos inimigos da Santa Igreja, por todos com a voz são recomendados. Salve
0: Amém.
9: Maria Imaculada.
0: Muito obrigado, Raimundo, pela participação e um ótimo dia. E que a paz de Jesus e o amor de Maria permaneçam com você e toda a sua família.
9: Amém.
0: Ligue, reze conosco também, 0 operadora 11 4397 6520. Sempre por gentileza, abaixando o volume do rádio para você gravar o áudio, por gentileza, é importante, e sempre a média de um minutinho com as suas intenções. Vamos ouvir as intenções do Adelmes em Divinópolis. Bom dia.
10: Bom dia, Leandro. Bom dia, Ivaldo. Salve Maria Imaculada. Reza esse texto para a minha saúde, intenção particular. A saúde, meu neto, Theo, para você, para o Rabinho, Frei Sebastião. Reza também pelo grupo da Pastoral da Acolhida, aqui da Igreja de São José Operário. Reza pelo Padre Pedro Henrique, Padre Bruno, aqui da Igreja. O Beto Machado, sua família, Padre Almir, Samuel, todos aqui de Divinópolis. Os médicos enfermeiros, para a Andréia da Alemanha, para a Maximília, seu neto Zé Pedro, todos que estão rezando o texto nesse momento. Salve Maria Imaculada.
0: Salve Maria Imaculada. Também o Samuel em Divinópolis.
11: Bom dia, Leandro. Bom dia, Rivaldo. Aqui é Samuel Divinópolis. Eu queria pedir não só rezar para vocês, agradecer para minha mãe, para minha família, para meu trabalho, por nós todos. Beto Machado, sabe? Por mim, por Sol Feres, Dona Quitéria, enfim, por todos.
0: Amém, Deus abençoe. Obrigado, Samuel, pela participação. Rezamos também pelas intenções de Paulo César e Sandra, de General Salgado, interior de São Paulo. Rezamos por vocês, pelas intenções também de Ronald Alves, de Maceió, Alagoas, a Denilza Lima, de Cambé, Paraná, toda a sua família. Fazer a viagem também, né? Então, que Deus abençoe ainda a volta na sua viagem, com a proteção de Jesus e Maria. Também vamos pedir por Paulo César de Itabira, Pernambuco, pela Otília de Belém do Pará, toda a sua família, pelos enfermos, saúde de Júnia e também por Nayá. Intenções também de Rose, a Rose de Santo André, São Paulo, também Odir Santana de Santo André, a Veroneide, que é nosso ouvinte de Maceió, Alagoas, e também pela Sônia de Santana do Ipanema, Alagoas. Vamos rezar juntos. E vamos ao telefone. Alô, bom dia.
12: Bom dia, Leandro. Salve Maria Imaculada.
0: Salve Maria Imaculada. Quem fala?
12: César Teles.
0: César Teles, seja bem-vindo. Vamos ouvir suas intenções, meu irmão.
12: Primeiro, quero agradecer a Deus por mais um dia de vida.
13: Vou dizer pra minha esposa, Maria das Graças, meus 4 filhos, meus 8 netos, minhas 3 bisnetas, Lara Maria, Laura Maria e Heloísa. Vou dizer por você, Leandro e sua família, Robinha família, Dani Santos família, Frei Sebastião, Papo 14. Vou dizer por Doraci, Rui Jacó, Sebastião Damasceno, Graceli Tavares, Marta e família Belém, Jesus, Padu, Gorcino, Sebastião Magna, Irto, Luiz Abelho e Fernando em Fortaleza, José Ambrosio, Antônio Fernandes, Raimundo Alves, Maria da Silva e seu marido, Eliseu, Beto Machado, Olivanda, Geraldo Pereira, Geraldo Pires, André Ramos e família alemã, Maximiliano Félio, Beto Silveira, Carminha, Maria Lúcia e Cícera, em Alagoas, Gorete, em Campina Grande, Natalina, Dimas, Lúvio, Mota e sua esposa, José João e Maria de Atena, José Xavier, em Pernambuco, Maria Pereira, em Mato Grosso, o João Joinville, e todos estão com o texto na mão, eles vão chorar, e peço a Jesus Maria e Santa Teresa, que é o nosso outubro. Amém.
0: Amém. Então, rezemos juntos por você e toda a família, cada um dos nossos ouvintes, e vamos então ao quarto mistério luminoso. Vamos contemplar a transfiguração de nosso Senhor Jesus Cristo. Pai nosso que estais nos céus, santificado seja o vosso nome. Venha a nós o vosso reino. Seja feita a vossa vontade, assim na terra como no céu.
13: O pão nosso de cada dia nos dai hoje, perdoai as nossas ofensas, assim como nós perdoamos a quem nos tem ofendido. Não nos deixe cair em tentação, mas livrai-nos do mal. Amém.
0: Ave Maria, cheia de graça, o Senhor é convosco. Bendita sois vós entre as mulheres, e bendito é o fruto do vosso ventre, Jesus.
13: Santa Maria, Mãe de Deus, rogai por nós, pecadores, agora e na hora da nossa morte. Amém.
0: Ave Maria, cheia de graça, o Senhor é convosco. Bendita sois vós entre as mulheres, e bendito é o fruto do vosso ventre, Jesus.
13: Santa Maria, Mãe de Deus, rogai por nós, pecadores, agora e na hora da nossa morte. Amém.
0: Ave Maria, cheia de graça, o Senhor é convosco. Bendita sois vós entre as mulheres, e bendito é o fruto do vosso ventre, Jesus.
13: Santa Maria, Mãe de Deus, rogai por nós, pecadores, agora e na hora da nossa morte. Amém.
0: Ave Maria, cheia de graça, o Senhor é convosco. Bendita sois vós entre as mulheres, e bendito é o fruto do vosso ventre, Jesus.
13: Santa Maria, Mãe de Deus, rogai por nós, pecadores, agora e na hora da nossa morte. Amém.
0: Ave Maria, cheia de graça, o Senhor é convosco. Bendita sois vós entre as mulheres, e bendito é o fruto do vosso ventre, Jesus.
13: Santa Maria, Mãe de Deus, rogai por nós, pecadores, agora e na hora da nossa morte. Amém.
0: Ave Maria, cheia de graça, o Senhor é convosco. Bendita sois vós entre as mulheres, e bendito é o fruto do vosso ventre, Jesus.
13: Santa Maria, Mãe de Deus, rogai por nós, pecadores, agora e na hora da nossa morte. Amém.
0: Ave Maria, cheia de graça, o Senhor é convosco. Bendita sois vós entre as mulheres, e bendito é o fruto do vosso ventre, Jesus.
13: Santa Maria, Mãe de Deus, rogai por nós, pecadores, agora e na hora da nossa morte. Amém.
0: Ave Maria, cheia de graça, o Senhor é convosco. Bendita sois vós entre as mulheres, e bendito é o fruto do vosso ventre, Jesus.
13: Santa Maria, Mãe de Deus, rogai por nós, pecadores, agora e na hora da nossa morte. Amém.
0: Ave Maria, cheia de graça, o Senhor é convosco. Bendita sois vós entre as mulheres, e bendito é o fruto do vosso ventre, Jesus.
13: Santa Maria, Mãe de Deus, rogai por nós, pecadores, agora e na hora da nossa morte. Amém.
0: Ave Maria, cheia de graça, o Senhor é convosco. Bendita sois vós entre as mulheres, e bendito é o fruto do vosso ventre, Jesus.
13: Santa Maria, Mãe de Deus, rogai por nós, pecadores, agora e na hora da nossa morte. Amém.
0: Glória ao Pai, ao Filho e ao Espírito Santo.
13: Assim como era no princípio, agora e sempre. Amém.
0: Ó meu Jesus.
13: perdoai-nos, livrai-nos do fogo do inferno, levai as almas todas para o céu e socorrei principalmente as que mais precisarem da vossa infinita misericórdia.
0: Ó Maria concebida sem pecado,
13: rogai por nós que recorremos a vós, por todos quanto não recorrem a vós, especialmente pelos inimigos da Santa Igreja, e por todos quanto são a vós recomendados. Salve Nossa Mãe Maria Imaculada, salve Santa Teresinha.
0: Amém, salve. Obrigado, César Teles. Um ótimo dia. Que a paz de Jesus e o amor de Maria permaneçam com você e toda a sua família. Ligue e reze conosco o quinto mistério no 0-11-4397-6520. Vamos ouvir a intenção da Rose Carvalho de Pará de Minas. Bom dia.
14: Bom dia, Leandro. Salve Maria Imaculada. Esse dia eu peço oração o mês completo para minha prima, Mãe José Moreira. Ela está passando por uma fase muito difícil da vida dela. Na fase da saúde, que Deus abençoe ela, que esse mês de outubro, Nossa Senhora, São Francisco, todo mundo abençoe ela, todos os santos e santas. Salve Maria Imaculada.
0: Salve Maria Imaculada, Rosi, com certeza em oração, e as intenções do Geraldinho de Pará de Minas.
15: Minhas saudações a todos da Milícia Imaculada. Aqui é o Geraldinho Pereira, falo de Pará, de Minas. Minhas intenções para o Santo Terço de hoje. Rezo para todos os caminhoneiros, para todos os meus amigos, para toda a minha família, minha mãe, meus irmãos, meus filhos, meus netos. Rezo também para minha companheira Ana Rita. Rezo para todos os caminhoneiros. E rezo para o Senhor Orfeio, o senhor Almir, e rezo também para o César Pérez e para o senhor fugiu o nome, mas está valendo.
0: Amém. Deus abençoe todas as suas intenções. Rezamos também pelas intenções de Carol de Ananindeua. Obrigado, Sônia Vieira de Santana de Ipanema, pela doação espontânea. Já vou encaminhar para a central. Que Deus abençoe você e sua família, viu? Pelas intenções do Ademir Mongon de Maringá, no Paraná. Rezamos pela Eliane de Ávila, de Conselheiro Lafayette, Minas Gerais. Valéria Santos de Irapuã, no interior de São Paulo. E você vai ligando para a gente para participar ao vivo, da tempo, 0-11-4397-6520. Pela Amélia de Cascavel, Paraná, rezamos por você, especialmente aí a saúde do esposo que está com problema na garganta. Rezamos também pelo José Vitor de Londrina, Paraná. Jaqueline Eulálio de Campina Grande, Paraíba. Cícera de Ramos de Santana do Ipanema. Maximília de Vacaria. Nancy de Acará. João de Mirassol. Gorete de Campina Grande. Andréia, na Alemanha. Vamos ao telefone. Alô, bom dia.
16: Alô, bom dia.
0: Bom dia, quem fala?
16: É o João aqui de Joinville.
0: João, seja bem-vindo. Salve Maria Imaculada.
16: Salve Maria Imaculada.
0: Vamos ouvir suas intenções.
16: As minhas intenções hoje eu não vou rezar por ninguém em particular. Eu só vou pedir para que o povo brasileiro, nosso povo brasileiro, saibam escolher os nossos próximos governantes, né? Para que Deus possa, Maria Imaculada, possa abençoar a cada um que for, quando for depositar seu voto na urna, saiba em quem votar, para que nossa país, o nosso, seja muito melhor do que já é, né? Então, escolher as pessoas certas para governar. Só isso que eu pedi hoje.
0: Amém, isso mesmo. Uma boa eleição, com certeza, né? No próximo domingo, rezemos. Exatamente. Por todos os cidadãos, por todo o nosso Brasil, com a intercessão de Nossa Senhora Aparecida. Por suas intenções de cada ouvinte, neste quinto mistério luminoso, contemplamos a instituição da Eucaristia. Pai nosso que estais nos céus, santificado seja o vosso nome. Venha a nós o vosso reino. Seja feita a vossa vontade, assim na terra como no céu.
16: O pão nosso de cada dia nos dai hoje, perdoai-nos as nossas ofensas, assim como nós perdoamos a quem nos tem ofendido, e não nos deixeis cair em tentação, mas livrai-nos do mal. Amém.
0: Ave Maria, cheia de graça, o Senhor é convosco. Bendita sois vós entre as mulheres, e bendito é o fruto do vosso ventre, Jesus.
16: Santa Maria, Mãe de Deus, rogai por nós, pecadores, agora e na hora de nossa morte. Amém.
0: Ave Maria, cheia de graça, o Senhor é convosco. Bendita sois vós entre as mulheres, e bendito é o fruto do vosso ventre, Jesus.
16: Santa Maria, Mãe de Deus, rogai por nós, pecadores, agora e na hora de nossa morte. Amém.
0: Ave Maria, cheia de graça, o Senhor é convosco. Bendita sois vós entre as mulheres, e bendito é o fruto do vosso ventre, Jesus.
16: Santa Maria, Mãe de Deus, rogai por nós, pecadores, agora e na hora de nossa morte. Amém.
0: Ave Maria, cheia de graça, o Senhor é convosco. Bendita sois vós entre as mulheres, e bendito é o fruto do vosso ventre, Jesus.
16: Santa Maria, Mãe de Deus, rogai por nós, pecadores, agora e na hora de nossa morte. Amém.
0: Ave Maria, cheia de graça, o Senhor é convosco. Bendita sois vós entre as mulheres, e bendito é o fruto do vosso ventre, Jesus.
16: Santa Maria, Mãe de Deus, rogai por nós, pecadores, agora e na hora de nossa morte. Amém.
0: Ave Maria, cheia de graça, o Senhor é convosco. Bendita sois vós entre as mulheres, e bendito é o fruto do vosso ventre, Jesus.
16: Santa Maria, Mãe de Deus, rogai por nós, pecadores, agora e na hora de nossa morte. Amém.
0: Ave Maria, cheia de graça, o Senhor é convosco. Bendita sois vós entre as mulheres, e bendito é o fruto do vosso ventre, Jesus.
16: Santa Maria, Mãe de Deus, rogai por nós, pecadores, agora e na hora de nossa morte. Amém.
0: Ave Maria, cheia de graça, o Senhor é convosco. Bendita sois vós entre as mulheres, e bendito é o fruto do vosso ventre, Jesus.
16: Santa Maria, Mãe de Deus, rogai por nós, pecadores, agora e na hora de nossa morte. Amém.
0: Ave Maria, cheia de graça, o Senhor é convosco. Bendita sois vós entre as mulheres, e bendito é o fruto do vosso ventre, Jesus.
16: Santa Maria, Mãe de Deus, rogai por nós, pecadores, agora e na hora de nossa morte. Amém.
0: Ave Maria, cheia de graça, o Senhor é convosco. Bendita sois vós entre as mulheres, e bendito é o fruto do vosso ventre, Jesus.
16: Santa Maria, Mãe de Deus, rogai por nós, pecadores, agora e na hora de nossa morte. Amém.
0: Glória ao Pai, ao Filho e ao Espírito Santo.
16: Assim como era no princípio, agora e sempre, por todos os séculos dos séculos. Amém.
0: Ó meu Jesus,
16: perdoai-nos, livrai-nos do fogo do inferno, levai as almas todas para o céu e socorrei principalmente aquelas que mais precisarem da vossa misericórdia.
0: Ó Maria concebida sem pecado,
16: rogai por nós que recorremos a vós e por todos quanto não recorrem a vós, especialmente pelos inimigos da Santa Igreja e por todos quanto são a vós recomendados.
0: Amém. Muito obrigado, João, pela participação. Um ótimo dia. Que Jesus e Maria abençoem a você e toda a sua família.
16: Nossa Senhora Aparecida abençoe nosso país. Amém.
0: Amém. Salve Maria Imaculada.

Infinitas graças vos damos, ó soberana rainha, pelos benefícios que todos os dias recebemos de vossas mãos maternais. Dignai-vos agora e para sempre tomar-nos debaixo de vosso poderoso amparo. E para melhor vos agradecer, os saudamos com uma salve, rainha. Salve, rainha, mãe de misericórdia, vida, doçura e esperança nossa, salve. A vós bradamos os degredados filhos de Eva. A vós suspiramos, gemendo e chorando neste vale de lágrimas. Eia, pois, advogada nossa, esses vossos olhos misericordiosos a nós volvei. E depois deste desterro, mostrai-nos Jesus. Bendito fruto do vosso ventre, ó clemente, ó piedosa, ó doce sempre Virgem Maria, rogai por nós, Santa Mãe de Deus, para que sejamos dignos das promessas de Cristo. Amém. E neste momento vamos louvar a Deus e a Nossa Mãe Santíssima através da ladainha de Nossa Senhora. Senhor, tende piedade de nós. Senhor, tende piedade de nós. Jesus Cristo, tende piedade de nós. Jesus Cristo, tende piedade de nós. Senhor, tende piedade de nós. Senhor, tende piedade de nós. Jesus Cristo, ouvi-nos. Jesus Cristo, ouvi-nos. Jesus Cristo, atendei-nos. Jesus Cristo, atendei-nos. Deus Pai dos céus, tende piedade de nós. Deus Filho, Redentor do mundo, tende piedade de nós. Deus Espírito Santo, tende piedade de nós. Santíssima Trindade, que sois um só Deus, tende piedade de nós. Santa Maria, rogai por nós. Santa Mãe de Deus, rogai por nós. Santa Virgem das Virgens, rogai por nós. Mãe de Jesus Cristo, rogai por nós. Mãe da Divina Graça, rogai por nós. Mãe de Esperança, rogai por nós. Mãe Puríssima, rogai por nós. Mãe Castíssima, rogai por nós. Mãe Imaculada, rogai por nós. Mãe Intacta, rogai por nós. Mãe Amável, rogai por nós. Mãe Admirável, rogai por nós. Mãe do Bom Conselho, rogai por nós. Mãe do Criador, rogai por nós. Mãe do Salvador, rogai por nós. Mãe da Igreja, rogai por nós.

Torre de Davi, rogai por nós. Torre de Marfim, rogai por nós. Casa de Ouro, rogai por nós. Arca da Aliança, rogai por nós. Porta do Céu, rogai por nós. Estrela da Manhã, rogai por nós. Saúde dos enfermos, rogai por nós. Refúgio dos pecadores, rogai por nós. Auxílio dos refugiados, rogai por nós. Consoladora dos aflitos, rogai por nós. Auxílio dos cristãos, rogai por nós. Rainha dos anjos, rogai por nós. Rainha dos patriarcas, rogai por nós. Rainha dos profetas, rogai por nós. Rainha dos apóstolos, rogai por nós. Rainha dos mártires, rogai por nós. Rainha dos confessores, rogai por nós. Rainha das virgens, rogai por nós. Rainha de todos os santos, rogai por nós. Rainha concebida sem pecado original, rogai por nós. Rainha assunta ao céu, rogai por nós. Rainha do Santo Rosário, rogai por nós. Rainha da Família, rogai por nós. Rainha da Paz, rogai por nós. Cordeiro de Deus, que tirais o pecado do mundo, perdoai-nos, Senhor. Cordeiro de Deus, que tirais o pecado do mundo, ouvi-nos, Senhor. Cordeiro de Deus, que tirais o pecado do mundo, tende piedade de nós. Oremos. Senhor nosso Deus, concedei-nos sempre saúde de alma e corpo, e fazei que, pela intercessão da Virgem Maria, libertos das tristezas presentes, gozemos das alegrias eternas.

0: Louvado seja nosso Senhor Jesus Cristo, para sempre seja louvado. Salve Maria Imaculada.
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3: Ouve-me quando eu clamo, ó Deus da minha justiça. Na angústia me deste largueza. Tem misericórdia de mim e ouve a minha oração. Salmo 4.
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0: 4h57, e assim vamos encerrando a primeira edição do programa Igreja no Rádio, nesse dia 1º de outubro, mês das missões, mês do Rosário. Obrigado pela sua audiência e companhia. Eu, Leandro Barçan, vou ficando por aqui. Daqui a pouquinho vamos iniciar o programa Fogão de Lenha. Para você ouvir, você que está em outras cidades e estados sem transmissão de rádio, você pode baixar o nosso aplicativo Imaculada Play e ouvir a nossa programação da Rádio Imaculada, tá bom? Obrigado, Rivaldo Chagas. Um abraço, gente. Paz e bem. Salve Maria Imaculada.
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0: Salve Maria Imaculada, quanta gratidão por este caminho que a Milícia Imaculada está realizando. 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Ide pelo mundo, disse Jesus no final da sua vida. Pregar o Evangelho toda criatura. Evangelho significa boa nova. A boa nova é o amor de Deus. É redescobrir em Deus a nossa identidade. Somos filhos, somos filhas. Este Deus quer a alegria, a felicidade de todos. Queremos semear esta coragem, esta esperança, este tesouro, para que cada um, cada uma, sintam que para Deus, cada um, cada uma vai.
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13: Hora certa, capital.
14: Estinote, capital brasileira do vestuário, 5:03, horário de Brasília.
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14: Oi, bom dia, Estinote, bom dia, região. 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

0: horas e 7 minutos, bom dia.
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0: E vamos nós começar mais um dia de trabalho, encerrar a nossa semana praticamente, já estamos vivendo a nossa quinta-feira, iniciar o nosso mês de outubro. Estamos aí apenas 3 meses de terminarmos esse ano, um ano tão decisivo na nossa vida, um ano tão cheio de preocupações, de decisões, mas que Deus nos manteve até aqui com graça, vigor, fidelidade, com tropeços e acertos, mas aqui nós estamos pela graça, vontade e misericórdia de Deus. E eu convido você a meditar junto comigo em 1 Samuel, no capítulo 16, no versículo 7. O Senhor, contudo, disse a Samuel: não considere a sua aparência nem a sua altura, pois eu o rejeitarei. O Senhor não vê como um homem. O homem vê a aparência, mas o Senhor vê o coração. Olha que palavras bonita nós temos para meditarmos hoje. Se você tiver um tempinho aí, nossa meditação aqui é tão pequenininha, apenas 3 ou 4 minutos, mas você pode refletir aí na sua casa. Tome nota, 1 Samuel, nós lemos do capítulo 16 ao capítulo 16 e o versículo 7. Dá para arrumar a aparência em minutos. Mudar o coração leva mais tempo. E é ali que Deus olha primeiro. Ele nunca escolheu além alguém pela postura, pelo discurso ou pela imagem que a pessoa projeta. O que pesa de verdade é o que está por dentro, no seu íntimo, mesmo quando ninguém mais o consegue ver. Em Mateus, no capítulo 23, versículos 25 e 26, nos diz: ai de vocês, mestres da lei e fariseus hipócritas, pois vocês limpam o exterior do corpo e do prato, do copo e do prato, mas no interior estão cheios de ganância e cobiça. Fariseu cego, limpe primeiro o interior do copo e do prato, para que o exterior também fique limpo. Deus é taxativo com o nosso coração. Precisa de um coração limpo, de um coração puro. Ele é bondoso, ele é maravilhoso, mas quer de nós a pureza. Dá para perceber transformando sem ter mudado nada por dentro? Jesus não estava atacando a aparência em si, estava expondo a ordem invertida: cuidar do exterior antes de resolver o que está sujo lá dentro. Quando o interior é tratado, o exterior deixa de ser exceção para ser um reflexo. Em Romanos, no capítulo 12, no versículo 2: não se amoldem ao padrão deste mundo, mas transformem-se pela renovação da sua mente, para que vocês experimentem a boa e agradável e perfeita vontade de Deus. Romanos 12, 2. A transformação de verdade começa na mente, não na superfície. É pesar diferente, é pensar diferente, decidir diferente, deixar Deus reformar por dentro aquilo que antes só se tentava disfarçar por fora. Essa é a mudança que dura porque nasce de dentro para fora. É buscar a presença de Deus.

0: você ligado aqui na nossa capital 91. Bom dia pra você, bom dia meu amigo, bom dia minha amiga Fernanda Sorocaba. Você viu um pupurri, teve também aí o André e a Adriana Giripoca vai piar. Bom dia pra você meu amigo trabalhador, minha amiga trabalhadora, abraço carinhoso pra vocês que estão aí sempre acompanhando o nosso programa, vivendo grandes e fortes emoções. Abraço carinhoso pra todos vocês ouvindo a nossa 91. Abraço pra você, meu amigo. Abraço pra você, minha amiga, que está acompanhando o nosso programa aí no seu local de trabalho. Tá acompanhando o nosso programa, tomando aquele café gostoso. Tá na cama ainda? Cuidado, cuidado, perder a hora. Tá aquele aquela chuvinha bem fininha, fraquinha. Rapaz, isso é o sonífero. Então, bora lá, todo mundo acordando, todo mundo levantando. Rapaz do céu, fica aí dormindo não. Bora lá acontecer. É manhã de quinta-feira, é o amanhecer do dia 1º de outubro de 2026. Para você que está aniversariando hoje, estamos iniciando mais um mês, estamos iniciando o mês de outubro. Parabéns para você que está fazendo aniversário aí nesse dia 1º de outubro de 2026, nessa quinta-feira chuvosa, nessa quinta-feira gostosa. Abraço carinhoso. Já agradeceu a Deus por estar vivo, por estar bem, por tudo, até pelas dificuldades, agradeça a Deus. É muito importante, agradeça a Deus por ele ter te feito essa pessoa incrível que você é, com os defeitos, com as qualidades, mas vai tirando os defeitos devagarzinho e vai colocando só coisas boas na sua vida, porque Deus tem um projeto pra você, tá bom? Abraço carinhoso pra todos vocês. Claudemir Daniel deseja uma quinta-feira abençoada, cheia da presença e da graça e do amor de Deus na sua vida. Eu quero a sua participação junto comigo através do nosso telefone WhatsApp, que é o 998557007. Tem pra você aqui uma feirinha da capital esperando por você, tá bom? Prontinha, frutas, legumes, verduras, tudo que você precisa para uma boa alimentação, você vai receber na sua casa, participando do nosso programa. É claro, você tem que contar com o fator sorte. Abraço muito, mas muito especial a cada um de vocês. Bom dia, se anote, bom dia, região. 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Bom dia.
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0: Cianorte viveu dois dias intensos de cidadania gratuita nos direitos da celebração realizada na sexta-feira, dia 25, e no sábado, dia 26, na dependência da Unipar. A 10ª edição do programa Justiça no Bairro prestou milhares de atendimento gratuito à população de Cianorte e de outros 11 municípios associados. Associação dos Municípios de Merde Noroeste do Paraná, AME Norte. Durante os dois dias de eventos, a comunidade teve acesso à ampla rede de suporte jurídico, com acompanhamentos e encaminhamentos em direitos da família, incluindo divórcios, guardas, pensões alimentícias, reconhecimentos e união estável, e também investigações de paternidade, além de retificação do registro civil, interdições, curatela e também expedição de alvarás e de sucessões. A população também pôde emitir primeira e segunda via de carteiras de identidade. Na esfera municipal, as equipes da Secretaria de Assistência Social e de outras secretarias locais realizaram a atualização do CadÚnico, emissão de carteira de idoso e da CIPETEA, carteira da pessoa com autismo, além de orientações sobre o programa da família acolhedora e também atendimento da Diretran. Acadêmicos da Educação Física da Unipar garantiram as atividades recreativas para as famílias durante a espera.
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17: Hora certa, capital. 5h27.
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0: Nico e Tinoco, para você ligado aqui na nossa programação, a marca da ferradura, Emílio e Eduardo, Chora Carolina, segue a alegria desse amanhecer e vamos ser felizes, gente, é um novo dia que está chegando, bora lá, todo mundo acordando, oh, todo mundo se mexendo, às 5h34 já. E o compromisso é às 6h30, rapaz, você tá roubado, vai ter que pular rápido, vai ter que tomar aquele café correndo, pra que isso, rapaz? Levanta com tranquilidade, toma aquele banhão assim pra dar aquela despertada, né? A gente fica meio que sonolento quando a gente acorda, mas dá aquela despertada, toma aquele café, conversa com a esposa, com o esposo, com os filhos, troca aquela ideia e peça a direção de Deus pra que tudo vá dar certo na sua vida, combinado? Abraço pra você, obrigado pelo seu carinho e pela sua sintonia. 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Alô, João Santana, alô, família Santana, a Bárbara também, a Ângela, aquele abraço carinhoso pra todos vocês, pessoal ali do Barbantes Cianorte. 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Alô, Júnior! Abraço pra você, Júnior! Meu amigo Valdenir, já tá tomando aquele café gostoso, né, Valdenir? E ouvindo o nosso programa, obrigado pelo carinho, Valdenir, obrigado pela sua sintonia. E a gente vai seguindo com o nosso programa. 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E vamos atender esse povo que já está participando. E quantas participações! Ô Cida, bom dia! Já deixou a sua mensagem aqui, que o seu dia seja muito abençoado, cheio das graças e das bênçãos de Deus. Obrigado, Cida! Meu amigo Gilberto está sintonizado. Bom dia!
1: Bom dia!
0: Bom dia, meu amigo!
1: Quinta-feira para você,
0: para todos show, nós.
1: Coloca para mim, trio parada dura, Astro Rei.
0: Essa é boa!
1: Minha amiga Dinho, terminal do viado, meu amigo Chitão, o meu amigo Heronildes, o meu amigo Bebê lá da Companhia Melhoramento, da Turma 27, para todo o pessoal lá da companhia, e para vocês da rádio, para meus amigos da Vila 7, e para quem gostar da música, que Deus abençoe você, toda a sua família, seus amigos de trabalho, a equipe toda. Que Deus abençoe, tenha um bom dia. Tchau, obrigado.
0: Valeu, meu amigo, obrigado pelo seu carinho, obrigado pela sua sintonia, Gilberto, obrigado. Ô, Daniel, como é que você tá, meu amigo Daniel Marques? Bom dia para você, ô, meu amigo. Daniel,
2: firmeza total.
0: Graças isso, a Deus.
2: Bom dia.
0: Bom
2: Daniel
0: dia.
2: Marques, aqui da Rua Londrina. Se possível, meu camarada, toca pra nós aí, exilizá-lo, milagre do ladrão.
0: Essa é valeu, boa. Abraço pra você, obrigado pelo carinho. Bom dia, dona Maria.
3: Bom dia, Claudinho. Que Deus abençoe, dona Maria. Dia abençoado pra nós. Que Deus esteja contigo.
0: Amém, assim seja.
3: Tchau, tchau.
0: Valeu, é dona Maria do Carmo, né? Esse dia eu fui lá levar um café da manhã pra ela, que pessoa maravilhosa. Abraço pra senhora Ironides, meu amigo, bom dia.
4: Aqui na Vila Sete, graças a Deus. Deus abençoe esse dia que está começando, mês está começando, esse dia também, né? Nossa, nossa família, Deus tem a mão santa, abençoada, maravilhosa, as companheiras de trabalho também, né? Deus nos ajude. Ô, Cademir,
0: oi.
4: Aí a marca da ferradura, que eu nem
0: rapaz, já toquei, ó, que beleza.
4: Pula, o Tito, também a Santa Noite, tá? O Molina, o Gilberto também da Vila Sete. Deus abençoe esse meio de todos. Tá? Tchau, obrigado, meu rei. Fica com Deus.
0: Vai. Amém, abraço, obrigado pelo seu carinho, obrigado pela sua sintonia. 5h39.
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0: Nesta quinta-feira segue a possibilidade de chuvas em boa parte do Paraná. Precipitações ocorrem especialmente nas faixas leste e também norte do estado e na região metropolitana de Curitiba e no litoral, Campos Gerais e também no noroeste. A chuva se concentra nos períodos da madrugada e também da manhã, com melhora gradual a partir da tarde. Já no norte fica estável ao longo do praticamente todo dia, sendo que no período de maior aquecimento há possibilidade de chuvas expressivas e tempestades pontuais. Na maior parte do oeste e sudoeste, o tempo fica estável. Aqui na capital brasileira do vestuário, neste momento, 20 graus, sensação térmica também é de 20 graus. Os ventos atingem rajadas de até 8 quilômetros horários. A máxima prevista para hoje é de 25 e a mínima é de 20 graus. A umidade relativa do ar está entre 68% e 99%. Existe aí uma precipitação de chuva acumulada para hoje de 11,1 milímetros de chuva com 98% de probabilidade. O sol nasce às 6 horas e 13 minutos e se põe às 18h30.
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Leandro e Leonardo, hoje é o seu aniversário e essa música foi lá pra minha amiga Maria, lá da Hidroponia Mais Saúde, né? A Maria lá da Fazenda Nossa Senhora Aparecida, bom dia. Eu rolei essa música pra você, Maria, ela está dedicando pra neta Paola, completando hoje 18 anos, né? Ô Paola, parabéns pra você. Muitas felicidades, muita paz, muitas alegrias e que você possa ser muito feliz, tá bom, Paola? E receba aí o abraço da vovó, a Maria. Ô, dona Maria, abraço, obrigado pelo carinho e pela sintonia de todos vocês aí. Também sintonizado conosco, meu amigo Valdemar, lá na cidade de Jaboti. Ô, Valdemar, abraço pra você, obrigado pelo carinho, tá bom? Que outubro floresça em bênçãos, renove nossas forças e nos traga bons motivos para agradecer a Deus. A mensagem do meu amigo, o Valdemar, lá da cidade de Jaboti. A Cirlei Soares Bonifácio está ouvindo o nosso programa lá nos Seis Conjuntos. A Maria Aparecida do Parque das Nações manda o seu recado. A Ana Lúcia, meu amigo José dos Santos, está ouvindo o nosso programa lá na Rua Gavião. Alô, José dos Santos, obrigado pelo carinho. A Alvanide Sampaio está sintonizada lá em Tapejara. Alô, Tapejara, pediu Mala Amarela. Daqui a pouquinho eu rolo pra vocês. Obrigado pelo carinho e a sintonia de todos vocês. 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
1: Hora certa, capital. Confira comigo, sim.

0: para você, meu irmão. Deus abençoe o seu dia, ali no bairro Três Vendas. Tá chovendo por aí, Celso? Ou deu aquela acalmada aqui dentro do estúdio, rapaz? Apesar do estúdio ter ficado panorâmico, agora de manhã a gente não consegue ver o tempo lá fora, né? Mas se tiver chovendo, dá um toque pra mim aí, meu amigo Celso Gambim. Abraço pra você, meu irmão. Deus abençoe o seu dia, muita paz e muita saúde. Gente, eu vou convidar você agora para aquele momento de reflexão, aquele momento de oração. Padre Reginaldo Manzotti já tá por aqui, já puxou a cadeira, já tá concentrado para fazer aquela oração que nós precisamos, e quem vai oferecer isso para nós é o Barbante Cianorte. 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Bom dia, Padre Reginaldo.
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2: 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Dia, amado povo de Deus, dia 1º de outubro. Obrigado, Senhor, por este mês que começa, e hoje, dia de Santa Teresinha do Menino Jesus. Rogai por nós, Santa Teresinha do Menino Jesus. Rogai a Deus, Santa Teresinha, mimosa flor do Carmelo, em nome do Pai, do Filho e do Espírito Santo. Amém. Senhor Deus da vida, que criastes o homem à vossa imagem e semelhança, pensastes com amor os caminhos a serem percorridos para nossa felicidade e salvação. Senhor, por muitas razões a humanidade se perdeu dos preceitos, por isso mandastes os profetas e, por fim, nosso Senhor Jesus Cristo, para nos trazer a plena revelação do verdadeiro amor a Deus, ao próximo e a nós mesmos. Obrigado, Senhor, por deixar esta revelação na palavra. Palavra que nos orienta, palavra que nos corrige, palavra que nos ilumina, palavra que nos traz dignidade de filhos de Deus. Manda teu Espírito, Senhor, no início deste dia, para que compreendamos esta palavra e, compreendendo-a, possamos vivê-la. Manda teu Espírito, Senhor, com o dom do entendimento, com o dom da sabedoria, e que possamos ver os teus sinais em tudo e em todos. Senhor, recorremos a Santa Teresinha do Menino Jesus. Ela, tão íntima de nosso Senhor Jesus Cristo, possa nos valer nesta manhã. Santa Teresinha do Menino Jesus, fazei-nos simples e dóceis, humildes e confiantes. Santa Teresinha, que prometestes passar o vosso céu fazendo bem sobre a terra sem descanso, eu me recomendo a vós, Santa Teresinha. Ajudai-me a viver tão profundamente unido a Jesus, tão profundamente vivenciando os mandamentos e os santos evangelhos, que eu possa um dia estar convosco no reino de Deus. Santa Teresinha, não se canse de interceder por mim, até de ver-me um dia no céu com os anjos e santos. Pai nosso, que estais no céu, santificado seja o vosso nome. Venha a nós o vosso reino, seja feita a vossa vontade, assim na terra como no céu. O pão nosso de cada dia nos dai hoje. Perdoai-nos nas nossas ofensas, assim como nós perdoamos a quem nos tem ofendido. E não nos deixeis cair em tentação, mas livrai-nos do mal. Amém. Ó Deus, para o dia de hoje, que a Bíblia esteja em minha mão, a palavra de Deus no meu coração e os meus pés na missão. Um bom dia a todos. Amém.
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0: Excelente manhã pra você, Jorge Trevisol. Essa foi lá pro meu amigo Diácono Rivaldo. Ô, Diácono Rivaldo, bom dia, meu amigo. Certas coisas pra viver, obrigado pelo carinho. Por falar no Diácono Rivaldo, ontem nós estivemos reunidos aqui no Salão Carlos Acuti, aqui no Santuário Eucarístico Diocesano, toda a equipe do Decanato de Cianorte, todos os padres, também os diáconos, Diácono Valmir, abraço pra você, Diácono Alessandro, enfim, todos os diáconos que estiveram ali, os padres, Padre Paulo, Padre Sérgio, Sérgio Carres, olha, todos, muito obrigado aí por estar empenhados em fazer a nossa comunidade uma comunidade melhor. E aproveito, mando um abraço para todo aquele pessoal que estava lá ontem reunido com o Decanato de Cianorte. Abraço, gente, obrigado pelo carinho, obrigado pela audiência de cada um de vocês e vamos seguindo por essa manhã maravilhosa. 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Alô, João Santana, abraço para você, obrigado pelo carinho, por estar sempre junto conosco. E vamos mandar alô para esse povo, meu amigo Luiz Biasotto tá ouvindo o nosso programa lá na cidade de Rondão. Ô, Biasotto, bom dia para você, tomou o café da manhã já, Biasotto? Abraço, meu irmão, obrigado pelo carinho, a Cleusa também manda o seu recado, meu xará Claudemir Pereira Evaristo também ouvindo o nosso programa, abraço para minha amiga Helena. Ô, Pato, como é que você tá, meu irmão? Diz aí, bom dia.
1: Bom dia, tudo bem?
0: Eu tô ótimo, graças a Deus.
1: Um pouco agora de madrugada, né?
0: E que chuvada, hein?
1: E tá chovendo aqui.
0: Tá chovendo aí? Ei, calma, rapaz.
1: Graças a Deus.
0: Tá no Paraná inteiro.
1: Manda uma música da programação pra mim, ofereço pra você e pra todos os ouvintes. Ofereço um especial para um casal que entra pra Jara, que é um ouvinte seu de todos os dias. O Bicho e a esposa de Graça. Eles não perdem um programa
0: assim. Ó, que coisa boa!
1: Acordou de manhã, já sintoniza na capital.
0: Ah, coisa um abraço, maravilhosa.
1: Que Deus derrama na tua vida e na vida da tua família.
0: Assim seja, Pato. A recíproca é verdadeira, hein, meu amigo? Um abraço pra você. Quem está sintonizado conosco também é o Eduardo do Transporte Escolar. Bora amassar barro. Bora lá, meu amigo. Todo mundo trabalhar, vai buscar a molecada. Ô, minha amiga, já acordou a molecada aí? Ó, o meu amigo Eduardo já tá indo buscar a molecada aí. Fica aí moscando pra vocês verem. Rapaz, ele mandou foto aqui. O dia tá lindo, o dia tá maravilhoso. E pura lama nas estradas aí de terra ainda, né? Ô, meu amigo Eduardo, bom trabalho pra você, meu irmão. Deus abençoe a sua vida e o seu dia. Meu amigo João Miranda. Ô, João Miranda, bom dia, meu parceiro. Bom dia,
2: Claudemiro. João Miranda.
0: Grande João Miranda.
2: Nesse dia primeiro.
0: Começando mais um mês.
2: Chuvoso.
0: Muito
2: e
0: chuvoso.
2: E anunciar os companheiros aí da prefeitura que eu tô voltando pro pátio, hein? Acabou as férias.
0: Acabou
2: agora
0: as férias.
2: Outros companheiros aí que nós tá na área, hein? Toca pra nós aí. Veneno da Mentira, com o Tião e o Carreiro e o Pardinho. Manda o Zezinho, a Diva lá em Bernadelli. Todo o pessoal da galera da prefeitura e contando que hoje nós está na ativa. Um abraço, tudo de bom.
0: Voltou ao trabalho.
2: Benção do pai.
0: Boa benção do pai. Todo mundo lá na galera da prefeitura já ficou esperto lá, viu? Todo mundo já falou, pai, João Miranda tá na área de novo. Abraço, João Miranda, Deus abençoe você, obrigado pelo carinho. O Delário lá em Ampere tá sintonizado conosco. O Delário, obrigado pelo carinho e pela sua sintonia. 6:16, bom dia.
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17: Hora certa, capital. 6:21.

0: 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Então fala com a Cícera, a minha amiga Cícera, e o seu João tá lá ouvindo o nosso programa. Ô, Cícera, bom dia. Seu João já levantou, Cícera? Abraço pro seu João, pra Cícera. 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Ô, Cícero, abraço pra você. Quem mais tá sintonizado com a nossa programação e ouvindo o nosso programa? Ó, quem quer levar a feirinha da capital pra casa? É só mandar aqui o áudio, mandar a sua mensagem. No final do programa você vai aí receber a vai concorrer, né? A feirinha da capital. Inês, você já levantou, Inês? Bom dia, Inês! Romilda! Pular da cama, Romilda, bora lá. Trabalhou ontem, trabalhar desde na madrugada. Teve feira ontem, né? Aí hoje aproveita pra descansar um pouquinho mais. Mas chega eu aqui, já derruba todo mundo da cama. Bora levantar, gente. Bora acordar. Romilda, Inês, abraço pra vocês, gente. Obrigado pelo carinho. Pessoal lá da fila do produtor. Meu amigo, o Júnior e a Sandra também sempre acompanhando o nosso programa. Júnior, já derrubou a molecada da cama? Bora acordar, gente. Obrigado pelo carinho. Molina, bom dia pra você,
1: bom
0: meu
1: dia,
0: amigo.
1: Bom dia.
0: Bom dia, Molina.
1: Molina.
0: Grande Batuba. Molina.
1: Toca pra nós aí uma música do Teixeirinha, mandando pros meus amigos de Batuba, o Thelma, o Rosenil, o Zé Branco, a Silvana, o Careca do INSS, o Rei Nobre, Leme dos Reis e a mulher dele.
0: Valeu, e meu amigo.
1: Quem fez alguma coisa em setembro, fez. Quem não fez, já
0: tchau.
1: Não faz mais.
0: Já, já era.
1: E tá. Domingo, eleição, gente. Pelo amor de Deus, pensa um pouco, vê como é que tá o país e vamos votar certo.
0: Valeu, meu
1: dois
0: amigo
1: Molina. Na lagoa,
0: abraço pra você, obrigado pela sua sintonia. Que Deus ilumine sempre a vida de todos vocês aí. Obrigado pelo carinho e por vocês fazerem parte do nosso dia. A Rosa tá ouvindo o nosso programa. Bom dia.
2: Bom dia, Ademir. Aqui é a Rosa, Rua Justino Alves Ferreira, 209. Ô, Claudemira, eu gostaria de ouvir a música com Marília Mendonça, Estrelinha. Eu ofereço a todos os ouvintes e a todos vocês da Rádio Capital.
0: Valeu, abraço pra você, obrigado pelo seu carinho, obrigado pela sintonia. Ludinha, como é que você tá,
3: bom
0: Ludinha?
3: Bom dia, Claudemira.
0: Bom dia.
3: É, chuvada boa, viu? Claudemira, fala pros meninos do pátio que a Ludinha tá mandando um alô lá pra eles, porque, nossa, que lugar gostoso trabalhar lá, muito divertido em trabalhar lá com eles.
0: Olha que coisa boa.
3: Uma molecada bacana. Eita, que saudade daqueles moleques, viu? Vixe, Maria. Eu falo moleque, viu, Claudemir?
0: Mas tá tudo marmanjo agora, né?
3: Feliz, tá? Um abraço, Claudemir.
0: Valeu, Ludinha. Abraço pra você. Obrigado pela sua sintonia, pela sua participação. A Maria Soares também está ouvindo o nosso programa. Obrigado pelo carinho. Lá em São Jorge do Ivaí. Que Deus abençoe a vida de cada um de vocês. 6h29.
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0: Um acidente de trânsito envolvendo uma motocicleta e uma ambulância do serviço de atendimento SAMU deixou um idoso de 72 anos feridos. A colisão aconteceu transversal por volta das 14 horas no cruzamento das ruas Amélia Sornas Meneghetti e Santo André. Segundo o registro da Polícia Civil, uma motocicleta de cor preta trafegava na rua Amélia Sornas Meneghetti, no sentido Avenida Amazonas, quando ocorreu o impacto com a ambulância do SAMU, que seguia pela rua Santo André, no sentido da Avenida Rio Branco, para realizar um atendimento de uma ocorrência. Com o impacto, o condutor da motocicleta sofreu escoriações pelo corpo e ele recebeu os primeiros socorros de uma equipe do Serviço Integrado de Atendimento e Trauma de Urgência do SIAT do Corpo de Bombeiros e foi encaminhado para a unidade de pronto atendimento, a UPA de Cianorte, para avaliação médica.
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1: Hora Certa, Capital. 6h33.
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1: Meu amigo Molina, bom dia pra você. Eu não tenho aí com o Teixeirinha, mas eu vou rolar essa gaúcha pra você.

0: 6:37, 6:37. Abraço pra minha amiga Fran, lá no restaurante Lanchonete do Português. Tá lá ouvindo o nosso programa. Ô, Fran, bom dia pra você, dona Fátima. Abraço carinhoso. E comida gostosa tem lá no restaurante e Lanchonete do Português, hein? Essa hora deve ter aquele pastelzinho no capricho lá, aquele risoles, aquele café com leite. 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E lá não tem um rico, pobre, não. Tudo é igual, né? Isso é que importa. Ô, Wellington, abraço pra você, meu irmão. Deus abençoe e que possa dar muitas e muitas vitórias pra todos vocês aí. E vamos seguindo com o nosso programa. Quem é que está sintonizado conosco? Minha amiga, a Mercedes, está ouvindo o nosso programa. Bom dia, Mercedes. A Simone lá em Japurá. Ô, Simone, abraço pra você. O Emanuel Ribas, a Iracema. Oi, Iracema, obrigado pelo carinho. A Rita de Doutor Camargo, sintonizado conosco. Vitória Carolina, lá na rua Maria Domingos. Abraço pra você, gente. Regina, lá no Seis Conjuntos, também sintonizado conosco. Minha amiga Darcy. Abraço, Darcy, bom dia.
1: Bom dia, Cláudio. Bom dia, ouvintes da Rádio Capital. Ô, Demir, toca a música aí, se der tempo hoje, do Teixeirinho. Agradeço a todos que estão ouvindo. Agradeço lá pra Betinha, pra Salete, pra Maria, pra Valdenice, pra Zilda, pra Márcia, pra Simone, pro Sérgio, meu esposo Dirceu, meu filho Diego, pra você e pra Jacira.
0: Valeu, um abraço pra você.
1: Rádio Capital, impossível parar de ouvir.
0: Abraço, obrigado pelo carinho, obrigado pela sua sintonia. A Diomar Ribeiro também participa conosco.
2: Bom dia, Claudemir.
0: Bom dia.
2: Um abençoado dia para todos nós.
0: Amém, assim seja.
2: A música de Rick Renner, filha, oferecer principalmente para meus filhos, minhas filhas, meus genros, minhas noras, meu esposo. E pedindo a Deus, Nossa Senhora da Aparecida, anjo da guarda, que o povo.
0: Travou o áudio da minha amiga aqui, rapaz, que pena. Ô Guilmar, abraço pra você, obrigado pelo seu carinho, obrigado pela sua sintonia. Quem mais tá sintonizada? Bom dia pra minha amiga lá na cidade de Rondon, ouvindo o nosso programa. A Luzi, ô Luzi, abraço pra você, minha amiga, que Deus abençoe o seu dia, muita paz, muita saúde, muitas alegrias pra você, tá bom? A Luzia tá lá sintonizada conosco, obrigado pela participação. Rosângela, seja sempre bem-vinda aqui no nosso programa, obrigado pelo carinho lá na rua Bem-TV, sintonizada conosco. Ô Mercedes, bom dia!
3: Meu nome é Daniel, meu nome é Mercedes Alves Pereira, que é essa querida capital, tô como do Guarreri. Capital também é impossível parar de ouvir, uma quinta-feira abençoada.
0: Abraço pra você, obrigado pelo carinho, pela sua sintonia, sempre junto conosco. Rápido intervalo e já tem música. 6:42.
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9: Confira agora como ficam o tempo e a temperatura aqui na capital.
0: Olha, nesta quinta-feira segue a possibilidade de chuvas em boa parte do Paraná. Precipitações ocorrem especialmente na faixa leste e norte do estado e também na região metropolitana de Curitiba, litoral, Campos Gerais e também no noroeste. A chuva se concentra nos períodos da madrugada e também da manhã, com melhora gradual no correr da tarde. Aqui na capital brasileira do vestuário, neste momento, 20 graus, sensação térmica também é de 20 graus. Os ventos atingem rajadas de até 4 quilômetros horários. Máxima para hoje é de 24 e a mínima é de 20 graus. A umidade relativa do ar está entre 71 e 98%. Existe aí uma precipitação acumulada, diminuiu. Nós chegamos aqui, tinha uma previsão de 11 milímetros de chuva, agora só tem 8 milímetros de chuva, com a probabilidade de 98%. O sol vai nascer, nasceu às 6:13 e vai se pôr às 18:30.
9: Tempo e temperatura capital.
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3: Hora certa, capital. 6:48.
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3: 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E segue o nosso programa Lucas Luco, Ivone Pinheiro da Costa, lá em São Jorge do Ivaí, tá ouvindo o nosso programa, que audiência lá em São Jorge, hein? Abraço pra vocês aí de São Jorge, bom

Música boa, abraço carinhoso pro meu amigo Vanderlei, tá ouvindo o nosso programa. Ô Vanderlei, abraço, meu irmão, obrigado pelo seu carinho. Vanderlei Gomes de Almeida tá sintonizado a Domingas. Minha amiga Cícera manda um recado aqui pra nós. Ô Cícera, abraço pra você, minha amiga, obrigado pelo carinho. 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Cícera, seu João, bom dia pra vocês. Obrigado pelo carinho e pela participação. Carinho também pra Ivone Pinheiro da Costa, sintonizado conosco, lá na cidade de São Jorge do Ivaí, né? Também a Luzia, lá em Paraíso, em Rondon. Olha, gente, é uma região inteira fazendo a festa acontecer. 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
3: 6h56.
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3: E a gente vai seguindo com o nosso programa. Vamos dar aquela pausa agora para o nosso horário gratuito político, né? E depois a gente retorna. Antes, porém, do horário político, eu quero mandar um abraço para todo esse pessoal que está participando conosco. Zé Roberto, obrigado pelo carinho. A Maria Danila Barbosa, também a Domingas. Que Deus abençoe a vida de cada um de vocês. Gente, obrigado por fazerem parte do nosso dia. Muita luz, muita paz. E olha, amanhã a gente já retorna com a Santa Missa, tá bom? Hoje é o último dia do horário gratuito político. Aí depois, se tiver segundo turno, provavelmente na semana que vem a gente volta, acho que, se não me engano, dia 9 a gente retorna. Dia 9, se não me engano, é o dia que a gente retorna com o horário gratuito político. Mas nesse período aí, a partir de amanhã, então, nós estaremos aí com nossa transmissão da Santa Missa novamente para vocês. Já fica o convite. Olha, por falar em Santa Missa, durante todo esse período que nós tivemos aí com horário gratuito político, não significa que não teve Santa Missa. Teve sim, a gente só não transmitia e você é convidado aí pessoalmente. Ah, não dá para mim ouvir no rádio. Vá lá no santuário. E eu acredito que muitas paróquias, quase todas as paróquias, têm a missa aí da madrugada, do amanhecer. É só ir lá, gente. Não tem nada melhor do que começar o dia com Deus. Precisamos dos nossos políticos? Sim, precisamos. E torcemos porque o melhor, aquele iluminado por Deus, vá lá conduzir os nossos caminhos. Mas é necessário, primeiramente, Deus. Sem ele nós não somos ninguém. Portanto, o convite para você ir para Santa Missa. E agora nós vamos a interromper a nossa programação para transmitir o horário gratuito eleitoral. 6h59.
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41: Hora certa, capital.
42: 7:30.
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42: Para você ligar aqui na nossa 91, Zezé de Camargo e Luciano, antes de voltar para casa, bom dia para Eduarda lá do Marabá, tá ouvindo o nosso programa, Maria Inês de Itapejara, Rosana.

0: pra você. Antes de voltar pra casa e vamos seguindo com o nosso programa até as 8 da manhã, sempre com o melhor da música sertaneja, sempre com alegria, com a sua participação. Gente, olha, são os últimos minutos, nós temos aí 26 minutos pra você mandar a sua mensagem pra cá, participa junto comigo e tentar levar pra casa a feirinha da capital. E eu quero a sua participação. Tá faltando você, olhei aqui no nosso WhatsApp, aqui no nosso monitor, eu não vi a sua participação, então manda pra cá. Vem pra cá, vem junto comigo. Bora ser feliz, gente. Bora de alegria. É um novo dia que chega. Excelente quinta-feira. Estamos aí no mês de outubro já, gente. Primeiro de outubro de 2026. Abraço carinhoso pra todos vocês. Marley Lisier tá sintonizada conosco. Abraço muito especial. Rosimari Nogueira, da Avenida Espírito Santo. Obrigado pelo carinho. Quem mais tá sintonizado? Alô, bom dia.
1: Bom dia, aqui é Helena Rolim do Amaral, de Itapetininga, São Paulo. Gostaria de ouvir a música Misericórdia, de Jorge Pai e Jorge Filho. Ofereço para todos que são fãs de Jorge Pai e Jorge Filho e ofereço para todos os ouvintes da rádio.
0: Valeu, abraço para você.
1: Pela atenção.
0: A Juliana está sintonizada, Juliana Corte Bispo, obrigado pelo carinho, obrigado pela participação. Adriana Ramos, seja bem-vinda.
2: Oi, Claudemir Daniel, bom dia,
0: bom
2: aqui é Adriana
0: dia.
2: Ramos.
0: Diga lá, Adriana.
2: Estou ligadinha no programa.
0: Aí sim, eu dou
2: desde
0: valor.
2: Cedinho, já estou trabalhando e ouvindo a Rádio Capital.
0: Coisa maravilhosa.
2: Eu quero ouvir a música Utopia e dedicar para todas as pessoas que curtem.
0: Valeu. Abraço para você, obrigado pela sua participação, tá no sorteio, tá bom, Juliana? José Rodrigues, meu amigo, como é que você tá? Tá lá em Jussara ouvindo o nosso programa, obrigado pela participação. Alô, bom dia!
3: Bom dia, Claudemir,
0: bom
3: Daniel,
0: dia.
3: Lourdes Galdino.
0: Ô, Lourdes, abraço para você.
3: Claudemir, toca,
0: oi,
3: se possível, para mim, o IP e o Prisioneiro. Que Deus abençoe tua quinta-feira. Fica com Deus.
0: Amém, abraço pra você, obrigado pela sua participação, obrigado pelo seu carinho. Vou fazer um rápido intervalo e já tem música. 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

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Agora tem Marília Mendonça. Nesse dia lindo, chuvoso, bom demais pra ser.

0: demais essa música, né? Mas dá uma vontade de voltar lá no passado. Marília Mendonça, a saudosa Marília Mendonça, regravou essa música, ficou boa. Essa música era do Ovelha, né? E agora regravada, agora não, já tem um tempinho, regravada pela Marília Mendonça. Abraço, gente, obrigado pelo carinho, obrigado pela participação de todos vocês aí, sempre acompanhando o nosso programa. Meu amigo José Tomás está sintonizado. Ô, Zé Tomás, bom dia, meu parceiro, como é que você tá?
1: Ô, Claudemir.
0: Grande Zé Tomás.
1: Claudemir.
0: Oi.
1: Gostaria de ouvir uma moda bem caprichada aí, bem caipirona mesmo, tá? Alô, Claudemir, seu programa
0: valeu.
1: Tá maravilhoso, que Deus abençoe.
0: Amém, mais, abraço pra você. Alessandro Reis, como é que você tá, meu amigo? Tá no sorteio, Cida Moura, bom dia.
2: Bom dia, Claudemir, tudo bem? Aqui é a Cida Moura, da Amélia Meneghetti. Gostaria de pedir pra você fazer um apelo aí, pelo amor de Deus, na Copel. Estou sem energia, já vai fazer 3 dias hoje.
0: É coisa difícil. A chuva está complicada, né?
2: Resposta, ninguém me atende, só manda mensagem. É virtual. Estou aqui, tudo, geladeira descongelada, sem energia. Pelo amor de Deus, Copel, colabora com a gente. Avenida Piauí tem energia na rua. Na rua Japurá tem energia à noite. E nas casas não tem.
0: É complicado, né? Os temporais aí acabou danificando bastante, né? Esse laninho, o ninho aí, né? Deus me livre. Tá difícil. Mas bora lá. Você desacredita não, bora pra cima, tá bom? Alô, bom dia.
3: Oi, Claudemir, Daniel.
0: Bom dia.
3: Oi, Paissandu.
0: Alô, Paissandu.
3: Gonzaga da Silva, ligadinho no seu programa.
0: Aí eu dou valor.
3: Outra música boa pra nós ouvir, relembrar o passado.
0: Abraço pra você, obrigado pelo carinho, obrigado pela sua sintonia. E a festa continua, bora junto até as 8 horas da manhã. Ô, meu amigo Edinaldo Santana, como é que você tá?
4: Bom dia, academia. Aqui é o Edinaldo da Morada do Sol. Quero participar dessa sexta e desses prêmios.
0: Convidado, Edinaldo. Abraço pra você, amigo. Tá no sorteio. A Lucineide Martins também manda o seu recado. Obrigado pelo carinho, obrigado pela participação de todos vocês. Eduardo Costa. Essa é boa, essa caipira de verdade, mas é verdadeira.

Matheus para encerrar bem demais o nosso programa de hoje. Você ouviu aí Mel e Matheus, Barco de Papel. Gente, muito obrigado pelo carinho, obrigado pela sintonia de cada um de vocês. Foi maravilhoso estarmos juntos, unidos pela mesma emoção aqui da nossa 91. Que Deus abençoe o seu dia, muita paz, muita luz, muita coisa boa acontecendo nesse 1º de outubro e que você possa ser muito feliz, tá bom? 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

0: Valeu, gente. Obrigado pelo carinho. Obrigado pela sua sintonia. Tá chegando Reginaldo Ramos para comandar a festa aqui na nossa capital 91. Tá chegando o nosso Bom Dia Capital. 7:56.
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10: Uhul. Tá na capital, tá na melhor. Bom dia. Bom dia, 8h04, estamos chegando. E hoje dia 1º de outubro de 2026. Que Deus nos abençoe em mais um dia, em mais uma quinta-feira, não é? Muita alegria pra você ligado na capital. E a partir de agora, vamos levando aí pra você a mensagem da manhã, sorteando nossa cesta do café da manhã, não é? Quinta-feira, já preparando pro churrascão Santa Massa de amanhã e nosso almoço do Paladar Zen. Deixa sua mensagem também. Hoje a visita aqui no nosso estúdio é Dr. Bruno da Odonto Company pra gente falar sobre a cara dentária, dentes amarelos e muito mais. 8 e 5, 998 55 70 07. A partir de agora começamos o nosso programa. Bora!

0: Cadente e também o Guilherme Santiago Azul da Capital. Pra começar a nossa manhã, né? 998-55-7007, como é que você tá? Tudo certinho? Eita, que bom na quinta-feira, né? Hoje, pra gente falar sobre a saúde dos dentes, né? Arcada dentária, a dificuldade da mastigação, né? Hoje o Dr. Bruno vem falar com a gente sobre isso e muito mais. 998-55-7007 na Capital. E a partir de agora, chegando os nossos patrocinadores que chegam todas as manhãs, nos ajudam a fazer o nosso programa até às 10 da manhã. Muito obrigado a essa equipe maravilhosa, né? Que chega e nos traz ânimo, nos traz aí a coragem, né? E o apoio de todas as manhãs. 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Bom dia!
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0: Talvez hoje você esteja sorrindo por fora, mas por dentro está existindo uma guerra, né? As preocupações com amanhã, o medo de tudo dar errado e a raiva. Essa raiva que você sente aí dentro, essa que você não consegue explicar. Ou talvez você, essa noite, passou o peito apertado, aquela ansiedade que vem, aperta, acelera os pensamentos e não deixou você nem descansar a cabeça. E você continua no trabalho, continua cuidando da casa, continua cuidando da família, continua resolvendo os problemas, não é? Continua conversando com as pessoas normalmente, mas quando está sozinho, percebe que está cansado. Está cansado de viver, está cansado da família, está cansado do trabalho, está cansado do tempo. Você não precisa resolver a vida inteira hoje. Calma, respire fundo, pare um instante. E nem tudo está em suas mãos, sabe? Existem coisas que precisam de tempo. Existem respostas que não chegam apressadamente e que ainda não chegaram, que tiram você da sua paz. Existem situações que você não consegue controlar e isso te dá ansiedade. Talvez hoje seja justamente isso que esteja roubando a sua paz, essa ansiedade que você não sabe de onde vem, não é? Talvez seja querer controlar aquilo que talvez o controle não esteja nas suas mãos. Talvez seja controlar aquilo que precisa ser entregue a Deus. O incontrolável diante das mãos humanas. Deixe nas mãos de Deus. Se você tem fé, entregue a Deus aquilo que está pesado demais, que você não consegue mais carregar. Vamos fazer uma pequena oração em silêncio e pedir para que cure o seu coração e toda essa ansiedade? Será que eu posso ajudar você nisso? Vamos lá? Senhor, acalma tudo aquilo que está agitado dentro de mim. Acalma os meus pensamentos, as minhas preocupações, a minha raiva. Acalma os meus medos. Senhor, me dê serenidade para aceitar o que eu não posso mudar e coragem para enfrentar o que eu não tenho sabedoria, para saber qual é a diferença. Diga, eu vou ficar bem. Você não precisa ter todas as respostas hoje. Hoje talvez o seu maior milagre seja simplesmente conseguir respirar fundo e dizer: a tempestade pode estar grande, mas ela não vai durar para sempre. Eu vou ficar bem. Que hoje o impossível você possa suportar, o amanhã ser apenas uma lembrança de algo que você conseguiu vencer. Diga de novo: eu vou ficar bem. Um passo de cada vez. Um dia de cada vez.

0: acalma o meu coração diante de tantas tempestades, tanta ansiedade, tanta pressa, tanto medo. Tantas decisões a serem tomadas nesse mês de outubro, não é? Na sua vida, na sua empresa, na sua família. Que Deus possa acalmar o seu coração e te dar o caminho reto, viu? O mais próximo, o abençoado, tá bom? 8h20, começamos esse mês, não é? Mês da nossa padroeira, tem tantas atividades para esse mês. Eu sei que vai ser um mês de bênçãos para tantas pessoas que esperam uma cura, uma bênção. Um milagre, não é? É o mês da padroeira. É o mês para você pedir, para você agradecer, não é? Aproveite esse momento que você tem. 8h20 na capital. Vamos nessa. Ô, Miguelzinho, como é que você tá, Miguelzinho? Faz tempo que você não participa aí, Miguel. Eita, como é que você tá?
1: É o esquerdinho, Miguel. Que
0: fala aí, fala aí, Miguelzinho.
1: 47. Se tiver prêmio aí, ó. Se tiver prêmio, quer participar também. Falou, meu
0: senhor? Ei, Miguelzinho.
1: Um abraço. Qualquer coisa pra nós aí.
0: Tá bom. Obrigado, valeu, Deus abençoe. Rodrigo Camargo, um abraço pra você. Eu sou Eli da Silva. Ei, Sueli, você tá onde? Na Estrada Canã, bairro Água Branca. Tá no sorteio, viu? Tá por aqui. Rosângela Aparecida, obrigado. Fátima, Deus abençoe você, obrigado. Tava precisando dessa oração, Fátima Silva. Eu também, Fátima Silva. Fizemos juntos. José dos Santos, tudo bem, Zé? Esse mês de outubro é maravilhoso, hein, José dos Santos? Deus abençoe você na Rua Gavião, meu irmão. Obrigado pelo seu carinho, valeu. 998-55-7007. Ô, José Trindade, tudo certo por aí, Zé? Eita, vamos junto aí, até às 10 da manhã. 998-55-7007. Esse mês de outubro vai ser bênçãos, viu? Bênçãos. Não é, Danila? Você tá em Rondônia, Danila? Tudo na paz aí, Danila? Como é que tá aí? Tudo certinho? Bom dia.
2: Você é a Danila Maria de Rondônia. Coloca música Jorge Pai, Jorge Filho, Misericórdia.
0: Misericórdia, tá bom.
2: Todos que estiver ouvindo, pra mim, né? Uhum. Pra todos que estiver ouvindo. E amanhã é o meu aniversário.
0: Verdade?
2: Amanhã, dia 2 de outubro. Vou ficando um pouquinho mais experiente.
0: Isso!
2: Beleza? Bom. Deus abençoe você e toda essa família.
0: Obrigado, Deus abençoe você. Parabéns, muitos anos de vida. Geni Ribeiro também deu um alôzinho, né? Olga Taborda na Maranhão, 439. Tudo bem por aí, né, Olga?
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0: 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Seguinte, você tá apertado, né? Chegamos ao finalzinho do mês, dia 1º hoje. Estamos apertadinho já porque o mês foi difícil. 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Hoje é quinta-feira e hoje tem o grupo de oração da Paróquia Sagrada Família, hein? Às 20 horas, toda quinta-feira ali, Grupo Sagrada Família. Participe, uma noite de bênçãos, não é? Você que tá aí, ó, esperando um milagre na vida, talvez esteja lá hoje. Vá pedir, vá agradecer hoje. Grupo de oração da Paróquia Sagrada Família, às 20 horas, e você é convidado especial a participar na Paróquia Sagrada Família agora, viu? Na igreja mesmo, tá bom? Voltou na quinta-feira, lá na igreja, na Sagrada Família. Participe!
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0: 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Vamos seguindo até as 10 da manhã, daqui a pouquinho o padre Reginaldo Manzotti, não é? Trazendo a mensagem de fé e esperança. 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
0: Bora por aqui, 8h32.
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0: 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Vamos seguindo por aqui, agora são 8:35. José Roberto, tá bem, meu irmão? Tamo aí. Tá na sexta no Mega Parque, viu? Juliana, na Lave Sul, abraço pra vocês, bom trabalho. Hoje é dia de Santa Terezinha, verdade, Dirce. Ei, Santa Terezinha. Gustavo Valim, tá bem, Gustavinho? Obrigado pelo seu carinho, valeu. Sônia Magon, Reginaldo, você falou tudo na mensagem da manhã, viu? Verdade, hein, Sônia? A mensagem foi forte hoje, né? Foi forte. 8:36. Valeu até pra mim.

0: Vamos seguindo por aqui na nossa manhã.
1: Capitão, obrigado você, deixou sua mensagem.
2: Professora Católica da Fundação
1: Nossa Senhora de Fátima. Fundação Nossa Senhora de Fátima. Deixa eu encontrar aqui rapidinho, né? As nossas celebrações do Santuário. Hoje, quinta-feira. Hoje é dia 1 de outubro, né? Hoje é dia de Santa Terezinha do Menino Jesus. Hoje as celebrações, ou 7 horas da manhã já foi, etc. E tem às 6:30 da tarde. 6:30 da tarde. Eita, peraí. 4 de outubro, deu um arrepio aqui. Eu tenho que contar uma história. Peraí. 4 de outubro, domingo, dia de São Francisco de Assis, protetor dos animais e patrono da ecologia, né? Às 2 horas da tarde, em frente ao coreto, teremos a tradicional bênção dos animais. Traga seu animazinho de estimação e venha celebrar esse dia tão especial. Dia de 5 a 11 de outubro, prepare-se para viver uma semana de muita fé, oração e clamor. Vem aí o segundo cerco mariano com preparação para o jubileu de platina. Serão 7 dias de oração, louvor, pregação, adoração, Santíssimo Sacramento, muita fé, clamando pela intercessão, não é? Vamos clamar pela intercessão da Virgem Maria, nossa padroeira do Brasil, e quebrar as muralhas da nossa vida serão derrubadas. E teremos a participação especial, Tiago Brado, Álvaro Daniel, Dago Soares e muitos outros, tá? No dia 12 de outubro, segunda-feira, é o dia de Nossa Senhora Aparecida, padroeira do Brasil, não é? 6 da manhã, caminhada da padroeira até o distrito de Vidigal, 9 horas da manhã, Santa Missa com as crianças no santuário, 10 da manhã a Santa Missa vai ser em Vidigal, na chegada lá, não é? Da caminhada. Depois, às 15 horas, Santa Missa no santuário, às 18 horas, a Santa Missa de encerramento do acampamento Imaculado. Um dia inteiro de fé e devoção à Mãe Aparecida. Dia 13 de outubro, terça-feira, é chegado um grande momento, hein? Às 19 horas e 30 minutos, no santuário será celebrada a Missa Solene, Jubileu de Platina, 70 anos da paróquia Nossa Senhora de Fátima. Uma celebração histórica com a presença do bispo diocesano e do bispo, né? O Dom João, o bispo e também os padres convidados, viu? Você pode fazer parte dessa história e celebrar e agradecer a Deus, não é? 70 anos de fé, comunhão e missão. 70 anos de uma história construída por fé e missão no nosso Santuário Eucarístico Diocesano. É um convite especial para você, para sua família, para que todos participem desse momento especial. E hoje eu tenho que voltar no texto. Eu tô perdido no texto. Pera aí que eu não tô conseguindo enxergar porque eu parei aqui. Muitas pessoas mandando hoje aqui. Eu geralmente deixo essa parte para Andréia, mas muitas pessoas. Hoje é dia de Santa Terezinha. Hoje, dia 1 de outubro. Gente, eu quero contar um testemunho rápido. Quero pedir licença para você. Vou demorar alguns minutos, mas eu quero contar esse testemunho de Santa Terezinha na minha vida, na vida da Andréia. Eu não sei se você já acompanhou a missão da Andréia nas estradas, né? Ela sempre contou esse testemunho. E eu quero contar rapidinho para você. Acredito que vale muito a pena. Vou parar a programação nesse momento para fazer isso. Andréia, ela entrou em depressão. Uma depressão profunda, né? Durante muitos anos. E num dia, era dia de finados. Me lembro muito bem. Eu recebi uma ligação. Ela dizia que era de um amigo em comum, mas era um conhecido lá de Terra Boa. Uma pessoa que era muito conhecida na cidade, né? Não vou dizer o nome, porque se eu disser, acredito que muitas pessoas conhecerão. E essa pessoa me ligou, nunca conversou comigo, passava nos lugares, não me cumprimentava, né? Mas me conhecia. Amigo da família, a gente convivia na cidade pequena como Terra Boa. Esse amigo me ligou, esse amigo em comum, um amigo que a gente se via, raras vezes a gente se cumprimentava. Eu lembro que ele me ligou, eu tinha um estúdio dentro de casa, morava aqui no apartamento no centro. E nós ficamos 48 minutos no telefone. Eu não sou de ficar em telefone. E ele foi falando. Reginaldo, hoje na rádio eu percebi que você estava com a voz diferente, eu nem sabia que ele me ouvia. E ele foi contando essa história e foi falando num dia de finados. Não me lembro o ano agora. Aí ele chegou no ponto final. Depois de 48 minutos no celular, hein? Eu suava, doía a mão, eu pegava o celular, virava para outra orelha e ficava ali com o celular na mão. E ele no final falou: eu vejo que vocês estão passando por uma dificuldade na sua família. Eu sinto que eu tenho que falar isso para você. Você vai ter que sair agora da sua casa. Você vai me prometer uma coisa? Ele falou isso para mim. A pergunta: você me promete uma coisa? Eu falei: depende do que é. Eu quero que você saia agora da sua casa. Eu vejo que a sua casa vocês não estão bem. Sinto que vocês não estão bem. E quero que você busque uma rosa. e leve uma rosa para sua casa. Eu saí da ligação, desliguei o telefone e falei isso com a Andréia. A Andréia tinha feito a novena de Santa Teresinha do Menino Jesus. Ela disse que tinha entrado na internet, não falou para mim, não falou para ninguém. E ela ainda foi mais além. Ela fala isso no testemunho. Acredito que hoje ela vai falar sobre isso. Ela falou: Santa Teresinha do Menino Jesus, se existiu alguma coisa para minha vida ainda, eu quero que o Reginaldo. Eu não sou muito de entregar rosas, sabe? Não sou muito. Tem que melhorar nisso. Não sou muito de ficar entregando rosas assim e tal, não é? Não sou muito de dar presentes. E a Andréia sabe disso, ela falou: eu quero que o Reginaldo me entregue uma rosa branca, e nessa rosa branca vai ter que ter uma manchazinha assim, tal, vermelha, no lugar tal. E ela fez essa novena. Depois de algum tempo, não sei qual foi o tempo, porque ela também não falou qual foi o tempo dessa novena, mas ela fez para Santa Teresinha do Menino Jesus. E depois dessa ligação, eu saí. Eu saí de casa e fui buscar essa rosa. Eu comentei com a Andréia, falei: André, eu preciso sair um pouquinho e já volto. Mas onde você vai? Eu preciso sair. Eu saí, já era tarde. Eram umas 4 horas da tarde. Eu lembro que eu saí com o carro da garagem, subi a rampa ali, onde eu morava, no edifício São Rafael. E eu saí. Ué, mas eu saindo para buscar uma rosa, uma ligação que eu recebi. Gente, foi algo diferente mesmo, viu? E eu fui nos lugares, não encontrava a rosa naquele instante. Mas eu fui aqui no centro, no local. Eu vou dizer até onde eu fui. Sabe onde eu fui? Eu fui na Capela do Prever. Eu não encontrava em lugar nenhum mais. E lá eu tinha um amigo, que eu só tinha visto porque tinha sido ele que tinha levado minha mãe para o cemitério, pro sepultamento e tal. Ele tinha dirigido o carro tantos anos atrás, não é? E lá eu cheguei e falei: o Sidney, eu preciso de uma rosa. Uma rosa, Reginaldo? Mas aqui nós não vendemos uma rosa. Nós não vendemos rosas avulsa aqui. Eu falei, mas eu precisava. Ele disse: rapaz, eu senti no coração. Foi lá numa geladeirona grande, abriu a geladeira, tinha vários buquês. E eu lembro que a Andréia tinha dito para mim: Reginaldo. Não, não disse nada, né? Eu lembro que eu senti que tinha que ser uma rosa. Eu falei: é, na verdade, a pessoa te ligado e dito: olha, tem que ser uma rosa. Tem que ser. Não é um buquê, é uma rosa, é isso mesmo. E lá ele chegou com um buquê, falou: Reginaldo, tem esse buquê aqui. Falei: quanto custa? Não é nada. Pode levar. Um buquêzão grande de rosas assim. Eu falei: mas eu quero só uma, só uma. Eu tô te dando buquê, Reginaldo. Falei: mas eu quero só uma. Eu quero que você tire do meio, porque foi pedido isso, verdade. Reginaldo, tem que, se for um buquê, tem que ser a rosa do meio. E veio a rosa do meio. E eu peguei aquela rosa, simplesmente levei para casa. E quando eu cheguei em casa, que eu abri a porta da sala, a Andréia chorou. Chorou, chorou, chorou. E essa pessoa na ligação tinha dito: Reginaldo, na hora que você trouxer essa rosa, coloque-a no copo d'água, na sua sala. E essa rosa, ele disse o seguinte, gente: essa rosa vai exalar perfumes pro resto da sua vida. Essa rosa vai exalar perfumes pro resto da sua vida. Foi a frase que ele disse no final da ligação. E aí a Andréia caiu em choros, né? Porque ela tinha feito a novena de Santa Teresinha. E recebeu a rosa do jeito que ela pediu. Branca, com detalhe. Entregue pelo Reginaldo, que não entregava muita rosa, né? Não era muito disso. E hoje, nos momentos mais difíceis das nossas vidas, quando nós precisamos de algo que nós pedimos, quando aparece a rosa, nós já sabemos, porque ela vem. Faça hoje essa experiência de Santa Teresinha do Menino Jesus. Até hoje exala perfume em nossa vida. Até hoje, quando nós temos alguma dúvida, quando nós precisamos de uma intercessão, que nós pedimos, nós aguardamos a rosa. E ela sempre vem. E quando ela vem, vem bênçãos. Faça a experiência hoje. É o dia de Santa Teresinha do Menino Jesus.
0: Vai, bom dia, Reginaldo. Tudo
1: bom
0: bem?
1: Dia, bom dia.
0: Aqui é a Francile Valinda, lanchonete restaurante português.
1: Do português,
0: toca a música
1: Anjos
0: de Deus, do padre Marcelo Rossi. para nós todos que estão trabalhando aqui na lanchonete, para todos os funcionários, a Lídia, a Larissa, a Verônica, a Dona Fátima, que é a patroa, o Érico, que é o patrão, a Josi, também que é a patroa. É, para todo mundo que está aqui trabalhando. Beleza? Está com Deus, obrigado.
1: Amém.
0: E um bom começo de mês para todo mundo, né? Obrigado, está com Deus.
1: Amém. Fique com Deus você. E todos no restaurante do Português. Um abraço para vocês, valeu.

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12: 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Para quem você quer deixar já aí um parabéns e um feliz aniversário e um bolo especial. Vamos levar na

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0: 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Ô Valdete Carvalho, você tá bem, querido? Obrigado, viu? Valeu, valeu. Maria Aparecida no Parque das Nações, Maria. Tá tudo certo por aí? Ô, Dilma Aparecida no Asa Branca. Valeu, Dilminha.

0: 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Sidney, um abraço. Obrigado pelo carinho, Sidney. Quer o churrascão Santa Massa? Eita! Tá bom, vamos tocar o que que você pediu? Uma música legal, deixa eu ver aqui, Flávio Vitor. Ah, tem que tocar essa música aí, né? Daqui a pouquinho, viu? Ô Danilo, você tá em Rondônia, mandou o áudio da gravação, da mensagem. Obrigado, viu? Obrigado. Reginaldo, abre esse áudio aí, foi a minha amiga Fátima. Ô Fátima, você gravou a mensagem hoje falando de Santa Terezinha do Menino Jesus. É uma história e um testemunho, viu? Abençoado. Já teve outras pessoas que mandaram aqui também. Que bom que vocês puderam sentir esse aroma dessa rosa maravilhosa também, não é? Obrigado pelo carinho. Quem mais? Ô, Reginaldo, fala comigo, Reginaldo. É o Pedro da Usa Mil Uniformes. Ô, Pedro, como é que você tá, meu irmão? Que é a cesta do café da manhã. Um abraço pra vocês. Rosângela, tudo bem? Ah, Reginaldo, hoje é dia de Santa Terezinha. Isso. E também é meu aniversário. Ô, Rosângela, verdade, verdade. Parabéns, hein? Dia abençoado aí, ó. Aniversário abençoado pra você. Maria Aparecida, Parque das Nações. Obrigado. Estamos aqui. Quero churrascão Santa Massa também. Ô, Terezinha Pomaroli. Obrigado, Terezinha. Maria José. Valeu, Maria. Vamos lá, Maria. Força, coragem, fé, viu? Tamo vivo. Paulo Sérgio Gomes Pereira da Cruz. Obrigado, Paulinho. Quem mais? O José Aparecido Rodrigues. Eita, um abraço, obrigado. Tá no Atlântico, na Rua Guarujá, não é? Um abraço pra vocês aí. Você quer ouvir a música do Padre Reginaldo Mazotti? O Aparecida, você tá bem? Ei, Aparecida, você quer uma cesta do café da manhã? Tá precisando? Bom dia, bom dia. Quem mais? Andressa, deu uma luzinha também. Obrigado, Andressa. Valeu, Lúcia. Ei, Lúcia, deixa eu ver uma mensagem aqui. Quem mandou? Esteve ontem lá na Divina Misericórdia. Estive na pregação da Andréia, Reginaldo. Isso, ontem eu estava, foi uma bênção. E hoje, com esse testemunho de vocês, confirmou tudo, viu? Confirmou tudo. Tá bom, tá aí o contato da Andréia pra você que você pediu, tá bom? Tá aí o particular da Andréia. Legal? Giovana Ferreira Gomes, valeu, Giovana. Isso, Andréia ontem esteve lá na Divina Misericórdia, né? Numa pregação numa noite. Isso mesmo, tá bom. E aí você esteve lá presente, né? É verdade, verdade. Pode falar com a Andréia, manda mensagem pra ela aí. Ô, Lucimara, obrigado, Lucimara. Bom dia, bom dia.
1: Lucimara Baggio, de Japurá. Então, Reginaldo, olha,
0: abraço pra Japurá.
1: Quero que você coloque meu nome no sorteio da cesta de café da manhã, que eu nunca ganhei a cesta de café da manhã, sabe? Então, nunca, Reginaldo, ganhou. Ó, eu quero também, Deus, que você coloque uma música do Anjo Resgate. Quero oferecer pra todas as minhas amigas daí de Cianorte, sabe? Ele mexe, minhas amigas falam: ah, eu escutei você falando na rádio.
0: Eita,
1: sabe?
0: Você tá famosa.
1: Então, eu quero oferecer a música Amigos de Anjo de Resgate, tá? Pra todas as minhas amigas, tá bom?
0: Tá bom.
1: Eu acho que é do Anjo Resgate, né? Amigos,
0: isso,
1: né?
0: Isso, Anjo Resgate.
1: Eu
0: com
1: acho que é.
0: O Dunga.
1: Mas. Obrigada, Reginaldo.
0: Deus abençoe aí. Um abraço pra Japurá. Obrigado pelo carinho de vocês na região. Valeu.

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4: Impossível parar de ouvir 9:25. Padre João, sua bênção, padre. Tudo certo, né?
5: Tudo certo, bom dia, Deus abençoe.
4: Bom dia. As férias foram boas, padre? Tranquilo?
5: Foi boas.
4: Passou. Já tá preparado pra 2027?
5: Já.
4: Tá preparado pra esse mês de outubro, hein? Dia 1º hoje. Que tem de evento esse mês, hein, padre?
5: Meu Deus, esse mês tá cheio. Do dia 1º até o dia 13, pelo menos, está bem cheio, né?
4: Que verdade.
5: O dia da instalação da paróquia, né? Então a gente fechou as atividades diárias na paróquia.
4: Muito bom. Já pode falar, padre, à vontade. Hoje já temos aí a celebração, tivemos cedo, né?
5: Já tivemos
4: cedo. E por falar em celebração cedo, até a gente tá comentando em off aí, padre João, hoje já finaliza aí, nessa primeiro turno, né? Da campanha.
5: Da campanha.
4: Amanhã já tem a celebração da missa.
5: Amanhã, sete da manhã já tá no ar, né?
4: 7 da manhã tá no ar. Graças a Deus, de volta. E hoje, padre, nós temos então a sequência aí das celebrações, dos 70 anos do santuário, né? Jubileu de Platina. Hoje tem a celebração 6:30, né?
5: 6:30.
4: Do santuário. E dia 4 de outubro, domingo, né? Domingo agora, tem as missas normais, né, padre? 8 da manhã, né?
5: O dia tudo normal, né?
4: Normal, né? Aí depois que vai ter, na verdade, esse é o dia de São Francisco de Assis, que aí que tem a benção,
5: benção, né? Dos animais a partir das 14 horas em frente ao coreto. Esse é o momento de encontro com os animais.
4: Então você já pode levar lá seu animalzinho de estimação, 14h ali em frente ao coreto, aqui em frente ao santuário, gente. Então
5: e à noite tem às 19h também a celebração presidida pelo Frei Maurício.
4: Frei Maurício.
5: Que vem para celebrar junto com as comunidades franciscanas aqui no santuário.
4: Então a celebração 7 da noite, né?
5: É.
4: No domingo, dia 4, gente, tá? E
5: dia 4, dia de São Francisco.
4: Dia de São Francisco. E de 5 a 11 de outubro, nós teremos aí, então, o padre, o Cerco Mariano.
5: Mariano.
4: Né? Cerco Mariano.
5: Cerco Mariano.
4: Jubileu de Platina.
5: Bem animado.
4: Bem animado. Tiago Brado, Álvaro Daniel, Dago Soares e várias outras pessoas, né, estarão com a gente.
5: Cada noite, né?
4: Vem. Cada noite
5: é uma.
4: Tiago Brado na noite, Álvaro Daniel e outra.
5: Sim, assim, né?
4: Então, gente, vai ser de 5 a 11 de outubro. Cerco Mariano, Jubileu de Platina. São 7 dias de louvor, pregação, adoração ao Santíssimo Sacramento. Todos os dias? Adoração.
5: Exatamente.
4: É, no final ali?
5: Sim, tem um momento de adoração.
4: Que bom. E dia 12, padre? Dia 12, né? Já é o dia da nossa padroeira, né?
5: Dia da padroeira. É uma segunda-feira, né?
4: Teremos a caminhada às 6 da manhã para Vidigal.
5: Exatamente.
4: E até agora recebi a mensagem, o senhor estava chegando ali, lá de Vidigal, né? O Padre Divaldo, a equipe do Padre Divaldo já mandou, gente, a mensagem aqui para vocês ajudarem lá na festa. Então ela já mandou que vai ter o almoço, né? Uhum. Já nesse dia também vai ter aí vários, já para comprar antecipado, né? A praça de alimentação, você que vai participar já pode participar lá em Vidigal, já fica lá para a celebração que vai ser às 10 horas lá, né, padre?
5: Sim. 10 horas da manhã.
4: E mais antes, 9 horas da manhã tem aqui no santuário a missa das crianças, né?
5: Sim,
4: E nós vamos transmitir. Qual? Das 9 aqui ou às 10 lá, padre?
5: O ano passado a gente transmitiu das 10 de lá.
4: Das 10 de lá. Então vamos transmitir às 10 horas de lá. Então no dia 12, né? Vai ser transmissão de lá, gente. É na segunda-feira, né?
5: Segunda-feira, dia 12, segunda.
4: Será no horário do padre Reginaldo Manzotti, né? Mas a celebração será lá de Vidigal. É a nossa padroeira, né? Do Brasil. Então nós vamos transmitir a Santa Missa de Vidigal. Depois, 3 horas da tarde, no santuário. E às 18 horas, o encerramento do acampamento, né? Imaculada. Sim.
5: 18 horas
4: no santuário. Depois dia 13, aí a festa dos 70 anos, né, padre João?
5: É. À noite, daí nós teremos a celebração às 19h30.
4: A celebração vai ser às 19h30 no
5: santuário. 19h30 no santuário, com a celebração solene, né, dos 70 anos da paróquia. E já estamos convidando todos, né, que venham para vivenciar esses dias e esse tempo, né, que Deus nos proporcionou.
4: Tá certo, então, teremos, né, essa celebração às 7:30 da noite, dia 13.
5: E após a celebração, teremos um momento de coquetel e tal, né,
4: de
5: celebração, um bolo de aniversário de 70 anos, tudo isso.
4: Eu fiquei assim, será que eu pergunto? Será que não? O senhor falou aquele dia que teria o bolo dos 70 anos pra comunidade,
5: em geral. Pra comunidade,
4: Então, você da região, dia 13, né, venha pra Cianorte, 7:30 da noite, nós teremos a celebração, presença do bispo, padres convidados, né, 70 anos do santuário, hein? Que benção, que maravilha, padre João. Algo a mais, padre? É isso, né?
5: É isso, é isso. No, depois do dia 13, daí dá uma trégua, que daí nós temos outros acampamentos e outras atividades também, né? Uhum. Então, mais para esses dias aí, até o dia 15, né? A gente considera até o dia 15 as nossas atividades também como bem plenas. Até o dia 13, à noite, sempre celebrações, né? Não importa se vai ter eleição, se não vai ter, né? Dia 4, nós continuamos com as nossas celebrações, né? Não dá, a gente não pode parar por causa dessa situação. Quem vai votar, quem vai trabalhar na eleição, né? Dá para ir no horário de missa, ou sábado à noite, ou domingo à noite também, né? Daí aproveita.
4: Tá certo, hein? Então até o dia 15 praticamente, dia 15 dias, né?
5: É.
4: De oração aí no santuário, gente. A festa dos 70 anos, muito bem organizada.
5: Uhum.
4: Que dia vai ser o Thiago? O senhor sabe que daqui a pouquinho eu vou ter que pegar aqui, que dia que vai ser o Thiago Brado. Vou perguntar pro pessoal, o senhor sabe não, né?
5: Também não lembro agora, não lembro.
4: Tá bom, você que tá perguntando, o pessoal já quer saber, o Padre João vai mandar um zap lá pro Itinho, o Itinho manda pra gente certinho o cronograma, aí eu falo pra vocês, o dia que vai ser o Thiago Brado, o dia que vai ser Álvaro e Daniel, certinho já, pra gente já falando pra vocês aí, tá bom, gente? Mas vai ter no santuário. O Padre João é na hora, já tá mandando um zap ali. Padre João, uma bênção pros nossos ouvintes, algo a mais, Padre, é isso, né?
5: É isso. Graças a Deus, concluímos o mês de setembro, o mês da Bíblia, com as nossas atividades todas, as nossas formações, e continua. Quem passa no santuário toda noite ali vai ver que na igreja está acontecendo alguma coisa, salão paroquial está acontecendo alguma coisa, e nas salas Nossa Senhora de Fátima ali, na Capela do Santíssimo, está tudo caminhando, né? Mesmo que tivemos este momento que caiu aquela grande árvore que ficava ali em frente à Capela do Santíssimo, né? Ainda não foi tirada e os galhos, né? Porque para a área da prefeitura e também da empresa que cuida disso, é muita árvore. Eles pediram para esperar um pouco para eles tirar, porque vai ter que tirar a raiz da árvore e tudo, né? Então, mas está tudo funcionando normal e o trânsito correndo, fluindo, né?
4: Ô padre, uma bênção para os nossos ouvintes, então.
5: Senhor esteja convosco.
4: Ele está no meio de nós.
5: Deus Todo-Poderoso vos abençoe, Pai, Filho e Espírito Santo. Amém.
4: Excelente mês de outubro, senhor padre.
5: Obrigado.
4: Bom, tem trabalho.
5: Exceção de Santa Terezinha, né?
4: Verdade, hoje.
5: Começamos o mês missionário hoje.
4: Verdade. Vamos lá, celebração às 6:30 hoje, gente, no santuário, hein? Você que de repente não se preparou com a rosa, tem rosas lá, vendas, viu? Pra a bênção, né? Pra você levar pra casa, no santuário hoje, 6:30, tá bom?

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0: você também é um vencedor, Gabriel Baiami.
1: 9h41 na capital, tá aí, que maravilha a sua participação. Vai deixando sua mensagem. Ó, daqui a pouquinho, o Padre João já pediu lá pro Itinho, viu? Já a gente passa pra vocês que dia vai ser o Thiago Brado, o Álvaro e Daniel. Já já nós vamos fazer o cronograma completo, tá bom?
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1: Doutor Bruno da Odonto Company, bom dia, tudo bem?
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1: Ô doutor, a Maria Camacho fez uma pergunta.
3: Oi, Maria.
1: Muito importante, ó.
3: Manda ver.
1: Pergunta pro doutor o seguinte: o meu cunhado tem prótese fixa.
3: Certo.
1: E o meu neto ofereceu pipoca pra ele. Ele disse que não pode comer por entrar embaixo e machucar.
3: Ah, é verdade,
1: isso
3: olha
1: acontece
3: lá.
1: Acontece ou é serviço mal feito?
3: Acontece. Ó, vamos lá. se tá entrando um caroço de pipoca, né? Uhum. Ou se tá entrando um pedaço de alguma coisa grande, né? De mais de 4, 5 milímetros, é um serviço mal feito.
1: Uhum.
3: Então, tem que ter um espaço máximo lá de 3 milímetros. Pode acontecer, Bruno?
1: Seria o quê? Vou
3: 3 milímetros.
1: Entre um dente e outro? Esse é o espaço?
3: Entre a prótese e a gengiva.
1: Mas esses 3 milímetros seria esse espaço que nós temos entre um dente e outro maior?
3: Não lateral. Não lateral, assim. Tem que ser na vertical.
1: Entendi.
3: Então pensa lá. Quando ela tem os dentes fixos, os dentes fixos são a prótese, né? Entendi. Ela fica grudada na gengiva, concorda? O espaço que pode ter entre a gengiva e a prótese é de 3 milímetros. Se tiver um espaço maior, vai ficar comida pra caramba. Daí é um serviço mal feito. Ah, Bruno, mas como assim um serviço mal feito, né? Um serviço mal feito no acompanhamento, na execução da prótese. Por quê? Porque às vezes a gengiva e o osso do paciente se molda ao tempo. Então, se esse paciente não vai nas consultas controle, ele não vai conseguir manter a qualidade de prótese que ele tem. E quando a gente tá falando prótese, a gente tá falando sobre os implantes mesmo, a prótese fixa, né? Então tem que ter um espaço ali para poder higienizar até 3 milímetros, mas não pode ultrapassar essa quantidade de espaço ali. Então, Maria, se tá ficando um pedaço muito grande aí entre a prótese e a gengiva do seu marido, precisa fazer um procedimento que chama reembasamento. É quando a prótese chega mais pertinho da gengiva lá e veda aquele espaço, fazendo com que os alimentos mais calibrosos, né, maiores, mais sólidos, não fiquem ali. Porque se eles ficarem ali, vai ter uma infecção, vai ter uma inflamação. Então, primeiro, precisa utilizar um dispositivo de limpeza chamado water pick, water de água e pick de procedimento, assim, water pick. Por quê? Porque ele joga um jato de água e de ar e limpa entre a prótese fixa e a nossa gengiva. Então, usar esse dispositivo é muito importante. Como a gente usava anteriormente, né? Vamos dizer que a gente perdeu todos os nossos dentes e a gente fez o protocolo, fez a prótese fixa lá, dos dentes fixos, a gente precisa utilizar esse limpador ali, que é o water pick, como a gente fazia antes nos nossos dentes, né? Com o fio dental. Então hoje a gente não vai ter dente para passar o fio dental, mas a gente vai usar o water pick, que é esse jato de água e ar que limpa entre a prótese e a gengiva. Segunda coisa, precisa fazer um acompanhamento lá no dentista, né? Então, às vezes, os nossos pacientes precisam retornar de 4 em 4 meses, às vezes de 6 em 6 meses, às vezes de 9 em 9 meses, às vezes de 12 em 12 meses. Então, precisa seguir as orientações do seu dentista. Mas, Maria, respondendo especificamente para você, pode ser que haja um espaço maior que deveria entre a prótese do seu marido e a gengiva dele. Então, sugiro que você faça leve a ele lá, faça uma avaliação lá na clínica pra gente conseguir ver se esse espaço está adequado e se precisa fazer esse procedimento simples, não tem cirurgia nem nada. Esse procedimento é simples, ele renova e, vamos dizer assim, resolve a prótese do nosso paciente. E também a gente vai verificar como é que está a parte estética, como é que está a parte de polimento, ver se está joia, ver se está bonito, ver se está de acordo com o que precisa lá. 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Queria mandar um abraço especial pra Kênia, que pediu pra eu mandar um abraço pra ela, e obrigado a todos por esse mês maravilhoso de setembro, beleza, Reginaldo? Fechou. Obrigado você também, obrigado pelo espaço aqui junto. E a gente vai seguir em outubro com o mesmo ímpeto, com a mesma paixão, beleza? 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Que Deus abençoe vocês e que a gente possa colher frutos positivos em relação às escolhas que nós fazemos, tá bom?
1: Tá bom, um abraço.
3: Valeu, gente, semana. Deus valeu. Abençoe, sorria que dá, valeu! Valeu.

0: Ramazotti, já já na capital. 998-55-7007. Vai deixando a sua mensagem, participando. Já voltamos após o intervalo.
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6: Bora pro sorteio dos prêmios da nossa manhã. Você participou, deixou sua mensagem 998-5570-07. Bom dia.
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6: O escuta almoço do Paladar Zen e também a cesta do café da manhã. Mas antes, vamos agradecer a você que deixou a mensagem nessa manhã maravilhosa, não é? Já conversamos com o Dr. Bruno, Padre João já passou por aqui, daqui a pouquinho eu passo pra você certinho o cronograma aqui. Você perguntando o Thiago Brado, Álvaro Daniel, que dia que vai ser no santuário, já a gente informa e vamos passar o cronograma direitinho, tá bom? 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Vamos lá, quem leva o almoço? Alô, Valdineia Vieira. Valdineia, você mora na Solimões 462, não é? Leva o almoço do Paladares em Restaurante. E o Flávio de Souza. Alô, Flavinho, leva a cesta do café da manhã. Vamos entregar no seu trabalho.
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Louvado seja nosso Senhor Jesus Cristo, para sempre seja louvado. Querido povo de Deus, é com grande alegria hoje, Santa Teresinha do Menino Jesus, rogai por nós. A Santa das Rosas, Santa Teresinha, intercedei por nós. E hoje, toca a corneta, sacristão, porque nós estamos completando 21 anos da obra Evangelizar. É preciso, louvando a Deus nosso Senhor, proclamando as graças de Deus. Por isso, ofereça este programa em ação de graças a Deus pelos 21 anos. Ofereço a todos os colaboradores da obra Evangelizar, colaboradores do santuário, onde a sede da obra Evangelizar, é preciso. E também a todos vocês, queridos associados, associadas. O programa hoje para você, a missa do meio-dia, é na sua intenção, querido associado, associada, Santa Teresinha do Menino Jesus. Quero saudar a todos a

0: 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As rádios irmãs cujos nomes cito neste momento.
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0: Hoje, 21 anos de existência. Quero saudar pela TV Evangelizar, sinal digital em todo o país, em várias cidades, canal aberto, pelo YouTube Padre Manzotti Oficial. Sempre ali, com sempre novos conteúdos, sempre evangelizando. Não esqueça de se inscrever no YouTube Padre Manzotti, pelo aplicativo da Associação Evangelizar é Preciso, e todas as plataformas digitais. E hoje quero saudar uma nova emissora que entra conosco. Sintonia do Vale FM 98,9, da cidade de Volta Redonda, Rio de Janeiro. Sejam bem-vindos. Sintonia do Vale FM 98,9, Volta Redonda, Rio de Janeiro, com o programa Experiência de Deus. A Diocese de Barra do Piraí, Rio de Janeiro, Dom Luiz Henrique da Silva Brito. Bem-vindos! 21 anos de existência e nós estamos no sétimo dia da novena dos arcanjos. Nós estamos na quinta eucarística. Quanta coisa, não é, meu irmão, minha irmã? Quanta coisa para celebrar. Quinta eucarística, Santa Teresinha do Menino Jesus, a Santa das Rosas. Passarei o meu céu derramando graça sobre a terra. E também a novena dos arcanjos. Em nome do Pai, do Filho e do Espírito Santo. Amém. Naquele tempo, o Senhor escolheu outros 72 discípulos e os enviou dois a dois à sua frente a toda cidade e lugar onde ele próprio devia ir. E dizia-lhes: a messe é grande, mas os trabalhadores são poucos. Por isso, pedi ao dono da messe que mande trabalhadores para a colheita. Eis que vos envio como cordeiros para o meio de lobos. Não leveis bolsa, nem sacola, nem sandálias. E não cumprimenteis ninguém pelo caminho. Em qualquer casa em que entrardes, dizei primeiro: a paz esteja nesta casa. Escute bem e diga: seja bem-vinda a paz do Senhor. Dizei primeiro: a paz esteja nesta casa. Se ali morar um amigo da paz, a paz repousará nele. Se não, ela voltará para vós. Permanecei naquela casa, comei e bebei do que tiverem, porque o trabalhador merece o seu salário. No entanto, sabei que o reino de Deus está próximo. Eu vos digo que naquele dia Sodoma e Gomorra será tratada com menos rigor do que esta cidade. Senhor, eu fico na primeira parte do evangelho de hoje para rezarmos, refletirmos. O Senhor chama 72 discípulos. Sabemos que ele tinha 12 apóstolos, mas ele alarga o número de missionários, 72, e os envia em missão, onde ele próprio devia ir. Eu e você somos parte destes 72. E hoje, 1º de outubro, mês missionário, somos chamados a proclamar o reino e estar onde o próprio Jesus gostaria de estar. Percebe a missão que o Senhor nos dá? Eu disse que hoje é muito emblemático. primeiro de outubro, mês das missões. E nós somos missionários pelo batismo. Diga você, eu sou missionário pelo batismo. Diga, eu sou missionário pelo batismo. E o Senhor está me enviando hoje. O Senhor está me lembrando que sou missionário. O Senhor está me enviando sob a proteção da padroeira de todas as missões. Santa Teresinha do Menino Jesus, ela é a padroeira das missões. Copadroeiro São Xavier, São Francisco Xavier.

0: Então fale, Senhor, eu me coloco a teu serviço, a messe é grande, os operários são poucos, é verdade, Senhor. Mas eu quero fazer parte destes poucos operários e rezo hoje para que mais e mais pessoas se façam missionários. Senhor Deus, hoje é um dia tão especial e quero pedir, por intercessão de Santa Teresinha do Menino Jesus, uma graça. Peço uma graça. Pedi e recebereis, procurai e achareis, batei, a porta vos será aberta. Lembre-se que ela disse: eu não quero passar o meu céu sim, não trabalhar pela terra, eu quero trabalhar pela igreja. Então diga, Santa Teresinha, tome este meu pedido hoje e apresente ao bom Deus. Obtenha a graça que tanto necessito, Santa Teresinha das Rosas, Santa Teresinha. Junto de Deus, intercede por mim. Diga o que é que você tanto necessita. A cura de uma doença, uma depressão que está te causando muito sofrimento, um desencontro na família, Santa Teresinha no céu, trabalhe em meu favor. Santa Teresinha, intercede a teu amado Jesus por mim, ao teu querido, ó menina Flor do Carmelo. Intercede a Deus por mim. Filhos e filhas, é um motivo que te leva a ligar para alguém, a passar um WhatsApp. E eu gostaria que você, no chat, colocasse como você sente essa obra. Evangelizar é preciso nos 21 anos. Eu queria que você falasse sobre a obra Evangelizar. Hoje, 21 anos. A equipe já no próximo bloco vai trazer para mim. E eu quero comentar com você. Missa especial às 12 horas. Celebre em horário alternativo também às 4, também às 5:30. Eu volto já.
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0: Santa Teresinha do Menino Jesus, padroeira das missões, rogai por nós. E eu divido com você hoje 21 anos da obra Evangelizar é Preciso. Há 21 anos atrás, nasce a missão envolvida por um propósito: evangelizar e levar a mensagem de Jesus. No 10º ano, recebemos a missão Jesus das Santas Chagas, uma missão feita de fé, oração, trabalho, principalmente de pessoas que acreditam que evangelizar é preciso. Nesses 21 anos, há 19 anos, nasce a rádio Evangelizar é Preciso. Toca o sino, sacristão! Rádio Evangelizar há 19 anos entrou no coração de milhares de lares. Por meio das ondas do rádio, a palavra de Deus atravessou distâncias, acompanhou famílias, levou oração a quem precisava, transformou vidas. Há 19 anos, o Jornal do Evangelizador. Você recebe todos os meses o Jornal do Evangelizador, que para mim é um instrumento de catequese, um instrumento de espiritualidade, um instrumento de evangelização. São páginas que levam informação, formação, testemunho, espiritualidade, história de fé dentro das casas. E há 15 anos, a TV Evangelizar. Há 15 anos, a missão ganhou novas telas, novas possibilidades. A TV Evangelizar nasceu para levar a palavra de Deus pela televisão. Portanto, 21 anos de obra Evangelizar é Preciso. Louvado seja Deus, minha ação de graças a Deus. Minha ação de graças a todos os colaboradores, ação de graças a todos aqueles que são voluntários e aqueles que são nossos associados fiéis. Sim, aqueles que todos os meses fazem a sua contribuição dentro das suas possibilidades. Muito obrigado. Aqueles que já há 21 anos são associados, aqueles que são associados mais recentemente e aqueles que se tornarão associados hoje, nessa data de Santa Teresinha do Menino Jesus, nesta data de 21 anos da obra Evangelizar, que vai pensar assim: puxa, há tanto tempo que eu acompanho esta obra, hoje, nos 21 anos, eu vou me comprometer, vou me tornar um associado. 0800-410-6060. Torne-se associado hoje. 41-3221-6060. Renata, que a paz de Jesus esteja com você.
1: Contigo também. Bom dia, Padre Reginaldo.
0: Bom dia, Renata. Que a paz do Senhor esteja com você. Você fala de onde, querida?
1: Eu falo da cidade de Maricá, no Rio de Janeiro.
0: Opa, hoje começou uma emissora de Volta Redonda a transmitir nosso programa. Sim. Minha saudação a Maricá, Rio de Janeiro. É, fica próximo da capital?
1: Fica próximo a Niterói, do outro lado da ponte.
0: Ah, por acaso, aí pega o canal 16.1? Já tentou?
1: É, pega a TV Evangelizar, mas eu não sei qual é o número.
0: Opa, dá uma olhadinha, depois se for, grava um áudio pra mim, eu estou ansioso, Rio de Janeiro, dê um retorno. Eu anseio por ouvir. Olha, eu acompanho a TV Evangelizar pelo canal 16.1. Tenta depois, tá bom? Por favor.
1: Tá bom.
0: E como é que se acompanha? Ah, pela TV, né?
1: Pela TV.
0: Tá certo. Diga lá, Renata.
1: Eu quero dar um testemunho de fé, Padre Reginaldo.
0: Por favor.
1: Dia 29 de setembro foi meu aniversário.
0: Parabéns.
1: É o Dia dos Arcanjos.
0: Isto.
1: E há um ano atrás, o meu marido foi diagnosticado com câncer de rim. E então foi feito o tratamento, a cirurgia com a rapidez, por causa da complexidade.
0: Certo.
1: E 5 dias depois veio o meu diagnóstico de câncer de mama.
0: Nossa.
1: Então foram os dois na mesma época passando pela mesma, uma situação bem parecida. Ele fez a cirurgia do câncer, retirou e terminou o período de recuperação dele dos 15 dias. Eu comecei o meu tratamento.
0: Puxa.
1: Com a quimioterapia, depois a cirurgia, depois a radioterapia. Agora, no dia 28, um ano depois, o médico dele colocou ele como curado, porque a cirurgia foi bem sucedida, então a margem que teria com alguma célula que restante está toda curada.
0: Louvado
1: então,
0: seja Deus.
1: Recebemos essa graça.
0: Sim.
1: E também durante todo o período, o tipo de câncer de mama que eu tive era raro.
0: Sim.
1: Então não deveria ser curado com a quimioterapia. E na hora da cirurgia foi constatado que não tinha mais câncer, era só a massa.
0: Louvado seja Deus, filha.
1: E para minha surpresa, quando eu cheguei na radioterapia, que é foi como prevenção, o médico ele falou para mim, para meu esposo, que foi o primeiro caso que ele viu de cura na quimioterapia.
0: Louvado seja Deus.
1: Durante todo esse período, muitas pessoas se colocaram em oração por mim e pelo meu esposo. Hoje, dia de Santa Terezinha do Menino Jesus, foi a paróquia onde eu nasci, fui batizada, crismada. Só casei na Basílica de Nossa Senhora Auxiliadora.
0: Certo.
1: Não foi lá na paróquia de Santa Terezinha. E hoje é dia de Santa Terezinha.
0: Era seu dia de ligar e dar o testemunho.
1: Exato.
0: Era seu dia.
1: Então, quero pedir a oração por todas essas pessoas, que tanto da paróquia de Santa Terezinha, que a minha família toda faz parte, como todas as pessoas que se disponibilizaram também em oração por mim, pelo meu esposo. Peço oração de graças, que eles alcancem também a graça deles.
0: Então, diga, graça recebida...
1: Graça testemunhada, toca o sino, sacristão.
0: Louvado seja Deus. Está aí a Renata, de Maricá, Rio de Janeiro, TV Evangelizar, eu insisto. Povo querido do Rio de Janeiro, tente sintonizar na sua casa a TV Evangelizar e tente, através do controle 16.1. E uma vez que você conseguir, grave um áudio para mim. 41-3221-6060. Anseio por expandir no Rio de Janeiro. Lá em Maricá é Dom José Francisco Rezende Dias, da Arquidiocese de Niterói. Queridos irmãos e irmãs, hoje 21 anos da obra Evangelizar, mas é dia de Santa Terezinha do Menino Jesus. Ela nasceu no dia 2 de janeiro de 1873. Filha de um casal de ourives, e ela mesma fala dos pais, dignos do mais alto do céu do que da terra. Ela era a última de 8 irmãos, 3 morreram quando criança. Aos 4 anos, ficou órfã da mãe e viveu um grande drama do abandono. E depois, as irmãs também entraram no Carmelo, mas ela era chamada pelo pai, a pequena rainha da França e de Navarra, como também a pequena órfã. Santa Terezinha fez um processo de santificação belíssimo. Vamos ouvir mais sobre isso depois do intervalo.
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Queridos filhos e filhas, ainda falando um pouco mais sobre Santa Teresinha do Menino Jesus, ela, com 15 anos, entra no Carmelo com autorização do Papa Leão XIII. Disse ele a ela: você vai entrar se Deus quiser. Logo cedo, a superiora pediu que ela começasse a escrever o seu diário. E ela disse que no dia 9 de junho, na festa da Santíssima Trindade, disse: recebi a graça de entender, mais do que nunca, quanto Jesus quer ser amado. Santa Teresinha do Menino Jesus faz a teologia do pequeno caminho, a infância espiritual. Sua prática de amor a Deus não se baseava nas grandes coisas, mas em pequenos atos diários, aparentemente insignificante. Na sua autobiografia, Santa Teresa descreve assim: há somente uma coisa a ser feita: oferecer a Jesus as flores dos pequenos sacrifícios. Repito por ora. Em sua autobiografia, ela diz: há somente uma coisa a ser feita: oferecer a Jesus as flores dos pequenos sacrifícios. Santa Teresinha do Menino Jesus. Bíblia aberta, cartilha de oração.

0: 1 Reis, capítulo 21, versículo 17, seguintes. 1 Reis, capítulo 21, 17, seguintes. Quero contextualizá-los antes, na leitura orante. O trecho que vamos ouvir acontece depois do episódio da vinha de Nabote. O rei Acabe desejava possuir a vinha de Nabote, mas Nabote, que era o dono da propriedade, se recusou a entregá-la, porque aquela terra era herança de sua família. Jezabel, a rainha que adorava o deus Baal, esposa de Acabe, articulou uma falsa acusação contra Nabote, que acabou sendo condenado e morto. Depois disso, Acabe tomou posse da vinha de Nabote. É importante você saber esse contexto. E nesse mesmo dia, que Deus envia Elias para confrontar o rei Nabote. O profeta vai ao encontro de Acabe e anuncia que Deus viu a injustiça cometida e que o rei seria responsabilizado por ela. Portanto, feito esse contexto, 1 Reis, capítulo 21, versículo 17. Então, o Senhor Deus disse a Elias, o profeta. Então, o Senhor Deus disse a Elias, o profeta. Vai falar com Acabe, o rei de Israel que mora na cidade de Samaria. Você o achará em Jezreel, na plantação das uvas de Nabote. Você então lembra a história que eu acabei de contar, que fizeram uma acusação falsa à esposa do rei, a Jezabel, a malévola, a idólatra, e mataram Nabote e o rei acabou pegando a plantação. Ele foi até lá para tomar posse dela. Quem? O rei. Estava lá querendo a vinha de Nabote. Diga, continuou Deus a dizer a Elias, versículo 19. Diga a Acabe que eu, o Senhor, estou dizendo a ele. Você mata o homem e ainda fica com a propriedade dele? Diga a Acabe que o que eu estou dizendo é isso. No mesmo lugar onde os cachorros lamberam o sangue de Nabote, eles lamberão seu próprio sangue. Quando Acabe ouviu Elias, viu Elias, perguntou: você já me achou, meu inimigo? Elias respondeu: achei sim. Porque você se entregou completamente a fazer o que o Senhor Deus considerava errado. Por isso, ele disse: eu vou fazer com que a desgraça caia sobre você. Vou acabar com você e vou me livrar de todos os homens da sua família, tanto os jovens como os velhos. Vou fazer com sua família o mesmo que fiz com a família do rei Jeroboão, filho de Nebate, e com a família de Baasa, filho de Aías, porque você levou o povo de Israel a pecar, e isso me provocou e me fez ficar irado. Elias continuou: mas aí é sobre Jezabel, a rainha idólatra e assassina. Vamos ao texto no meio onde hoje as pessoas pensam: Deus não vê, Deus não enxerga. Deus não vê essas artimanhas. Não vê aquilo que é feito na surdina. Jezabel, a idólatra, podia e pensou que o crime estava resolvido. Nabote morto, Nabote agora não tinha quem o herdasse, e foi lá o rei Acabe e pegou de forma ilegítima e de forma contra a vontade de Deus a terra de Nabote. Deus envia Elias. Ao enviar Elias e dizer uma frase tão forte: onde foi derramado, os cães, cachorros lamberam o sangue de Nabote, irão lamber o seu próprio sangue. Por isso, com esta frase, Acabe, que era rei, tem que tomar consciência de que ele não está acima de Deus. Elias não se intimida em denunciar o pecado. Isso nos ensina que não há posição, nem autoridade, nem influência neste mundo que justifique a injustiça. Por ora é isso. Não há poder humano, autoridade, influência que justifique a injustiça humana. E Elias, o profeta que não tem medo de denunciar o pecado. Voltamos já.
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0: E continuando a refletir sobre 1 Reis, capítulo 21, esse texto de 17 a 22, nós refletíamos que Elias foi enviado e não teve medo. Primeiro ponto, o profeta não teme a verdade, o enfrentamento e a denúncia. Estamos começando o mês missionário, o Senhor nos envia. Segundo, Acabe de fato era rei, Jezabel a rainha, mas que não há autoridade aqui na terra, por mais influência e poder que tenha, que justifique a injustiça. Terceiro, você poderia pensar, mas não foi Acabe que maquinou a morte de Nabote, foi Jezabel. Um terceiro ponto, o pecado não é apenas aquilo que fazemos, mas também aquilo que permitimos. Reflita isso. O pecado não é só aquilo que fazemos, mas aquilo que permitimos fazer. A trama não foi elaborada por Nabote, mas teve consentimento dele. Aceitou o resultado. Aceitou o resultado da morte de um inocente. Ora, ele foi tomar posse daquilo que havia sido obtido por uma injustiça. Será que nós temos essa consciência que não basta não fazer o mal, somos chamados a fazer o bem? Mas este apelo é um apelo também de conversão. O texto de hoje é um apelo de conversão, não só de condenação. Elias também o chama à conversão. Mas termino com um último ponto. Poderia ir muito mais. Percebe que o mal gera o mal, o pecado gera o pecado. No final ele disse: você levou o povo a pecar quando aceitou adorar outro Deus. O pecado da idolatria o cegou, o fez surdo, o fez um homem iníquo. O pecado da idolatria amortizou ou anestesiou ou relaxou a consciência a ponto de aceitar tomar posse de uma terra fruto de um assassinato. Que Deus nos ajude a compreender a leitura orante de hoje. Eu gostaria de lembrar que nós estamos na leitura dos profetas. Padre, nós estamos em Elias. Sim, mas já tivemos Samuel. Então, sabe o que você faz? Você vai no YouTube Padre Manzotti e tem lá, se você está olhando na tela agora, descrevo pelo rádio, você tem leitura orante. E nós começamos com Samuel, a vocação de Samuel, como Samuel ungiu Saul. Estamos em Elias, já apareceu o nome de Eliseu, depois iremos para Eliseu. Isso é uma forma de você conhecer os profetas. Volto a dizer, catequese, gente, formação, como eu acredito nisso, como eu tenho falado sobre a importância de conhecermos a Bíblia, que não sejamos ignorantes da palavra de Deus. São Jerônimo dizia, né? Ignorar a escritura é ignorar a pessoa de Jesus Cristo. Mas, padre, não tem nada a ver com Jesus Cristo que o senhor leu. Tudo a ver. Porque Jesus Cristo é a plena revelação, mas ele é fruto do Antigo Testamento. A nossa fé é fruto do Antigo Testamento. Então capriche, vai lá, ó. Gente, não se cobra nada. Se cobrasse, é capaz que alguém criticasse e por isso diria que não acompanhava. Mas está lá, olha o trabalho. A gente faz com muito carinho. 22 anos, né? Se 21 anos tem a obra, 22 anos eu estou no rádio. Consuelo, que a paz de Jesus esteja com você.
9: Amém, padre. Bom dia. Eu nem acredito que eu estou falando com o senhor, padre.
0: Hoje é seu dia, dia de Santa Terezinha do Menino Jesus.
9: Ai, padre, desde 2017 que eu lhe acompanho, nunca consegui falar com o senhor, mas eu amo o senhor.
0: Obrigado.
9: Viu? É uma bênção na nossa vida.
0: De onde você fala, minha querida?
9: Natal, Rio Grande do Norte.
0: Seja bem-vinda. E como é que você me acompanha ali em Natal?
9: Eu acompanho pela TV 16.1,
0: Opa.
9: Pela 98 FM e YouTube, né?
0: Tá certo. Então nós temos TV Evangelizar, canal 16.1 em Natal, Rio Grande do Norte.
9: Isso.
0: Diga lá, Consuelo.
9: Padre, eu tô super nervosa.
0: Calma, estamos em família.
9: Primeiro eu tô ligando para agradecer, né, que eu prometi para São José Domingo e Nossa Senhora das Graças, pela uma graça que, com certeza, e de novena em novena, o ano passado, na novena da Santa Cruz, eu fiz a novena no mês de setembro, acredito que sim. Desde
0: sim, sempre é setembro, 14 de setembro, a exaltação da Santa Cruz.
9: Isso. Então, eu estava esperando a minha aposentadoria, não é? Porque por tempo de serviço entrou na justiça e nada desse povo querer me dar minha aposentadoria. Quando foi no quarto dia, eu fazendo, né, sempre pedindo a São José Dormente, que eu sou muito devota,
0: sim,
9: e a Nossa Senhora das Graças.
0: Amém.
9: E na novena da Santa Cruz, no quarto dia, chegou a carta da minha aposentadoria.
0: Louvado seja Deus.
9: E eu prometi que assim que eu conseguisse falar com o senhor, eu ia agradecer, né?
0: Amém.
9: A São José Dormindo e a Nossa Senhora das Graças.
0: Então, a São José rogou?
9: São José.
0: Providenciou.
9: Providenciou, com certeza, com certeza.
0: Tá bom. Queria... Quer deixar alguém em oração, querida?
9: Quero deixar minha família inteira, né? E também meu filho. Eu tenho um filho que ele agora em dezembro se envolveu com pessoas erradas, padre, e foi preso.
0: Tá. Melhor não dizer o nome. Deus sabe de quem estamos falando, né?
9: Mas eu queria deixar minha filha Daiane.
0: Tá.
9: Luana.
0: Pois não.
9: E Fátima, a minha irmã.
0: Tá bom. Que Deus abençoe minha querida Consuelo de Natal, Rio Grande do Norte, YouTube, TV Evangelizar, canal 16.1. Nos transmite lá a Rádio 98 FM, FM 87.9, Rural FM, ao arcebispo Dom João Santos Cardoso, da Arquidiocese de Natal. Gente, pessoal interagindo muito lá no chat. E aí, há uma missionária, dai-me senhor, a Lourdes Bernadette, essa obra é maravilhosa, o programa é uma bênção. A Anne Serafim está lá no YouTube, Padre Manzotti, agradecida a Deus pelo acesso à obra Evangelizar é Preciso, Maria Aparecida. Parabéns por esta obra maravilhosa. Joseli Brasiliano, é tudo na minha vida essa obra. Sou também mensageira da capelinha Josiele, perdão. Maria Faustina, quanta graça a obra Evangelizar é Preciso. E é missionária no dia de Santa Terezinha. É verdade, Maria Faustina, esse é o sentido. Betânia, Deus abençoe essa obra sempre. Também a Vera Oliveira, parabéns pela obra, 21 anos no amor de Deus. Neida Silva, muitos anos que acompanho a obra, é muito importante para nós. Principalmente esses momentos bíblicos. A Vânia Dark, agradeço pelos 21 anos que tem transformado nossas vidas e o carinho. carisma é maravilhoso. A Marli Menezes, 21 anos de obra, evangelizar é preciso. Abençoada seja toda evangelização e dedicação. Sou associada com muito orgulho. E o Vladimir Lima, a obra evangelizar é uma maravilha. Sempre estou assistindo, pedindo graças, alcançando, agradecendo. Que Deus abençoe sempre mais Jesus das Santas Chagas. Pois bem, comente lá e juntos, lembrando, temos a missa ao meio-dia, celebro de modo horário alternativo às 16h, também às 16h e às 17h30. Lembrando que sábado agora eu estarei celebrando o Tríduo de São Francisco no Santuário de São Francisco de Assis, no Xaxim. Eu volto já, volte comigo.
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0: Hoje é aniversário da rádio Divinópolis FM, Divinópolis, Minas Gerais. FM 107.1 de Coronel Fabriciano, Minas Gerais. Mais FM, Campina da Lagoa, Paraná. Maravilhas FM, Maravilhas Minas Gerais. Shalom FM Fortaleza, meu abraço à comunidade Shalom. Meu grande abraço a Moisés Azevedo e a todos da comunidade Shalom. TV Evangelizar, Nossa FM de Teresópolis, Rio de Janeiro. E TV Curtição Caicó, Rio Grande do Norte. Queridos irmãos e irmãs, hoje 21 anos da obra Evangelizar é preciso. O Jornal do Evangelizador está lindo. Eu digo para você que traz na capa 21 anos. Missão que transforma vidas todos os dias. Você recebeu na sua casa. Eu sei que teve greve do correio, mas já acabou. Vai receber se não recebeu. Que tal você fazer parte dessa família hoje? 21 anos. 41-3221-6060. Vem no Jornal do Evangelizador, o Evangelizar é Preciso, a foto de Dom Gregório Paixão. Vem um pouco da nossa história, leia, gente. E aí vem a novena de Nossa Senhora Aparecida, que vamos fazer. E vem a novena de Santa Teresinha do Menino Jesus. Quero lembrar também, 21 anos, o Jornal do Manzotinho, a turma do Manzotinho, gente. Olha que coisa maravilhosa. Santa Teresinha na capa, detalhe importante, tá vendo? Ô, crianças, vocês vão receber o material de para colar, adesivos para serem colados. Meu Deus, que coisa mais linda. São Carlos Acuti, Santa Teresinha, São Francisco de Assis. Turma do Manzotinho, olha aí, um presente para você da obra Evangelizar é Preciso. Padre, eu quero receber o Jornal do Evangelizador, torne-se um associado hoje, 41-3221-6060, ou você pode ligar, 0800-410-6060. Eu gostaria, nesses 21 anos, lembrar de uma frase lapidar de Santa Teresinha do Menino Jesus. E hoje, gostaria de rezar antes da novena. Para mim, a oração é o impulso do coração. É um simples olhar voltado para o céu. É um grito de gratidão e de amor, tanto na provação quanto na alegria. E agora, eleve seu pensamento e reze comigo essa breve oração no dia de Santa Teresinha do Menino Jesus. Ó Santa Teresinha, sede nosso anjo protetor na travessia desta vida. Santa Teresinha do Menino Jesus, que dissestes: espero não ficar inativa no céu. Meu desejo é de trabalhar ainda pela igreja, pelas almas. Santa Teresinha, hoje é teu dia. É também dia e aniversário da obra Evangelizar é Preciso. Santa Teresinha, trabalhe no céu por essa graça que tanto peço. Você deve imaginar que a graça que peço é começar a movimentação e a construção na terra prometida. Essa é a intenção geral. Mas a sua intenção hoje, dia de Santa Teresinha, qual é? Até meia-noite é dia de Santa Teresinha. E juntos, sétimo dia da novena dos arcanjos, rezemos.
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0: Arcanjo Gabriel, portador das boas novas, da mudança e da sabedoria, da inteligência. Arcanjo da Anunciação, trazei a palavra de Deus e que ela permaneça em meu pensar e agir. Fazei com que também eu seja um mensageiro dos preceitos do Senhor, por palavras de bondade e solidariedade. Arcanjo da Anunciação,

assaltos, roubos, acidentes e quaisquer atos de violência. Livrai-me de pessoas negativas, invejosas. Levante o vosso escudo de proteção em meu lar, minha família, parentes e amigos. Guardai meu trabalho, meus negócios e meus bens. Arcanjo Miguel, trazei paz e libertação. Arcanjo Miguel, defendei-me no combate. Arcanjos de Deus, venham em meu auxílio. Arcanjos do Senhor, venham em meu socorro. Hoje, 21 anos da obra evangelizar é preciso. Dia de Santa Teresinha do Menino Jesus. O Senhor esteja convosco, Ele está no meio de nós. Abençoai, Senhor, todos os associados da obra evangelizar é preciso. Abençoai aqueles que ainda não se tornaram, claro. Aqueles que acompanham. Abençoai, Senhor, todos os trabalhadores da obra evangelizar é preciso, nossos colaboradores, nossos voluntários. Abençoai a água, a roupa dos enfermos, as fotos de família. Em nome do Pai, do Filho e do Espírito Santo, amém. Viva Santa Teresinha do Menino Jesus! Viva a obra evangelizar nos seus 21 anos de existência! Evangelizar sempre é preciso!

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4: Hora Certa Capital.
5: 11:04.
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6: Gente, muito bom dia pra você, nosso ouvinte maravilhoso de todos os dias. Obrigada, obrigada por sua presença aí, viu? Eu sei que muita gente trabalha, não pode pegar o WhatsApp, não pode pegar o celular, mas o interessante é que a gente se encontra por aí e eu fico sabendo quanta gente maravilhosa que ouve a Rádio Capital e a gente fica tão feliz com isso, que fala quanta gente do bem, né, Padre João? Quanta gente do bem, Reginaldo, ouvindo a Rádio Capital, é isso mesmo. A gente continua a nossa missão aqui, firme e forte. Hoje é quinta-feira, dia 1º. Hoje tem missa de Santa Terezinha do Menino Jesus aqui no Santuário Eucarístico Nossa Senhora de Fátima. E olha, vai ser maravilhoso. Já teve na manhã, né? Agora vai ter à tarde. Olha, vai ser maravilhoso. Você está convidado a estar com a gente, viu? Eu sou Andréa Salles, esse é o programa Entre Amigos. Vai participando pelo 998-55-7007. Você sabe que aqui tem prêmio, tem música, tem a nossa enquete, tem você aqui com a gente participando e fazendo esse programa acontecer. Porque nós estamos entre amigos.

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atenção em qual música a gente, né, tá colocando em nosso coração, que tá entrando pelos nossos ouvidos, aquilo que você ouve, tudo fica ali guardadinho, registrado no seu inconsciente. Então a gente tem esse carinho, esse cuidado com você, com o seu coração e com a sua alma também, viu? 11:15, vamos lá, o pessoal tá participando. Olha só que coisa mais linda, a Ivone já tá aqui com a gente, Andréia, minha xará, beijão, ela que é da escola ABC da Criança, um beijo grande. Olha, equipe bacana, você sabe que a ABC da Criança vai estar aqui na rádio qualquer dia desses, já estão se preparando, a criançada, pra vir visitar e conhecer a rádio. Olha que bacana, gente, você tem um filho, gostaria de mostrar como que é a rádio, pode vir aqui que a gente vai mostrar com todo carinho, viu? Fala um oizinho aí pra gente, a gente marca um horário pra atender com mais carinho essa criança. Tenho certeza, a gente precisa profissionalizar pessoas, a gente precisa incentivar sonhos, não é verdade? Quem sabe essa criança um dia vai ser o comunicador aqui nessa rádio, não é verdade? Então vem pra cá, pode visitar, pode trazer essa criançada, vamos estimular eles, vamos fazer eles sonhar em alto. E olha só, claro, com a gente sempre, né, gente? Porque a possibilidade de sonhar quando existem pessoas que acreditam na gente. 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

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Essas empresas que estão com a gente aqui e a gente faz questão de divulgar com muito carinho, viu? Olha só, a Tami também tá aqui, o Márcio Pires chegando. Um abraço a esse casal maravilhoso dos churros do Vozé. Gente, que delícia, né? Toda festa que tem aqui em Cianorte, a gente tá aí saboreando esses churros maravilhosos. Você sabe que tem churros do Vozé com sorvete, gente. Coisa maravilhosa. O que é aquilo, hein, Márcio? Deus abençoe você e sua família, viu? Vamos lá, Lurdinha já chegou aqui. Um beijo grande, bom dia pra você, viu? Qual a nossa enquete de hoje? Oh, meu Deus. Deus do céu, vamos lá, vamos pensar aqui. Que é o seguinte, é muito simples, não é pra você participar, é pra você se envolver com a gente, é pra você ter essa conexão. Eu quero saber uma coisa, bem honestamente, você é nosso ouvinte da Rádio Capital, é diferenciado. Quando a vida aperta, você faz o quê? Chora? Reclama? Reza? Levanta e continua? Conta pra gente aí, tá bom? Tô esperando seu áudio. Um beijo grande pra você de Cianorte e toda a região. Vamos ouvir essa música, que é uma grande oração, né? Dá-me teu

0: aqui. O intervalo é rapidinho.
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0: 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E aí? 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

0: 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Se amar é poder. E olha, falando em se amar, vamos cuidar da nossa alma também? Vamos lá? Vamos alimentar nosso coração, a nossa mente com essa palavra de fé com o Frei Gilson? Então ouça, abra seu coraçãozinho, abra sua mente pra você receber a palavra de Deus agora. 11h39, bom dia!
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2: 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Aonde quer que você vá, você deve levar a paz. Primeiramente dentro da sua casa. Um dia perguntaram para a Madre Teresa de Calcutá: o que fazer, na sua opinião, Madre Teresa, para que o mundo tenha paz? E ela disse para o repórter: comece com a paz na sua família. Comece vivendo a paz na sua família. Porque a paz no mundo acontece primeiro se a minha família tiver paz. Então você deve ser mensageiro da paz dentro da sua casa, você deve ser mensageiro da paz para os seus vizinhos, para o seu, lá no lugar do seu trabalho, no lugar da sua faculdade, onde quer que você vá. Mensageiro da paz. Em nome do Pai, do Filho e do Espírito Santo. Amém. Lucas capítulo 10, versículo de 1 a 12. Naquele tempo o Senhor escolheu outros 72 discípulos e o enviou dois a dois na sua frente a toda a cidade e lugar onde ele próprio devia ir. E dizia-lhes: a messe é grande, mas os trabalhadores são poucos. Por isso pedi ao dono da messe que mande trabalhadores para a colheita. Eis que vos envio como cordeiros para o meio de lobos. Não leveis bolsa, nem sacola, nem sandálias, e não cumprimenteis ninguém pelo caminho. Em qualquer casa em que entrardes, dizei primeiro: a paz esteja nessa casa. Se ali morar um amigo da paz, a vossa paz repousará sobre ele, senão ela voltará para vós. Permanecei naquela mesma casa, comei e bebei do que tiverem, porque o trabalhador merece o seu salário. Não passeis de casa em casa. Quando entrardes numa casa, numa cidade, e fordes bem recebidos, comei do que vos servirem. Curai os doentes que nela houver e dizei ao povo: o reino de Deus está próximo de vós. Mas quando entrardes numa cidade e não fordes bem recebidos, saindo pelas ruas, dizei: Até a poeira de vossa cidade que se apegou aos nossos pés, sacudimos contra vós. No entanto, sabei que o reino de Deus está próximo. E eu vos digo que naquele dia, Sodoma será tratada com menos rigor do que esta cidade. Palavra da salvação. Hebreus capítulo 12, versículo 14. Procurai a paz com todos e ao mesmo tempo a santidade, sem a qual ninguém pode ver o Senhor. Seja um mensageiro da paz. Se ele for digno da paz, a paz fica sobre você e fica sobre ele. Se ele não for digno da paz, a paz fica sobre você e não sobre ele, porque ele não quis. Mas você nunca sai perdendo. Que eu seja um mensageiro da paz. Em nome do Pai, do Filho e do Espírito Santo. Amém.

Eu seguirei com Frei Gilson. 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
15: 11:51.
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18: Vai participando com a gente, tô esperando o seu áudio, tô esperando você aqui falar qual é a música que você quer ouvir e a nossa enquete, né, gente? E aí, tá a fim de participar? Levar esse prêmio maravilhoso? Ah, da loja Formiguinha, daqui a pouco eu falo qual

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Parabéns, querida. 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Um beijo grande pra Edileuza, Joyce, quanta gente linda, Michelle, beijão pra vocês. Até amanhã, hein? Foi o programa Entre Amigos, eu sou a Andrea Salles. E ó, carinho no coração, viu? Muito obrigado, um beijo.

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2: 13:07. Boa tarde!
3: Boa tarde!
2: Muito boa tarde! Tudo bem? Com certeza, né? Ó, cheirinho de fim de semana. É, agora ficando com você até às 16, eu, Ana Patrícia, prazer, hein?
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2: Impossível parar de ouvir. 998-55-7007. Participe, peça a sua canção. A gente toca com muito carinho aqui pra você, hein?

e de Alexandre nos bares da vida. E começamos com Blue Savannah, na sua capital, pra ficar comigo até às 16, às 14h30, na verdade, né? 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

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Juntinho com a gente, né? Até as 14h30. Boa tarde, Eliane Diniz. Tá ligadinha ali na Jorge Nacra, né? Um beijo, viu, querida? Obrigada sempre aí do carinho da sua participação. Claudinei Favarin tá no Santa Mônica 2, né? E bastante participação chegando. Terra Seca, uma versão remix aí, né? Com DJ Moisés e Guilherme Miranda. 13h18 na capital do vestuário.

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3: 13h22 já, hein? Excelente tarde pra você que tá aí trabalhando. É, ou já trabalhou, tá simplesmente descansando, né? Trabalha à noite, tá descansando pra, de no... pra noite, né? Ó, e no pé do eito. Maravilha, hein? Seja bem-vindo aqui à nossa programação sempre. Olha só, o Reginaldo passou aqui pra mim, daqui a pouco eu vou passar pra você certinho o horário, né? Aqui do Circo de Jericó. Vai começar hoje, né? Dia 1º, é dia de Santa Terezinha do Menino Jesus. E teve a primeira celebração às 7 horas da manhã e às 18h30 aí a segunda celebração da Santa Missa em honra a Santa Terezinha. E terá venda das rosas, né, para serem abençoadas aí o final das celebrações aqui no Santuário Eucarístico. Então, você é o nosso convidado especial a estar celebrando conosco, né, a partir das 18h30. Mas se você chegar às 18 horas, né, já tem ali a adoração ao Santíssimo, uma oração muito linda, vale a pena, hein? A partir das 18 horas já começando aí. E às 18h30 a celebração da Santa Missa. E domingão é o dia de São Francisco de Assis, é protetor dos animais e patrono da ecologia. E a partir das 2 horas da tarde, em frente ao Coreto, teremos a tradicional bênção dos animais. Então traga o seu animalzinho, né? O seu pet pra celebrar, pra ser abençoado. Domingão a partir das 14 da tarde. E daí, né? No dia 5 de outubro, começando aí o segundo cerco Mariano, em preparação ao nosso jubileu de platina, hein? Serão 7 dias de oração, louvor, também pregação, adoração ao Santíssimo e muita fé, derrubando as muralhas aí pela intercessão da Virgem Maria. E olha só, as atrações do segundo cerco Mariano com Maria, venceremos todas as batalhas. Dia 5/10, Aline Leandro. Dia 6/10, ouvinte tinha perguntado ontem, né? Olha aí, dia 6/10, o nosso querido Tiago Brado. 7/10, o Lucas Bota. 8/10, irmã Keller, mensageiras do Espírito Santo. 9/10, Dago Soares. 10/10, Dom Emanuel. E 11/10, eles, Álvaro e Daniel. E lembrando que o horário, né, de segunda a sábado é às 19h30. E ao domingo, né, 19 horas. Olha aí. Você é o nosso convidado, então, a estar celebrando juntinhos, né, aí, o segundo cerco mariano. E no dia 13, chegamos ao grande momento. Às 19h30, aqui no Santuário Eucarístico Diocesano, vamos estar celebrando solenemente o jubileu de platina. 70 anos da paróquia Nossa Senhora de Fátima. Uma celebração histórica, com a presença do nosso bispo diocesano e também de padres convidados. Você faz parte dessa história, né? Com certeza. Então, venha celebrar, agradecer e louvar a Deus por 70 anos de fé, comunhão e missão. Anota na agenda, hein? Convide a sua família e venha viver conosco esta grande festa. 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
5: 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Alô, Helena, excelente tarde, minha linda.
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13: Hora Certa, Capital.
5: 13h31, boa tarde.
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0: 1h41 já, hein? É, 13h41. 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

0: 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Alô, Lurdinha, boa tarde, linda.
1: Oi, Ana, tudo bem? Boa tarde. Então, eu já vou aqui assistindo o seu programa hoje. Coloca no sorteio. Eu quero qualquer música que você quiser.
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0: 1h43.
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15: Hora certa, capital.
0: 5 para as 2, boa tarde.
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4: Hora Certa, Capital.
0: 14:07. Boa tarde.
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0: Alô, José dos Santos, tá ligadinho na nossa programação, né? O Ademar tirou um tempinho de férias, José. Já semana que vem, né? Provavelmente ele já deve estar voltando aí, hein? Pra animar suas tardes! Oh! Wanda Eva! Tão seu! Essa versão do pop, né, nacional, aí

0: menina, não.
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15: Confira agora como ficam o tempo e a temperatura aqui na capital.
6: E depois das temperaturas que atingiram o Paraná nesta quarta-feira, o tempo segue instável aqui em Cianorte e em toda a região noroeste. Para esta tarde, a previsão é de muitas nuvens, além de períodos de chuva e temperaturas mais amenas, com máxima na casa dos 23 graus. No começo da noite, o céu continua encoberto e não está descartada a ocorrência de chuva isolada. A sexta-feira deve amanhecer com temperatura mais agradável, perto dos 17 graus. Ao longo do dia, o sol aparece entre nuvens e os termômetros voltam a subir gradativamente, podendo chegar aos 25 ou 26 graus durante a tarde. E o que esperar de outubro? O mês começa com características típicas da primavera: calor, aumento da umidade e pancadas de chuva frequentes, principalmente entre a tarde e a noite. A expectativa é de um período mais chuvoso, com a possibilidade de temporais localizados ao longo aí das próximas semanas. Vale lembrar que a quarta-feira foi marcada por fortes ventos e chuvas intensas em diversas cidades do Paraná. Em nossa região, houve registros de quedas de árvores e transtornos provocados pelas rajadas de vento, reflexo da frente fria que avançou pelo estado.
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6: 14:19, boa tarde. 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Impossível parar de ouvir. Lembrando, né, que é só uma passagem de programa, hein? Porque tá indo comigo Casa Lopes Ferramentas, Paraíba das Redes, também o Mercado União, Ricol Auto Center e Ricol Truck Center, Mercado Primavera, Marmoraria Cianorte, Cia Tintas, a tinta na cor dos seus sonhos, Óticas Vitória, Clauson, Lojas Quero Quero, indo pra voltar amanhã às 13, hein? Daqui a pouquinho, qual é a sua, hein? Com essa pessoa que vos fala. Sobe o som pra dar aquela animada nessa tarde nublada de quinta-feira.

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13: 2:29. 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

ver. E cadê os campistas aí do Imaculada, que vai acontecer, né, no próximo final de semana, 10, 11 e 12? Cadê? Essa é pra nós, hein? Somos da

0: como é, né? Dia de melhor versão aqui na nossa programação. É, hoje o nosso duelo sai lá direto do baú da capital e promete mexer com a emoção, a nostalgia e, claro, né? O coração dos apaixonados. De um lado, um dos maiores clássicos do rock mundial, com Scorpions, Still Loving You. Lançada no meu ano, em 1984, no álbum Love at First Sting. A canção se tornou uma das baladas mais marcantes da história do rock, falando sobre arrependimento, reconciliação e a esperança de recuperar um grande amor. Com versos intensos e um refrão inesquecível, conquistou milhões de fãs ao redor do mundo. Em tradução livre, a mensagem da música diz, hein? Olha lá. Ainda estou te amando. Se pudéssemos voltar ao começo, eu tentaria mudar tudo aquilo que destruiu o nosso amor. Aê! É paixão pra mais de metro, hein, menino? Hein, menina? Opção 1. Scorpions. Still Loving You. E do outro lado, o talento, né, super sertanejo dos meninos, Cleiton e Camargo, que transformou esta emoção em um grande sucesso brasileiro com O Meu Anjo Azul. Canção que embalou muitos romances, né, nos anos 90, se tornou uma das músicas mais lembradas da dupla. Duas músicas, duas histórias, a mesma emoção.
1: Vai. Nunca mais.
0: Uma nasceu dos palcos do rock internacional e a outra ganhou o coração dos brasileiros na voz do sertanejo romântico. E agora a decisão, ó, é sua. Você prefere a força e a paixão de Still Loving You com os Scorpions ou O Meu Anjo Azul com Cleiton e Camargo? 998-55-7007. Qual a melhor versão? O clássico internacional ou o sertanejo brasileiro vai conquistar mais uma vitória? Participe agora! A sua opinião é que faz aqui o nosso programa, hein?
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0: 2:36, boa tarde.
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Alô, Joelma, tá ligadinha aqui na nossa programação, tá no sorteio, tá bom, linda? Aí o

maravilha. Você vai amar, viu, Elisângela? Só vai, só vai. E outubro chegou, e com ele o mês missionário. Tempo de renovar o nosso compromisso com Deus e de responder ao seu chamado com generosidade e amor. Assim como o profeta disse, eis-me aqui, Senhor, também somos convidados a colocar a nossa vida, nossos dons e o nosso coração a serviço do reino. Que esta canção toque sua alma e fortaleça a sua missão de ser luz, esperança e testemunho de fé, onde você estiver. Ramon e Rafael, eis-me aqui. 2h43, boa tarde.

0: loucura.
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0: 3025-7007. A gente vai atender você com muito carinho. 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
1: Mãe Aparecida, neste momento de consagração, queremos colocar aos vossos pés todas as intenções aí, né, dos nossos corações. Cada intenção guardadinha aí no seu coração, no seu íntimo. Você que de repente tá trabalhando, né, não pode pegar o celular para mandar mensagem, para compartilhar a sua intenção aqui com a gente. Sinta-se acolhido, né, pela mãe neste momento. E de forma particular, entregamos o nosso país, né, que vive aí mais um período eleitoral. Que a nossa mãezinha interceda por todos, né? Para que busquem o bem comum, a justiça e a verdadeira paz. Que os eleitores façam suas escolhas com responsabilidade e consciência. E que todos os envolvidos nesse processo trabalhem pelo bem do povo brasileiro. Também, né, vamos colocar no colo da mãe os que enfrentam dores, a solidão, os tratamentos difíceis, as incertezas da doença. Que a Mãe Poderosa de Jesus os alcance com conforto, força e esperança. Nossa Senhora, a Mãe, né, que está sempre atenta, a Mãe Amorosa, apresenta a Jesus todas as nossas necessidades, as de nossas famílias, a de todas as pessoas que amamos. Ensina-nos a confiar sempre, ó Mãe, na palavra do Teu Filho e a repetir com fé, fazei tudo o que Ele vos disser.
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Agro-vos o entendimento, para que sempre pense no amor que mereceis. Consagro-vos a língua, para que sempre vos louve e propague a vossa devoção. Consagro-vos o coração, para que depois de Deus vos ame sobre todas as coisas. Recebei-nos, ó Rainha incomparável, no ditoso número dos vossos servos. Acolhei-nos debaixo da vossa proteção. Socorrei-nos em nossas necessidades espirituais e temporais, e sobretudo na hora da nossa morte. Abençoai-nos, ó Mãe Celestial, e com vossa poderosa intercessão, fortalecei-nos em nossa fraqueza, a fim de que, servindo-vos fielmente nesta vida, possamos louvar-vos, amar-vos e render-vos graças do céu. Por toda a eternidade, assim seja.

0: pela intercessão de Nossa Senhora Aparecida, Rainha e Padroeira do Brasil, a bênção de Deus Onipotente, Pai, Filho e Espírito Santo, desça sobre vós e permaneça sempre. Amém.
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Cheiro de rosas. É, cheiro de rosas com GBA o chip, é, pra gente celebrar Santa Terezinha do Menino Jesus, né? Ela disse que ela prometeu fazer cair sobre a terra uma verdadeira chuva de rosas, derramando graças e bênçãos do céu sobre todos os que recorrerem à sua intercessão. 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
0: 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Maravilha! E olha só, hein? Hoje, dia 1º de outubro, é dia de Santa Terezinha do Menino Jesus. E aqui no santuário vai acontecer um momento muito especial, a partir das 16h30, a Santa Missa. E vai ter a bênção das rosas. Estarão, né, vendendo ali as rosas para serem abençoadas. Bacana, não é não? Às 18h30. Mas se você chegar às 18, né, estará acontecendo ali o momento de adoração ao Santíssimo, porque hoje é quinta-feira eucarística. Tá valendo também, né? Olha só que bacana. E a domingão, dia 4, é dia de São Francisco de Assis. E às 14 horas, né, terá a bênção ali dos animais, dos pets. Leve o seu para ser benzido. É, vai ser demais. E de 5 a 11 de outubro, prepare-se para viver uma semana de muita fé, oração e clamor. Porque vem aí o segundo cerco mariano, entre

0: casa, o Thiago Brado. Demais, hein? A Kênia tinha perguntado ontem, né, Kênia? Olha aí. Vai começar no dia 5, né? Vai ter a Aline Leandro, tá? No dia 6 do 10, ele, o Thiago Brado. No dia 7 do 10, Lucas Bota. 8 do 10, a irmã Keller, né? Mensageiras do Espírito Santo. No dia 9 do 10, Dago Soares. 10 do 10, Dom Emanuel. E no dia 11 do 10, Álvaro e Daniel. E lembrando que os horários, né, de segunda a sábado às 19h30 e ao domingo 19h. E aí no dia 13, né, chegando ali o ápice, né, porque no dia 13 é o dia de nossa... É o dia, né, que será celebrado aí solenemente o jubileu de platina. 70 anos da paróquia Nossa Senhora de Fátima. Uma celebração histórica, com a presença do nosso bispo, né, de padres convidados. E claro, você faz parte desta história. Venha celebrar, agradecer e louvar a Deus pelos 70 anos de fé, comunhão e missão, hein? Venha junto com a gente, 70 anos de história construídas pela fé e missão aqui da paróquia Nossa Senhora de Fátima.
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0: Qual a melhor versão? A Luciane? Ela participou, né, Luciane? Obrigada aí da sua participação. E já computamos o seu voto. Ela vota nos Scorpions.
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0: Um clássico, né? Pra você aqui na sua tarde linda de quinta-feira. E tá nublado, hein? Vem mais chuva por aí. E chuvinho, uma musiquinha assim, hein? Tomando aquele cafezinho, aquele cappuccino. É bom, hein? Opção 1, Scorpions. Still Loving You. Ou... O Meu Anjo Azul, com Cleiton Camargo, sucesso que marcou os anos 90. 998-55-7007, participe e fala aí qual a melhor versão. A Elisângela também tá votando aqui. Scorpions, né, Elisângela? Obrigada, viu, querida?

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4: 3:20, boa tarde.
0: E aí, vai encarar a melhor música? Perfect. 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
4: Camila Natasha ligadinha ali na Mato Grosso, né? Lá

hoje, né, dia 1º de outubro, a igreja celebra Santa Terezinha do Menino Jesus, padroeira das missões e doutora da igreja. A pequena flor de Jesus nos ensina que a santidade está nas pequenas coisas feitas com grande amor. O evangelho de hoje está em Lucas, capítulo 10, de 1 a 12. Jesus envia 72 discípulos em missão e os orienta a levar a paz, anunciar o reino de Deus e confiar totalmente na providência do Pai. Ele lembra que a missão é grande e que são necessários trabalhadores para a colheita. E a frase principal do evangelho: a messe é grande, mas os trabalhadores são poucos. E Jesus continua chamando cada um de nós para sermos missionários no dia a dia. Nem sempre será preciso falar muito. Muitas vezes, um gesto de carinho, uma palavra de esperança ou um ato de amor já anunciam o reino de Deus. Assim como Santa Terezinha, somos convidados a evangelizar com simplicidade, confiança e amor. E que neste início de outubro, o mês missionário, possamos responder ao chamado de Jesus com generosidade, dizendo de coração: eis-me aqui, Senhor. Amém? Amém, não é mesmo? Seja sempre. Rodrigo Camargo tá ligadinho na nossa programação, tá no sorteio. A Eunice pediu pra colocar no sorteio porque hoje é aniversário, olha. Aí sim, hein, Eunice? Obrigada aí pela sua participação, viu, querida? Tamo junto sempre. A Andréia da Silva Ribeiro também vota na opção 1. Scorpions, computado seu voto, viu, Eunice? Andréia, né? Obrigada, tá no sorteio, tá joia? Minha xará Ana Gabriel, beijo pra você também, linda. Deus abençoe. Minha amiga Verinha, né? Ela vota na opção 2, com Cleiton e Camargo. Obrigado, Vera. Beijo no seu coração. Fome insaciável. Fraternidade São João Paulo II. 15h30, boa tarde.

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gente. Olha só, Scorpions, Still Loving You. Obrigado você que participou, que interagiu aqui com a gente, hein? Vai ouvir inteiraça agora.

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0: Mais colorida, animada, agitada e chuvosa, é claro que é aqui na capital. Impossível parar de ouvir! E hoje, no dia de Santa Terezinha, né, do Menino Jesus, a nossa dica é simples, poderosa. Faça uma pequena coisa com muito amor. Às vezes pensamos que precisamos realizar grandes obras para agradar a Deus. Mas nossa Santa Terezinha descobriu que a santidade está nos pequenos gestos do dia a dia. Um sorriso, uma palavra de carinho, um ato de paciência ou uma ajuda oferecida de coração. Ela costumava dizer, né? Quero passar o meu céu fazendo bem sobre a terra. Então a dica de hoje é essa. Escolha uma pequena atitude de amor e ofereça a Deus. Os pequenos gestos, quando feitos com amor, podem transformar um dia inteiro. Santa Terezinha do Menino Jesus, rogai por nós. Amém? Amém, amém. Quem tá querendo concorrer à cesta do café é a Fernanda Leal, ali na Roupa Nova Confecções. Um beijo, Roupa Nova Confecções, a todos vocês. Tamo junto. Eliane Diniz também tá ligadinha ali na Jorge Nacli.

0: Bahia.
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5: Maravilha, hein? muito obrigado. Você que esteve com a gente desde as 13 da tarde, né? É um prazerzaço você permitir que eu possa entrar aí na sua casa, no seu trabalho, no seu lar, né? Onde chega aí o sinal da capital, os melhores ouvintes. A Rádio Capital, quem tem, lógico, né? E vamos lá, quem vai tomar o cafezão da capital, da Creme Café, hein? Quem? Quem? Quem? Me fala, Ana, que eu quero saber. Final do telefone, vamos lá, vamos lá. 7364. É a Lúcia, lá no Pedro Moreira. Ô, Lúcia, daqui a pouco a gente chega aí, já pode ir, né? Minha gente, tô indo porque o Natal Rei já tá chegando com mais um Balanção Sertanejo. O melhor, hein, do clássico sertanejo pra você. Sai daí não, vamos deixar Traia Véia e João Gomes cantando Colo de Menina. Um beijo no seu coração.

0: Léo Gomes, minha gente.
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estamos nós aqui mais uma vez, porque o grande mestre do céu, o nosso Criador, nos permitiu estarmos novamente juntinhos nesta tarde para darmos início a mais um desfile da boa música sertaneja para você, né? Começa agora, vai até às 7 com muita alegria, tocando no seu rádio aquilo que toca o seu coração. O modão sertanejo bom demais. Tarde de quinta-feira hoje.

0: você comigo até às 7 da noite, viu? 998557007 é o WhatsApp da capital, sabia disso? 998557007.
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0: A mensagem do começo do programa de hoje. Hoje é um novo dia, uma nova oportunidade e uma nova página da sua história, sabia disso? Não importa o que aconteceu ontem, quais foram as dificuldades, os erros ou os momentos em que você pensou em desistir. O importante é lembrar que você chegou até aqui. E isso já demonstra a força que existe dentro de você. Nem todos os dias serão fáceis, claro que não. Haverá momentos de incerteza, cansaço e desafios. Mas não permita que uma fase difícil faça você esquecer o quanto já superou. Às vezes, o caminho parece demorado, porque a vida está preparando você para algo maior. Acredite nos seus sonhos, confie no seu potencial e continue fazendo a sua parte. Dê um passo de cada vez, celebre as pequenas conquistas e não tenha medo de recomeçar. Recomeçar não é voltar ao ponto de partida. É começar novamente com mais experiência, mais aprendizado e mais coragem. Que hoje você encontre motivos para sorrir, forças para continuar e esperança para acreditar que dias melhores estão chegando. Que outubro, esse mês que começa hoje, seja um mês de portas abertas, boas notícias, novas oportunidades e muitas realizações. Olha aí, não desista de você, viu? O seu esforço de hoje pode ser exatamente aquilo que irá construir o seu amanhã. Que Deus abençoe o seu caminho e que este novo mês seja cheio de paz, saúde, amor, prosperidade e grandes conquistas, claro. E procure ser feliz, porque Deus continua gostando muito, muito de você. Olha aí. Não tenha medo de arriscar. Se der certo, você vence. Se der errado, você aprende. Beleza? 4:05 na capital.
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0: Século Sente, Mato Grosso e Matias. Você viu? Aí é paixão demais. 4 e 9.
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0: imagino que é desejar mal. 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É o Murilo Rufi e também os meninos Henrique e Juliano. 4 e 12.
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0: Olha aí o Balanção Sertanejo, quarta-feira, não, quinta hoje, né? Quinta-feira, olha aí, dia 1º de outubro. Como tá indo rápido o ano, né, minha amiga? Como tá indo rápido o ano. Hoje, dia 1º, é o dia de número 274 do ano, viu só? Faltam o quê? 91 dias, 91 dias pra gente chegar em 2027. 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Deixa eu ver aqui a temperatura, 22 graus aqui na rua Florianópolis. Olha só que temperatura agradabilíssima, né, minha amiga? Bom demais, bom demais. Amanhã sobe um pouquinho mais, porque amanhã, de repente, o sol até mostra a cara, viu? Hoje ficou embaçadão, não choveu, não tem previsão para chuva assim mais torrencial hoje ainda, né? Hoje eu acho que vamos escapar sem chuva no período da tarde e noite, né? Amanhã não tem previsão de chuva, mas sábado já começa a mudar o tempo de novo. Domingo, dia da eleição, pode ser que caia uns pé d'água por aqui. Semana que vem vai ser uma semana toda de instabilidade. Vamos ter aí pelo menos uns 10 dias pela frente. O início de outubro começa assim, viu? Com aquela chuvinha tranquila, caindo aqui e acolá, desse jeito. Vai ser o início do mês de outubro. A temperatura não chega aos 30 graus, pelo menos até a meada do mês. Até o meado do mês. Vai ser 28, 25, por aí, 26. Segunda-feira, 23 de máxima, viu? Vai estar bem amena a temperatura, gostosa, boa demais. 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A minha amiguinha Keila, da Roupa Nova. Alô, Keila, abraço pra você. Tá lá a galera ligadinha, né? É, a Priscila, né? É, Priscila oferece pros amigos Rosilene e Rosângela, o Wilson e o Roberto. Priscila oferecendo para os amigos, tá todo mundo lá ligadinho com a gente. Um abraço para vocês, viu, gente? Obrigado da sintonia. Cadê a moda? Quem é que vai cantar? É o

0: 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Olha aí, Gustavo Lima e a Priscila Senna, né? Agora, 4h25.
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0: tem gente que usa coração de galinha pra pescar, né? Coração de boi. Ei, companheiro, coração de boi, coração de galinha. Agora, 4h28.
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0: Olha aí o Balanço Sertanejo, 4h31, minha amiga. 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Grande Ditinho, abraço pra você, uns meninbão, barbaridade, pra fazer o serviço que você gosta ali, viu? É, quem tem carro, quem tem caminhão, quem tem carro, gosta muito de carro, né, companheiro? A paixão do brasileiro é o carro, é, tem gente que gosta de carro, tem gente que gosta de cavalo, né? Eu tenho um amigo aí que tem um cavalo que já injetou um Fusca no cavalo, não vende o cavalo de jeito nenhum. Gosta demais do cavalo, mas você que é apaixonado por carro, viu, filho de Deus? E tem o seu carango, né? Gosta demais dele, final de semana, fica passando uma cera na lata, deixa a lata bonita, brilhando, caprichada, lava a roda, passa, os caras falam que passa uma pasta de dente na roda. Cada invencionista, não, passa a pasta de dentro na roda que você vai ver como é que fica brilhando e o camarada vai lá e vai lá e fica mesmo, hein? 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
11: 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Cuide louco. 4:38, Dora Bem, é para acabar com as dores da artrite, da artrose, dor da coluna, dor nas costas, viu comigo, companheiro? 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Deixa eu ver aqui. Ah, o meu amigo mandou aqui o recadinho. A galera ali do Centro Car Auto Center, né? Estão lá com o rádio ligado, ouvindo nós. É o Alex, o Éder, o Nicolas e o Gleison. Olha que equipe fera, hein, companheiro? Alex, o Éder, Nicolas e Gleison, ouvindo nós lá no Centro do Car. E o Éder que mandou aqui o recadinho, né, Éder? Abraço pra você, viu, companheiro? Olha só, manda um abraço pro meu sogro aí, o Dito do Bar. Alô, Dito do Bar, o negócio dele é cavalo. E o Dito gosta de cavalo, Dito? Menino. A Juliana Corte. O Dito tem assim um jeito de quem gosta de cavalo mesmo, o Dito do Bar, meu parceiro ele. Juliano, um abraço pra você. Agora, 20

chamou. Até porque a saúde dá um problema sério. É, pra você conseguir uma consortinha tá difícil, né, companheiro? 4h40.

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16: Olha, agora faltando 9 minutos para as 5, minha amiga, boa tarde. É, maridão tá em casa hoje, não foi trabalhar por causa do tempo, né, minha amiga? Pessoal do agro também tá meio paradão em casa, torrando minduinzinho, descascando o milho para dar pra porcada mais tarde, né, filho de Deus? Era assim, quando eu era menino, trabalhava na roça, também era desse jeito. Um dia assim é meio embaçadão, né? É, quando não, a gente pegava o negócio de uma foice e ia roçar juquira. Você sabe o que é roçar juquira, filho de Deus? Juquira é quando a paiada tem mato meio alto, aquilo ali é uma juquira. Nós roçava era na foice. 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Alô, Paissandu, Natalício Gonzaga, né? Xará, tá bom ali o Paissandu? Diz que tá na sintonia lá no Paissandu. Paissandu ouvindo nós, Doutor Camargo ouvindo nós, Miguel Sherbate. O Miguel Sherbate falou que chegou em casa agora, como todos os dias, o radinho ligado na capital, ouvindo o programa, né, Miguel? Abraço pra você, viu, companheiro velho? Toda essa grande região ouvindo nós. Agora faltando 6 para as 5, deixa eu falar pra você da Avenorte Gibon Foods. 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Deixa eu ver aqui as loterias. Tem Mega Sena acumulada hoje, hein, filho de Deus? 75 milhões de reais pra hoje na Mega Sena. Vai dar pra fazer a fezinha. Hoje dá pra arriscar um zóio, né, compadre? Eu vou fazer uma fezinha mais daqui a pouco pelo aplicativo da Caixa. Olha, a Lotofácil ontem teve dois apostadores que acertaram os 15 números. vão receber R$ 537 mil cada um. Um de Goianésia, no Goiás, e o outro de Indaiatuba, São Paulo. Tá aí, faturaram o prêmio da Lotofácil. A quina estava acumulada e continua acumulada, pagando hoje R$ 14.700.000. Olha aí, quanta grana hoje, hein, filho de Deus? Tem 75 milhões da Mega Sena e mais 14.700.000 da quina. É, tem mais alguma hoje? Para hoje, dia primeiro? Dia primeiro tem a Time Mania, 17.200.000, é um bom dinheiro também. Só que essa Time Mania, para acertar esses 7 números, é difícil demais da conta, Deus me livre. Dia de sorte, paga 1,5 milhão hoje. Deixa eu ver, tem mais hoje? Não, hoje são essas aqui. Olha, a mais milionária para o dia 3. Dia 3 vai ser que dia? Dia 3 vai ser sábado. A mais milionária vai pagar 100 milhões de reais. Mas para acertar essa aqui também, não é fácil não, viu, filho de Deus? Você tem que acertar os 6 números e mais os 2 trevos. E aí é boca quente, não é fácil não. 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Quem mandou aqui um recadinho pra mim, deixa eu ver aqui, mandar os parabéns pra prima Valquíria de Terra Boa, hoje é aniversário dela. Ô, Valquíria, parabéns, menina, Deus abençoe. Mandar a minha tia Adelina Ferretti, falou que nasceu no mesmo ano que você, em Floraí, né? E que a minha avó conheceu sua mãe, olha só, e tem até uma história que ela contou sobre a sua mãe, estava grávida de você, foi colher erva cidreira, olha só que história bonita, para fazer chá, e quase você nascer. Eu não sabia disso não. Mandar um abraço para toda a família Ferretti. Alô, Terra Boa, Floraí, ouvindo nós. Eu preciso falar com esse povo então, né? Eu preciso falar com esse povo. Meu Deus do céu, você viu como é que é? A vida, né, comadre? A vida, às vezes a gente nem sabe o que tá se passando, de repente acontece alguma coisa por aí. Deixa eu ver quem é que tá chegando aqui pra cantar pra nós, esses meninos. Vai, aqui. Bora lá, boiadeiro!
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0: Lua Santana, 5 e 6.
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4: Olha aí, 5h10, minha amiga, hoje 1º de outubro é o último dia de vinculação da propaganda eleitoral gratuita no rádio, né? Do primeiro turno. É, hoje é o último dia. Depois já dá uma forgada para nós aqui, porque vou dizer para você, chega nessa época de campanha eleitoral, entope as rádios tudinho de propaganda eleitoral durante todo o dia, né? Durante todo o dia. Agora depois vem um segundo turno que diminui um pouco mais as inserções, né? Diminui um pouco mais as inserções, mas continua ainda. É, só vai eliminar de vez depois do segundo turno. Aí vai enxugar a programação da rádio. Até então, inflou, né? Inflou a programação da rádio e tem que rodar, tem que rodar. E o nosso tempo vai ficando mais curto. É, coisa de louco. 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Pai dela dizia, quando a flor do café abre, é, chove. Ela mandou a foto aqui num pé de café todo florido. Olha que coisa linda. Ei, menino. É, quando o café abria a flor, né, antigamente, a gente passava no meio do café, sentia aquele cheiro gostoso de flor do café. Era gostoso demais. A flor mais cheirosa é a flor do café, da laranjeira e a flor do limão, né, Jaime? A flor do limão. Ei, mas é uma delícia de cheiro gostoso, né? É bom demais. 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A Maria, a Maria.

da Fazenda Nossa Senhora Aparecida, tá ligada no programa, mandar uma música pra neta Paola. A Paola tá completando hoje 18 aninhos. Olha que idade bonita isso, 18 anos, hein, Maria? Tá uma moçona bonita, hein? Ei, menina, parabéns, Deus abençoe grandemente a vida dela, né? Da Paola, neta da minha amiga Maria, da Fazenda Nossa Senhora Aparecida, ouvindo nós. 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Boa tarde, Natal, sou a Ivone Pinheiro. Oi, Ivone, tudo bem? Lá de São Jorge do Ivaí. Olha só a nossa querida São Jorge do Ivaí. Um abraço pra essa galera bacana, ela quer ouvir uma moda. Tá pintando por aqui, olha só que bom.

0: só, até mais pecado, você viu, companheiro? Agora 5h24.
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6: É, o Balanço Sertanejo, 5 horas 27 minutos. Um conselho para você, olha. Não tenha medo de gastar o seu dinheiro em momentos especiais, viu, minha amiga? Tenha medo de envelhecer e perceber que o único lugar onde você já foi é o seu trabalho. É bem assim, né? E falar em trabalho, tem gente que pega férias e vai pro trabalho. Tem companheiro que a empresa dá férias pra ele, você sabe, vai embora. Você sabe pra onde é que ele vai depois? É ficar de folga, enchendo o saco? Lá na empresa com os companheiros. Você conhece gente assim? Eu trabalhei numa empresa que o camarada saiu de férias, o patrão deu as férias pra ele, foi, saiu de férias. Na 2 dias ele tava lá de volta, ficava lá todo dia, o dia inteiro. Aí o patrão teve que expulsar ele da empresa. Rapaz, você tá de férias, cai fora daqui, menino. O que é que você tá fazendo aqui? Isso. Vai lá, não sei pra onde, apanhar café, colher pepino, abobrinha, colher chuchu, né? Mas não fica aqui não, porque eu dei férias pra você. Se pegar você aqui, eu tô enrolado. Tem gente que tira férias e fica na empresa, conversando com os companheiros. Ei, meu Deus do céu, é cada história, né? 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Foi perdido uns documentos, deixa eu ver aqui, a Ana passou para mim, certidão de casamento em nome de Valdomiro Alves Pereira e Maria Aparecida Estavas Pereira, certidão de casamento e um extrato de banco e conta de luz, tá tudo junto, você viu, filho de Deus? Tudo junto, olha só, Valdomiro Alves Pereira e Maria Aparecida Estavas Pereira, tá aí então, o número do telefone tá aqui, 99977-7382 da Maria, tá? Se alguém encontrar, manda pra nós aqui, viu? Deixa eu ver aqui, o meu amigo Sérgio, mecânico, encontrou ontem uma carteira com documento e também, deixa eu ver, já levaram embora a carteira do rapaz, estava aqui? Levaram embora? Não sei, não. Tava aqui a carteira, deixei ela ontem aqui, mas tinha R$22 dentro, né, Sérgio? Sérgio mecânico trouxe aqui pra mim a carteira ontem. Eu vou ver se eu acho ela por aqui pra me dar o nome da pessoa, que a pessoa que é dona da carteira, né? O Sérgio chegou aqui ontem pra deixar a carteira pra mim. Depois eu falo o que é que tinha dentro dela. Olha, 5 horas e mais 33 minutos. O Sérgio falou pra mim não falar, mas eu vou falar. Olha, deixa eu mandar um abraço pro Luciano, Alto Paraná. Alô, Alto Paraná. Abraço pra vocês. Lá em Alto Paraná, o pessoal ouvindo nós, você viu? Ele mandando pra filha Julinha. A Julinha é filha dele. Diz que adora o programa. Ô, Julinha! Um beijo pra você, linda. Obrigado da sintonia. Maria de Fátima, lá de Rondon, ouvindo nós. Olha só. É uma região toda ligadinha conosco. Lá em Rondon, ela tá ouvindo nós, né? A Sônia Malaquias, é isso? Também ligadinha conosco, a minha amiga Sônia. Olha, boa tarde, Natal. Tenho um cunhado que é bem assim. Ele pega férias e fica em frente à empresa. Vai almoçar e volta e só vai embora às 6 da tarde. Já ia gostar da empresa, hein, Vi? Ah, meu Deus do céu, meu amigo Márcio de Terra Boa tá lá em São Paulo, em Orlândia, São Paulo, ouvindo nós, ele é caminhoneiro. Aonde ele vai, leva nós junto, né, Márcio? Obrigado aí do carinho, viu, filho? Orlândia, São Paulo, já passei por aí, viu, Márcio? É região bacana ali, né? Então o cunhado dele é desse jeito, quando pega férias, fica em frente à empresa, fica por ali, vai almoçar e volta. E depois vai embora só às 6 da tarde. Você já pensou, filho de Deus? É gostar demais, né? Agora 5 horas e mais 35 minutos, deixa eu falar pra você agora do meu amigo Homero Cândido, né? 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

0: noite maravilhosa, agora 5h42.
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0: Olha, 5h45, 15 para as 6. 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Tem Saborita, o doce delicioso com sabor da infância, 5:48 na capital. Mas passa rapidão o tempo, enfim. Que é isso, companheiro? A chuva não dá trégua, viu? Outubro terá volumes acima da média e viradas de temperatura no Paraná com a atuação do El Niño. Esse El Niño é complicado, viu? Deve favorecer a passagem frequente de sistemas frontais pelo estado. Tá, então, a chuva não vai dar trégua em outubro. 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

0: 5 para as 6.
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9: Agora, 5h59. 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Olha, daqui a pouquinho o momento do Ângelo vai chegando agora. Eu volto em seguida para ir até às 7 com você aqui na sua companhia. Não sai daqui não, fica aqui com nós, já eu volto.
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0: anjo anunciou a Maria, e ela tornou-se mãe de Deus. Sendo mãe de Cristo, ela é a mãe celestial dos homens. Homens que, através do seu trabalho do campo, da indústria ou do comércio, extraem diariamente o seu sustento material. Agora pare para reverenciar a Virgem Santíssima e contemplar as suas virtudes. Pois ela que acompanhou seu filho Jesus desde o nascimento até a morte na cruz, nos legou um modelo de força, de bondade, de desprendimento e de amor entre os homens.
1: Louvado seja nosso Senhor Jesus Cristo, para sempre seja louvado. Olá, eu sou o Padre João Mendes, pároco da paróquia Nossa Senhora de Fátima e Santuário Eucarístico Diocesano de Cia Norte. Convido você a rezar junto comigo. Em nome do Pai, do Filho e do Espírito Santo. Amém. O anjo do Senhor anunciou a Maria, e ela concebeu do Espírito Santo. Ave Maria, cheia de graça, o Senhor é convosco. Bendita sois vós entre as mulheres, e bendito é o fruto do vosso ventre, Jesus. Santa Maria, Mãe de Deus, rogai por nós, pecadores, agora e na hora de nossa morte. Amém. Eis aqui a serva do Senhor, faça-se em mim segundo a vossa palavra. Ave Maria, cheia de graça, o Senhor é convosco. Bendita sois vós entre as mulheres, e bendito é o fruto do vosso ventre, Jesus. Santa Maria, Mãe de Deus, rogai por nós,

0: graça, a fim de que, conhecendo pela anunciação do anjo a encarnação de Jesus Cristo, vosso Filho, cheguemos pelos merecimentos da sua paixão e morte na cruz à glória da ressurreição. Pelo mesmo Cristo, Senhor nosso. Amém. Hoje, dia 1 de outubro, quinta-feira, iniciamos o mês missionário. A Igreja hoje faz memória de Santa Teresinha do Menino Jesus. Aleluia, aleluia, aleluia. Convertei-vos e crede no Evangelho, pois o reino de Deus está chegando. Aleluia. Proclamação do Evangelho de Jesus Cristo segundo Lucas. Glória a vós, Senhor. Naquele tempo, o Senhor escolheu outros 72 discípulos e os enviou dois a dois na sua frente a toda a cidade, lugar aonde ele próprio devia ir. E dizia-lhes: a messe é grande, mas os trabalhadores são poucos. Por isso, pedi ao dono da messe que mande trabalhadores para a colheita. Eis que eu vos envio como cordeiros para o meio de lobos. Não leveis bolsa, nem sacola, nem sandálias, e não cumprimenteis ninguém pelo caminho. Em qualquer casa em que entrardes, dizei primeiro: a paz esteja nesta casa. Se ali morar um amigo da paz, a vossa paz repousará sobre ele. Se não, ela voltará para vós. Permanecei naquela mesma casa, comei e bebei do que tiverem, porque o trabalhador merece o seu salário. Não passeis de casa em casa. Quando entrardes numa cidade e fordes bem recebidos, comei do que vos servirem. Curai os doentes que nela houver, e dizei ao povo: o reino de Deus está próximo de vós. Mas quando entrardes numa cidade e não fordes bem recebidos, saindo pelas ruas, dizei: até a poeira da vossa cidade, que se apegou aos nossos pés, sacudiremos contra vós. No entanto, sabei que o reino de Deus está próximo. Eu vos digo que naquele dia, Sodoma será tratada com menos rigor do que essa cidade. Palavra da salvação. Glória a vós, Senhor. Primeira meditação desse dia é dedicado a Santa Teresinha do Menino Jesus. Muito jovem, entrou no Carmelo em Lisieux e, nos traços da tradição carmelitana, descobriu sua pequena via da infância espiritual, inspirada na simplicidade e na humilde confiança no amor misericordioso do Pai. Colocada pela vocação contemplativa no coração da Igreja, abriu-se ao ideal missionário, oferecendo a Deus sua caminhada de cada dia, feita de fidelidade e de silenciosa e alegre doação pelos apóstolos do Evangelho. Com São Francisco Xavier, é patrona das missões. São João Paulo II declarou a doutora da Igreja em 19 de outubro de 1997. Meditando a palavra de Deus para nós nesse dia, no Evangelho, Jesus envia os discípulos dois a dois, pois a missão não é solitária nem individualista. Os discípulos missionários se apoiam na comunhão, enviados com simplicidade e completamente desarmados, como cordeiros para o meio de lobos. Seguem sem garantias humanas. Santa Teresinha viveu a missão no silêncio do Carmelo, pequena no gesto, imensa no amor oferecido pela Igreja inteira. Assim, neste mês missionário, aprendamos que a unidade em Cristo não é teoria, ela se constrói quando, unidos a Ele, colocamos a nossa vida a serviço. Que a intercessão de Santa Teresinha vos abençoe e vos guarde, volve o seu olhar sobre vós e vos conceda a sua paz, vos abençoe o Pai, o Filho e o Espírito Santo. Amém. Fique com Deus e tenha uma boa noite.
1: Encerramos esta nossa reflexão alimentados na fé e protegidos pelas bênçãos e graças celestiais. Voltamos às nossas atividades na família, no trabalho e na sociedade, conscientes de nossa responsabilidade por um mundo melhor, mais justo

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6h15, minha amiga, 6h15, boa noite. Olha, estamos de volta, agora reforçados na fé e alimentados pela palavra, né? Bora juntinhos, até às 7 por aqui, eu, você e a boa música. Início de noite de quinta, hoje, o primeiro dia do mês de outubro. É, estamos no mês 10, né? Começamos o mês 10, você viu como passou rápido, minha amiga? Já chegamos ali, tá? E hoje estamos começando a semana de número 40, né? Faltando 12, é 52 semanas? Faltam 12 semanas para terminar o ano. Estamos na lua. Que lua hoje? Já começou a minguante? Já começou? Não, faltam 2 dias para a lua minguante, viu? E hoje estamos vivendo o dia de número 274 do ano. Faltam 91 dias para a gente chegar no 2027, né? E é a primavera brasileira, vai até o dia 22 de dezembro. Hoje, dia do vendedor. Olha aí, todos nós somos vendedores, né? Todo tipo de profissão é um vendedor. Qualquer profissão é vendedor. E hoje é dia do vendedor, dia internacional da música, dia também internacional das pessoas idosas e dia do vereador, olha só, dos nobres edis, né? Dia do vereador, dia do representante comercial, dia internacional do café hoje, olha aí, dia mundial da urticária, dia mundial do vegetarianismo, a todos os vegetarianos, o nosso carinho, dia nacional do idoso e início do outono rosa, outubro rosa, aliás, né? É a prevenção do câncer de mama, tá aí hoje, início do outubro rosa, que vai até o dia 31, e tem 31 dias o mês de outubro, são 5 finais de semana e mais um feriado, dia 12. Você viu, companheiro? 5 finais de semana nós vamos ter. E mais um feriado. Outubrão! E hoje a igreja celebra a Santa Terezinha do Menino Jesus, doutora da infância espiritual. Tá aí o que é que nós comemoramos e o que nós celebramos hoje no primeiro dia do mês de outubro, né? Olha aí o WhatsApp da capital, 998557007, para você deixar para nós o seu recadinho, tá bom, companheiro? 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
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Grande Ditinho, abraço pra você. A Isabel da Estrada Jacundá tá ouvindo nós, né, Isabel? Ligadinho no programa. Mariano Dercy Expedito, esse é o pai? Mariano Dercy Expedito. Tamo ligadinho, abração pra todos vocês. Minha amiga Isabel Estrada Jacundá. Alô, gente de São Jorge do Ivaí. Ligadinho no programa lá, minha amiga Maria. A Maria tá ligadinha no programa. Maria Soares. A Maria Soares não perde o programa, né, Maria? Tá todo dia com nós, né, menina? Que bom. Um abraço, beijo pra você, viu? 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

0: 6h27.
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5: E Balanço Sertanejo, 6:30 agora, minha amiga, 6:30. 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Abraço, Rodrigão, sempre ouvindo nós, meu amigo Rodrigo Guimarães, né? 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Que coisa de louco. 6:34.

0: Jacozinho cantando é fogo. Não é fácil, não. É fogo, viu, filho de Deus? Mesmo com chuva. Agora, 6h41. Boa tarde. Não, boa noite.
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0: Epa, 6h42, minha amiga, passa rapidão a hora, hein? Você viu? É coisa de louco. Deixa eu mandar um abraço, quem tá ligado no programa, fazendo aniversário no domingo, né? No domingo, Marcelo Godinho Godofredo. Ô, Marcelo, esse é um menino especial, meu amigo, grande Marcelo, abraço pra você, parabéns, viu, companheiro? 46 anos domingo, né? Vai celebrar 46 anos, que coisa boa. Celina que mandou aqui o recadinho, né, Celina? Abraço pro Marcelo, Deus abençoe, viu, Marcelo? Muitos anos de vida, viu, filho de Deus? 46 anos, uma idade boa, hein? Caprichada mesmo. Tá caprichando aí, né, companheiro velho? Abraço e um feliz aniversário. 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
0: 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Tá bom, companheiro velho? 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Boa tarde, Natal. Quero registrar o aniversário da minha filha Mônica Cristina, que fez aniversário ontem, dia 30, no último dia do mês de setembro, né, Mônica? Ei, menina! Natal, estou sem energia em casa desde terça-feira. Lurdinha Costa, da Vila Operária. É, Lurdinha, essa é a nossa Copel de agora, né? Você viu como é que tá sem energia desde terça-feira, hoje é quinta. Meu Deus do céu, se tiver alguma coisa na geladeira, então não tá funcionando, estraga tudo, né? Eu vou dizer, no tempo que a Copel era da Copel mesmo, não passava esse tempo todo sem energia de jeito nenhum. Copel botava o povo pra trabalhar e resolvia o problema rapidão, viu? Meu amigo Luiz, entregador, abraço pra você. O Luiz entregador não perde o programa também, todo dia ligadinho, né, Luiz? Obrigado a sintonia, viu, companheiro?

nosso sertanejo até às 7. Olha aí, estamos já iniciando o final do programa, né? Ficando por aqui. Deixa eu mandar um abraço pro meu amigo Luiz Entregador. Todo dia ligadinho, né, Luiz? Tá ouvindo nós aqui na capital, a sua melhor companhia. Amanhã, meu amigo Wilson Silva Júnior tá pintando por aí. Amanhã às 16h a gente volta por aqui novamente, viu, companheiro? Pra poder continuar aí com você até às 7. Amanhã é sexta-feira. Eita, chegando a sexta. A carinha dela ali na frente, hein? A carinha dela ali na frente, dando aquele sorriso pra nós. E ali, aí nós vamos estar por aqui amanhã, a partir das 16h novamente. Viu, companheiro velho? Quero deixar um beijo no coração de cada um de vocês. E até amanhã, se Deus quiser. Tchau, feio.

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2: Conferindo pra você, hora certa na sua capital. Agora, 19 horas, mais 3 minutos.

0: Paulinho Mocenin. Teve também Ed Brito e Samuel, Coração Reserva. A hora certa para você na 91, 19 e 13.
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0: Só conversando, só confirmando, hein? 19 horas, 13 minutinhos, ou seja, 7 e 13.
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3: Uma salva de palmas para Martão e

de casa. Boa noite pra você, meu amigo chefe de família. Boa noite pra você de todos os bairros da minha capital do vestuário, hein? Só lembrando pra você, hoje é dia 30, né? Hoje não é dia 30, rapaz. Hoje é dia 1º, né? É, mas é que aqui tá tudo errado aqui o trem, né? Aff, Maria. Hoje é dia 1º de outubro do ano de 2026. Nós estamos aí há poucos meses do final do ano, hein? Nossa senhora, daqui a um mês tem gente fazendo aniversário aí, viu? Pelas barbas do profeta. Hoje, quinta-feira, gente. Quinta-feira hoje, boa noite pra você, tá? Boa noite pra você que acompanhou o Natal Reis das 16 até as

de todos os lares, de todos os cantos da cidade, né? Aproveitar a oportunidade, quero mandar um abraço aí pro pessoal dos distritos São Lourenço, Vidigal, né? Pra você que acompanha a nossa programação nos municípios que fazem parte da região do noroeste do estado e também, claro, pra você que acompanha a gente longe, através da internet, é o www.capital91.com.br. Repetindo, www.capital91.com.br.

tudo em casa, né? Tá tudo em cima, hein? Um abraço pra você, tá bom? Um abraço pra você, meus amigos frentistas dos postos de gasolina. Carinho todo especial pra você, borracheiro, mecânico de automóvel, mecânico de motocicleta, pra você que é bicicleteiro, pessoal aí que trabalha como latoeiro, né? Pra você que é eletricista automotivo, acompanhando aí a programação aqui da Rádio Capital. Um abraço todo especial pra você,

progresso do nosso país. Que São Cristóvão, seu protetor, te proteja sempre. Que Nossa Senhora Aparecida, padroeira do Brasil, com o seu manto sagrado, cubra e livre-o de todos os perigos que a estrada possa lhe oferecer. É o que a capital deseja para você, hein? E é claro, para você, minha inseparável companheira de todas as noites, hein? Boa noite, costureira, faccionista, tricotadeira, bordadeira, arrematadeira. Boa noite para vocês aí que trabalham como crocheteira, né, minha comadre? Eita, crochê é artesanato, né? Um abraço para você, minhas amigas artesãs, que fazem aí da sua lida, do seu trabalho manual, o sustento da sua casa, né? Boa noite, crocheteiras, e também para quem faz crochê, né? Crocheteiras, e que mais? Tem mais?

0: porta pra você, 19h24 agora.
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1: 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Hora certa, capital. 19h20.

0: abraço aí pro Osmar, um abraço pra Ailda e também pra Laurinha, aqui em Cianorte, curtindo a programação da Rádio Capital. Começamos com Marcos e Belucci, Hoje Eu Sei.
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0: 19 horas 35 minutos agora.
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0: na nossa programação, né? É. Zé Gomes e Sueli, um abraço pra vocês, tá? Um abraço pra Lu lá de Japurá, um abraço também pra Hilde Prosmar, né? A Ivone de Indianópolis, a Liane da Vila 7, Silene Reis, a Fuinha, ali na cidade de São Tomé, né? Um abraço pra vocês aí de São Tomé. E meu amigo Arcanjo, Arcanjo é lá de Londrina, ele que de vez em quando escuta no rádio, mas a maioria do tempo tá acompanhando a gente através do www.capital91.com.br. Um abraço, Arcanjo. 19h40 agora.
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0: 19h41 agora.
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0: A música do passado, marcando presença aqui na nossa programação, hein? Deixa eu mandar um abraço aqui pro meu amigo Aparecido Molina. É, o Aparecido Molina é lá de Ivatuba, se não me falha a memória. Açougue Nossa Senhora Aparecida. Ô, compadre, você deve estar me confundindo com alguém que faz de manhã, hein? Ai, ai, ai. É, será que pararam de fazer? Rapaz, nem tava sabendo, hein? Mas um abraço aí pro Aparecido Molina, lá do Açougue Nossa Senhora Aparecida, acompanhando a programação aqui da Rádio Capital. João Novo também tá por aqui, pediu uma música, daqui a pouquinho eu vou tocar, né? É, esse negócio, essa música que você pediu continua dando B.O. até hoje, né, rapaz? Eita barbaridade, hein? Quero mandar um abraço também pro meu amigo, o Zé Gomes, né? Zé Gomes, Sueli, um abraço pra vocês aí, né? Tá todo mundo curtindo a programação, Boa Noite Babosa, vamos recordar Vanderlei Cardoso, já coloquei, tá? Pra todos os apaixonados de plantão, tá cheio de apaixonado de plantão por aqui, viu? Vou te falar, não é fácil não. Ei, tem gente que você olha assim pro cotovelo do cara, tá inchado, né, comadre? Você nem sabe o que aconteceu, né? É dor de cotovelo. Não fala, rapaz. Fica esparramando pros outros, né? Eu não vou contar pra ninguém, não. Só pra duas pessoas. Deus e todo mundo, né? Eita, mentira. Tô brincando, hein? Gente, um abraço pro meu amigo Evandro Gaiotto. Lá do Cianotinho, tá curtindo a nossa programação, né? Lá em Rondon, quem tá ligada é a Maria dos Anjos. Um abraço pra vocês de Rondon. Um abraço também pra Fátima Sony. A Fátima Sony é aqui da cidade de São Tomé, né? Um abraço pra vocês aí de São Tomé, que tá acompanhando de pertinho todas as noites a nossa programação. Um carinho todo especial pra vocês. Vamos de música! Lembrando que às 9 da noite tem a Voz do Brasil e às 10 da noite, 9 meses com Maria.
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0: 11 minutos é o que falta para as 8 da noite.
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0: 8 em ponto.
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1: Hora certa, capital.
2: 20h04.
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0: depois da Voz do Brasil, você tem encontro marcado com a Nove Meses com Maria. Na sequência, a Música do Passado, marcando presença na 91. 8h16.
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Do compadre, meu Deus do céu. Ah, meu São Benedito, vou te contar uma coisa pra você, né? Sumiu, achei. Claudemir Evaristo, ele pediu uma música do Fernandinho. Faz chover. Toquei pra você, viu, meu compadre? Essa que você pediu, eu vou ver se consegue.

0: agora, são 8h30, 8h31 agora, hein? Deixa eu mandar um abraço aqui pra quem? Quero mandar um abraço pra Maria Sueli, né? Também pra Isabel lá em Mandaguaçu. Quem tá acompanhando a gente ali na PR-082 é a Rosângela Lima. Um abraço pra Rosângela Lima, pro Joãozinho, também pra Jéssica e para a Aninha, né? E a Sônia. A Sônia da Estrada Bom Jesus. E também tem a Sônia curtindo a gente lá na cidade de Lucas do Rio Verde. Ah, não, agora ela não tá lá agora, né, rapaz? Parece-me que ela tá em Rondônia. É, acompanhando nós. Depois você fala pra eu aí o nome da cidade, comadre. Onde você tá nas Rondônia aí, eu mando um abraço pra você também, né? E por falar em mandar um abraço, quero mandar um abraço pra minha irmã lá em Rolim de Moura. É, Rolim de Moura também curte a capital através do www.capital91.com.br. Agora 20 horas 32 minutos.
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0: 8 horas 36 minutos agora.
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Ezequiel, com Rio Negro e Solimões, Viva o Amor. É a programação da sua Capital 91,9, que fica com você até as 10, até as 9, né? Até as 9, a gente fica por aqui até as 10, levando para você a melhor programação, a programação do jeito que você gosta, a Capital faz. E a sua participação, né? Você que entrou em contato com a gente, pediu aí através do WhatsApp 998557007, você ouviu a música

0: querida e simpática Vila Operária, pessoal, que tá curtindo a gente lá na Operária, né? Quero mandar um abraço também pro pessoal ali da Vila 7, pra Rosângela Aparecida. Rosângela Aparecida tá por lá, né? Nas Sairas, acompanhando a programação da capital. A Rosângela lá da Água Branca também tá ligadinha por aqui. Carinho todo especial pra vocês. 20 horas e 44 minutos agora.
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1: Hora certa, capital.
2: 20 horas e 48 minutos.
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Vai, vai que é mole, hein? Gente, DJ Cris no beat com Ana Castela, Chora Me Liga. Teve também João Paulo e Daniel, a loira do carro branco. Faltando 5 minutos para as 9 da noite, não tenho tempo para mais nada. Tô indo embora, hein? Volto amanhã, querendo Deus, a partir das 19 horas, para juntos, eu e você, você e eu, fazermos a festa da boa música aqui na nossa programação. Tô deixando o beat Thomas, Rock and Roll Lullaby. Música para você matar a saudade, se estiver junto com a companheira, dá aquele abraço gostoso e lembrar do passado. Só modão na capital. Daqui a pouquinho tem Voz do Brasil, hein?